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1: 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As notícias do governo federal que movimentaram o país no dia de hoje.
2: Olá, uma boa noite.
3: Boa noite para você que nos acompanha em todo o país.
2: Terça-feira, 15 de setembro de 2026.
3: Vamos aos destaques do dia.
2: A infraestrutura por trás da tela. Data centers mantém o mundo conectado.
3: E Brasil sanciona a lei que cria regime tributário especial para a instalação desses espaços no país.
2: É o Redata. A medida prevê incentivos fiscais e o uso de energia renovável. Pablo Mundi.
4: A nova legislação também contempla serviços de computação em nuvem e operações de inteligência artificial, como treinamento e geração de respostas por modelos de IA.
3: Produção agrícola e pecuária.
2: Brasil colheu cerca de 361 milhões de toneladas de grãos na safra 2025-26, 2,6% a mais em relação à anterior.
3: E produção de carnes deve ultrapassar 34 milhões de toneladas em 2026 e 2027. Natália Kozlik.
5: De acordo com a Conab, o resultado permitirá um aumento nas exportações sem comprometer o abastecimento do mercado interno.
2: Um refúgio científico no meio da Amazônia.
3: Às margens do Lago Tefé, a biblioteca reúne mais de 28 mil obras ligadas à região. Cleide Lopes.
6: Localizada em uma região cercada por áreas protegidas, ela é o único local com conteúdo científico em um raio de mais de 500 quilômetros.
2: Hoje na apresentação, Luciana Vasconcelos e Nazi Brum.
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2: Sancionado o regime especial de tributação para serviços de data centers, o Redata.
3: A lei prevê incentivos fiscais e suspende a cobrança de tributos federais para a compra de equipamentos destinados à instalação, ampliação e modernização dos centros de tecnologia, os data centers.
2: Uma das obrigações das empresas é o compromisso com a sustentabilidade e o uso de energia limpa.
3: Mas você sabe o que são os data centers? Vamos entender na reportagem de Pablo Mundim.
4: Data centers são estruturas que armazenam, processam e gerenciam grandes volumes de dados e aplicações digitais. O Brasil passa a ter um regime especial de tributação para estimular a instalação de data centers no país. A nova lei cria incentivos fiscais para a compra de equipamentos usados

0: esses centros de processamento de dados. Para ter acesso aos benefícios, as empresas terão de cumprir contrapartidas. Entre elas, reservar pelo menos 10% da capacidade de processamento para o mercado interno, utilizar energia de fontes limpas ou renováveis e investir no país. Também haverá exigências de eficiência no uso da água para o resfriamento dos equipamentos. O secretário executivo do Ministério da Fazenda, Rogério Seron, destaca o papel dessa medida na indústria 4.0.
1: É uma crítica muito recorrente quando se discute data centers, a questão do consumo excessivo de água e que isso pode ser um problema. As novas soluções, já que se chamam de circuitos fechados, o projeto endereça isso de uma forma muito adequada. Então, o consumo de água não será um problema. E a energia, a nossa energia, sim, esses data centers consomem muita energia, mas diferente do resto do mundo, aqui a gente produz energia limpa, de baixo carbono e renovável. Então, novamente, isso não vai ser um gargalo, vai ser uma grande oportunidade.
0: A nova legislação também contempla serviços de computação em nuvem e operações de inteligência artificial, como treinamento e geração de respostas por modelos de IA. Segundo o ministro do Desenvolvimento, Indústria, Comércio e Serviços, Márcio Elias Rosa, o regime prevê a suspensão por 5 anos de tributos na compra de componentes eletrônicos e outros equipamentos de tecnologia da informação e comunicação.
2: Há uma suspensão dos tributos federais. Nós temos a expectativa de que estados nos acompanhem, que os municípios nos acompanhem, mas o fato é que há uma suspensão dos tributos federais sempre que o produto não tiver produção nacional equivalente, desde que seja destinado para o ativo, né, imobilizado desses investimentos, e vale por 5 anos. Ou seja, nós estamos em face de uma grande inovação.
0: A entrada no programa dependerá de autorização do Ministério da Fazenda e as empresas precisam estar em dia com os tributos federais. Reportagem Pablo Mundim.
3: A gente acabou de falar dos incentivos aos data centers, aqueles galpões gigantes, verdadeiros supercomputadores que fazem a mágica da internet acontecer hoje em dia, guardando nossas fotos e fazendo funcionar a inteligência artificial.
4: Mas para entender como a gente chegou até aqui, vale a pena voltar um pouquinho no tempo e ver como a internet evoluiu ao longo das décadas.
3: Quem é dessa época vai lembrar. 30 anos atrás, navegar na web era aquela novela da conexão discada, cheia de bips, chiados e paciência.
4: Pois é, Nazi, de lá para cá tudo mudou. Hoje, mais de 90% dos brasileiros estão conectados. E aquela internet lenta deu lugar a uma rede rápida, que está na palma da mão, no celular, no trabalho e no nosso dia a dia.
3: Pois é, confira os detalhes dessa evolução na reportagem de Gabriela Noronha.
5: Quem lembra desse som inconfundível da conexão discada? Há cerca de 30 anos, esses bips e chiados significavam que alguém estava se conectando ao mundo novo. No Brasil, a internet começou a se popularizar no final dos anos 90 por meio de modems ligados à linha telefônica. Só na década de 2000, com a introdução da banda larga, foram possíveis conexões mais rápidas e estáveis, como explica Giovanni Almeida, professor da Faculdade de Ciências e Tecnologias em Engenharia da Universidade de Brasília.
6: No início, era a tecnologia discada. Então, quem poderia ter acesso à internet era quem tinha um telefone em casa. E depois, então, começa a ter uma evolução, que é quando surge a tecnologia que a gente, né, chama de rede de telefonia celular. Então, se tem desde a primeira geração, né? É por isso que tem 1G, 2G, 3G, 4G e hoje 5G. Aí, a partir da tecnologia 4G, é que ficou mais forte, que aí coincide com o uso do smartphone, surgimento do smartphone, que aí permite que hoje a gente tenha, né, esse acesso na palma da mão.
5: Com a expansão da infraestrutura de internet e a diversificação das tecnologias, cerca de 169 milhões de pessoas no Brasil já estão conectadas hoje. Segundo dados do Instituto Brasileiro de Geografia e Estatística, o IBGE, mais de 90% da população já tem acesso à rede. O que muitos não sabem é que, embora o destino final seja a tela do celular ou do computador, o caminho percorrido pelo sinal varia entre a fibra ótica, a rede móvel e o satélite. De acordo com Thiago Brown, assessor do Departamento de Investimento e Inovação do Ministério das Comunicações, cada tecnologia atende a uma realidade geográfica e a diferentes necessidades de uso.
7: O que é muito importante a gente ter em mente é que todas essas tecnologias, seja satélite, telefonia móvel ou fibra ótica, elas se complementam, né? Então, naquela região onde é mais difícil chegar a fibra ótica, a gente consegue, através de uma comunicação telefonia móvel, levar conectividade banda larga para a população. E aí, mais difícil ainda, aquela região mesmo remota, de rural, de fronteira, por exemplo, em estados que tem muita densidade de floresta, mas existe gente morando ali, existem brasileiros morando ali, a gente tem a solução via satélite para levar também.
5: O assessor do Ministério das Comunicações destaca ainda que, para além das experiências cotidianas, redes estáveis e ultra rápidas permitem o acesso a serviços públicos digitais, como telemedicina e conteúdos educativos.
7: Com a chegada da internet de alta velocidade, a gente consegue levar saúde. Um especialista da área médica consegue fazer o atendimento desse brasileiro que está numa região rural, por exemplo, né? E aí acesso à educação nem se fala, né? A internet hoje tem todo o conteúdo de todos os tipos.
5: Para mais informações sobre as tecnologias disponíveis e a qualidade dos serviços prestados, basta consultar a página da Anatel na internet no endereço anatel.gov.br. A agência regula e fiscaliza o setor de telecomunicações, estabelecendo normas técnicas e mediando conflitos entre consumidores e operadoras. Reportagem Gabriela Noronha.
4: O Brasil colheu cerca de 361 milhões de toneladas na safra 2025-26, segundo estimativa da Companhia Nacional de Abastecimento, a Conab.
3: O volume representa alta de 2,6% em relação à temporada anterior. A área plantada também deve crescer, chegando a 83,5 milhões de hectares. Confira na reportagem.
8: A produção brasileira de grãos na safra 2025-2026 fechou o ciclo estimado em 361 milhões e 700 mil toneladas, segundo a Companhia Nacional de Abastecimento, a Conab. É o 12º e último levantamento para o período de setembro do ano passado a agosto deste ano. Os números mostram um aumento de 2,6% em relação à temporada anterior. A área de plantio estimada é de 83 milhões e 500 mil hectares, crescimento de 1,7% em comparação com o ciclo anterior. Os maiores aumentos de área estão nas lavouras de soja e milho. Segundo Nayara Bittencourt, diretora de Política Agrícola e Informações da Conab, as condições climáticas contribuíram para os dados estimados.
9: Então, em relação à soja, nós temos 180,4 milhões de toneladas colhidas. Esse resultado ele decorre tanto de uma expansão de área plantada e também das condições climáticas que foram bastante favoráveis nesse ano, com uma boa produtividade do ciclo. O milho também é uma cultura de destaque aqui, com 144 milhões de toneladas, também com condições climáticas bastante favoráveis nas principais regiões produtoras.
8: A Conab também apresentou uma estimativa para a próxima safra, de 2026 a 2027. A produção brasileira pode chegar a 366 milhões e 600 mil toneladas de grãos. Soja e milho apresentam tendência de crescimento. De acordo com a Conab, o resultado projetado reflete uma maior área semeada, o que compensa uma ligeira perda esperada na produtividade média nacional das lavouras. Quem comenta é o presidente da companhia, Silvio Porto.
10: Nós estamos apresentando aqui uma expectativa de crescimento de área praticamente para todas as culturas, mas nós estamos identificando uma redução de área no Rio Grande do Sul, mas nós estamos identificando também uma compensação dessa redução em outros estados.
8: O IBGE, que faz um levantamento anual da safra, estima para 2026 uma produção agrícola de 352 milhões e 900 mil toneladas, 2% acima do resultado registrado em 2025. Arroz, milho e soja representam 92,9% da produção estimada e ocupam 87,4% da área a ser colhida. Entre as regiões, o Centro-Oeste apresenta a maior estimativa de produção, seguido por Sul, Sudeste, Nordeste e Norte. E Mato Grosso é o maior produtor, com 32,1%, seguido por Paraná, Rio Grande do Sul, Goiás, Mato Grosso do Sul e Minas Gerais. Com locução de Thaís de Araújo, reportagem Luciana Colares de Holanda.
4: No mercado de carnes, também há projeção de alta nos próximos anos.
3: Segundo a Conab, o resultado será puxado pela produção de carne suína e de frango em 2026 e 2027.
8: Segundo projeções da Conab, Companhia Nacional de Abastecimento, a produção brasileira de carnes deve ultrapassar 34 milhões.

0: conab.com/conab. Natália Koslick para a Voz do Brasil.
1: Atenção, participantes da Prova Nacional Docente.
2: O Instituto Nacional de Estudos e Pesquisas Educacionais Anísio Teixeira, o INEP, recomenda aos inscritos consultar com antecedência o local de prova, que será aplicada no próximo domingo, 20 de setembro.
1: As informações estão disponíveis no cartão de confirmação da inscrição no sistema PND.
2: Os portões serão abertos ao meio-dia, no horário de Brasília, e fechados pontualmente à 1 da tarde.
1: O resultado final está previsto para 15 de dezembro.
2: Mais informações em pnd.inep.gov.br.
3: Dicas do Enem.
4: Oi, meu nome é Davi Enzo e a minha pergunta é: quantas horas por dia eu preciso estudar?
1: A professora de Biologia Maria Antônia Ferreira vai responder essa dúvida. Vamos conferir.
5: Para essa pergunta, não existe uma resposta exata, porque isso é muito individual de cada um. Eu diria para vocês focarem mais em qualidade de estudo e menos em tempo. Porque, por exemplo, se você estudar 2 horas por dia, mas essas 2 horas forem bem proveitosas com foco total, é mais eficiente do que 5 horas toda hora oscilando o foco. Então, eu acho que, assim, o máximo possível que você consiga manter um bom rendimento, um bom foco ali nesse tempo de estudos. Lembre-se, no dia da prova vocês estarão realizando exercícios, vocês precisam estar preparados para responder questões. O Enem é muito mais do que simplesmente decorar um monte de teoria. Ele é uma prova de leitura, interpretação e preparação para responder exercícios.
1: As provas do Enem vão ser realizadas nos dias 8 e 15 de novembro. Se prepare e acompanhe as nossas dicas toda terça-feira aqui na Voz do Brasil e também na radiogov.ebc.com.br. Um local de conhecimento no interior do Amazonas, onde é possível acessar obras dos primeiros cientistas que pesquisaram a região.
2: Biodiversidade, populações ribeirinhas e recursos naturais estão entre os temas das pesquisas.
1: A biblioteca que fica em Tefé é um convite para pesquisadores, estudantes e qualquer pessoa que queira saber mais sobre a Amazônia brasileira.
2: Ela é um centro de pesquisa de excelência vinculado ao Ministério da Ciência, Tecnologia e Inovação.
6: Preservar a Amazônia é garantir vidas no planeta, mas para preservar é preciso conhecer. E é justamente esse o objetivo da biblioteca Henri Waterbeats. Às margens do Lago Tefé, no Amazonas, a biblioteca conta com 28 mil obras científicas dedicadas à região. Mais do que reunir livros, a biblioteca é há mais de 3 décadas uma guardiã da memória científica da Amazônia. A bibliotecária Graciete do Socorro Rolim conta um pouco sobre a sua história.
7: Nós temos vários títulos de vários viajantes naturalistas que andou aqui pela região amazônica. Se você quiser fazer uma pesquisa histórica, dos primeiros estudos relacionados aqui na região, tanto na parte de biologia, botânica, zoologia, arqueologia, a parte da antropologia, esses livros, eles são fontes riquíssimos dessas informações.
6: O acervo conta com publicações sobre a conservação da biodiversidade, uso sustentável dos recursos naturais, estudos sobre populações ribeirinhas e diversidade socioambiental. A biblioteca é uma fonte de consulta para pesquisadores, estudantes e profissionais de diversas áreas. Localizada em uma região cercada por áreas protegidas, ela é o único local com conteúdo científico em um raio de mais de 500 quilômetros, como explica Graciete do Socorro Rolim.
7: Além da importância dela científica, né, o lugar é muito bonito. Tem os janelões de vidro. Então, dá a vista direta para o Lago Tefé. A vista é muito linda.
6: Para saber mais sobre a biblioteca Henri Waterbeats, é só acessar a página mamirauá.org.br. Reportagem Cleide Lopes.
1: Os gabaritos preliminares do Exame Nacional de Avaliação da Formação Médica, o ENAMED, e da primeira etapa do Revalida já estão disponíveis para consulta.
2: O prazo para apresentar recursos termina nesta quinta-feira, dia 17 de setembro.
1: As versões definitivas do gabarito oficial da prova, objetiva e o resultado definitivo serão publicadas.

0: publicados no dia 4 de dezembro.
1: O Enamed avalia a formação médica. Já o Revalida comprova diplomas médicos expedidos por universidades de fora do Brasil para exercício profissional no SUS.
0: Para mais informações, acesse gov.br/inep.
1: Conhecer o território indígena e seus caminhos pode fazer toda a diferença na hora de salvar uma vida.
0: Por isso, foi implementado um projeto piloto em Dourados, no Mato Grosso do Sul, o SAMU Indígena.
1: A equipe conta com profissionais indígenas e reduzem mais da metade o tempo de resposta em emergências em saúde nos territórios.
2: Com atendimento na língua nativa, o SAMU indígena funciona 24 horas por dia, 7 dias por semana, e atende cerca de 25 mil indígenas de três etnias que vivem na Reserva Dourados, em Mato Grosso do Sul. Desde agosto do ano passado, quando foi implementado o projeto piloto, o serviço já registrou mais de 2.400 ocorrências, uma média de 204 atendimentos por mês. A secretária de Saúde Indígena do Ministério da Saúde, Lucinha Tremembé, diz que o SAMU indígena dá mais celeridade aos atendimentos de urgência.
3: Com o SAMU, a gente consegue aí um fato muito importante, que é a redução do tempo de espera.
2: O número para acionar o serviço é o mesmo que funciona no restante do país, o 192. O que muda no caso do SAMU indígena é a equipe. Ao todo, são 14 profissionais da saúde. 7 deles são indígenas e falam fluentemente português e guarani. A equipe também conhece bem a região, o que dá mais celeridade ao atendimento. O Everton Nunes, da etnia Terena, é um dos enfermeiros que trabalham na viatura e fala da importância da rapidez na resposta ao chamado.
4: O que difere é que nós já conhecemos a aldeia, né? A gente sabe por onde conseguimos entrar, até porque no dia de chuva é mais difícil de entrar. Os condutores sabem, por aqui eu não posso passar, porque se eu passar por aqui, a minha VTR vai ficar. Essa questão de logística mesmo, da condução, do condutor levar a equipe até esse atendimento e até também do tempo resposta. Tempo é vida.
2: As comunidades indígenas da reserva de Dourados contam com o suporte de 2 unidades básicas de saúde indígena, um polo base e um distrito sanitário especial indígena. Mas nos casos de ocorrências mais graves, a equipe do SAMU leva o paciente para unidades de saúde e hospitais da região para atendimento especializado. Reportagem Graziele Bezerra.
0: Com as eleições chegando, é importante reforçar: o voto é livre e secreto.
1: Prática de assédio eleitoral no trabalho é crime.
0: Quem traz os detalhes é a repórter Larissa Graciano.
5: Nos últimos 4 anos, o Ministério Público do Trabalho recebeu quase 5 mil denúncias de assédio eleitoral. O voto é secreto, é um direito previsto na Constituição. Mas tem patrão, tem chefe que usa do cargo e do poder econômico para pressionar empregados a apoiar esse ou aquele candidato. E isso é crime. No começo, a prática do assédio eleitoral envolvia pressões diretas, como ameaça de demissão. Hoje, a maioria dos casos é mais velada, como mensagens do chefe com vídeo ou pesquisas eleitorais postadas em grupos da empresa ou enviadas diretamente ao trabalhador. Falas do patrão no ambiente de trabalho, sugerindo que a situação pode ficar difícil se determinado candidato vencer, é outro exemplo. E para configurar assédio, não precisa ser um ato repetido. É que essa pressão, esse constrangimento, ainda que feito uma única vez, tem potencial de gerar medo no trabalhador e direcionar seu voto, afirmou a advogada da União, Alessandra Lopes.
6: Sobretudo esse medo que a pessoa vai nutrir de ser penalizada, de ser removida, de ser transferida, né, de local, de ir para um local onde tem menos condições, de mudar a sua escala de trabalho, de perder o emprego também, né, no final das contas. A gente não quer que ninguém que esteja numa relação hierarquizada, que tenha poder econômico privilegiado, possa coagir outras pessoas e, portanto, desequilibrar o pleito.
5: Uma das provas mais comuns apresentadas pelo trabalhador são as conversas de WhatsApp. Por isso, a orientação para você que é dono de empresa ou coordenador de uma área e que tem poder hierárquico sobre seus trabalhadores é saber os limites do que pode e do que não pode, como alerta o procurador do trabalho, Igor Souza Gonçalves.
7: O empregador tem direito à sua liberdade de pensamento, à sua liberdade política, mas quando ele está dentro do ambiente empresarial, ainda que ele esteja num grupo de WhatsApp, numa conversa informal com aquele determinado trabalhador, ele deve se recordar que, em muitos casos, o que está ali não é o CPF dele, é o CNPJ dele. Então, às vezes, esse tipo de brincadeira, esse tipo de mensagem, ele pode ter uma conotação e um potencial de constranger aquele determinado trabalhador. A gente já teve diversas condenações aí a valores vultuosos, né, nas eleições de 2022, de 2024, a responsabilização de empregadores públicos e privados, condenações de dano moral coletivo que passaram e à casa dos milhões, né, porque é um dano que se entende que não é só a liberdade de pensamento do trabalhador, é um dano a toda a democracia.
5: Abrir as portas da fábrica, da loja ou da repartição pública para que um candidato converse com os funcionários é outro tipo bem comum de assédio eleitoral e deve ser denunciado. Para prevenir a prática também no serviço público, foram realizadas mais de 50 palestras em vários órgãos federais. Houve ainda a assinatura de uma parceria para dar agilidade no encaminhamento das denúncias que podem ser feitas, por exemplo, no site do MPT, o Ministério Público do Trabalho. De Brasília, Larissa Graciano.
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0: Fica agora com as notícias do Poder Judiciário do Congresso Nacional. Uma boa noite.
1: Boa noite, até amanhã.
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10: STF analisa petição referente ao relatório da PF no âmbito do caso Master.
11: STJ define que milhas e pontos de programas de fidelidade podem ser penhorados para pagar dívidas.
10: Mesários vão até o dia 3 de outubro para concluir o treinamento para as eleições 2026.
11: Boa noite, eu sou Leandro Bezerra.
10: E eu sou Walter Lima.
11: O plenário do Supremo Tribunal Federal realizou nesta terça-feira uma sessão extraordinária com o objetivo de analisar a petição 16662, referente ao relatório produzido pela Polícia Federal no âmbito do caso Master, relacionado ao ministro Alexandre de Moraes.
10: Na sessão de hoje, os ministros debateram questão de ordem apresentada pelo decano da corte, ministro Gilmar Mendes.
11: Os ministros, neste primeiro momento, analisam se acompanham ou não o presidente do STF, ministro Edson Fachin, no sentido de julgar a petição 16662 separadamente da petição que faz questionamentos sobre a conduta do ministro André Mendonça nas investigações sobre o caso Master.
10: Depois houve o pedido de vista do ministro Flávio Dino para ter mais tempo para analisar o caso e o julgamento foi suspenso.
11: Milhas aéreas e pontos de programas de fidelidade podem ser penhorados para pagar dívidas.
10: O entendimento é do STJ, Fátima Uchoa.
12: A penhora é um ato processual que vincula bens do devedor ao pagamento de dívidas. Uma empresa credora pediu que operadoras de cartão de crédito e programas de fidelidade de companhias aéreas informassem a existência de pontos em nome de um devedor. O Tribunal de Justiça do Distrito Federal negou o pedido, mas no STJ, a relatora ministra Nancy Andrighi destacou que a lei não impede, em regra, a penhora de pontos de fidelidade com valor econômico, que são considerados bens digitais integrantes do patrimônio do devedor. E no caso julgado, a empresa deverá indicar quais programas pretende consultar para que o tribunal de origem avalie a possibilidade de penhora.
11: Você já teve dificuldade para se desconectar do trabalho?
10: Para chamar a atenção para este problema, o TST e a Universidade de Brasília lançaram uma campanha sobre saúde mental. Larissa Batista.
13: A campanha tem um recado direto. Sua saúde é a fronteira que o trabalho não pode ultrapassar. E ela mostra que o descanso também é cuidado. Os materiais serão divulgados durante o mês de setembro nas redes sociais da Justiça do Trabalho, em parceria com os 24 TRTs espalhados pelo Brasil. Não deixe de conferir. E se precisar de apoio emocional, ligue para o Centro de Valorização da Vida, pelo número 188. As ligações são gratuitas e o atendimento é feito 24 horas por dia.
11: Mesários têm até o dia 3 de outubro para concluir treinamento para eleições 2026.
10: Capacitação pode ser feita pelo aplicativo Mesário ou pelo ambiente virtual de aprendizagem do TSE. Fábio Ruas.
14: Além da capacitação à distância, o treinamento também pode ser presencial, de acordo com a orientação de cada cartório eleitoral. O curso virtual reúne informações sobre os procedimentos que deverão ser adotados por quem vai trabalhar nas sessões eleitorais. O conteúdo foi atualizado para as eleições 2026 e contempla o novo fluxo de votação, com orientações práticas para o dia da eleição. Quem concluir o treinamento e trabalhar nos dois turnos poderá acumular 6 dias de folga.
11: Justiça Federal condena líder de esquema financeiro a mais de 23 anos de prisão por lavagem de dinheiro.
10: Decisão atendeu a pedido do MPF e também responsabilizou outros dois envolvidos na fraude. Carla Zanetti.
15: Segundo investigações, o esquema fraudulento operava a partir da cooptação de vítimas para contratação de empréstimos consignados de alto valor em instituições financeiras. Em troca, os suspeitos prometiam quitar as parcelas dos financiamentos e repassar os lucros do investimento para as vítimas. Entre 2019 e 2022, foram movimentados cerca de R$ 156 milhões. O réu líder do esquema foi condenado a 23 anos de reclusão por lavagem de dinheiro. Já os outros dois acusados já estão cumprindo as próprias penas.
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11: A você uma boa noite.
10: E até amanhã.
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17: Eu sou Humberto Pinheiro e estes são os destaques de hoje do Jornal do Senado, que começa agora. Senado deve analisar projeto que protege recursos do Fundo Constitucional do Distrito Federal. Campanha busca conscientizar a população sobre a doação de órgãos. Senado vende mais de 20 mil livros na Bienal de São Paulo. Boa noite. O Senado Federal deve analisar o projeto de lei complementar que busca proteger os recursos do Fundo Constitucional do Distrito Federal. A proposta altera o novo arcabouço fiscal para garantir o funcionamento dos serviços essenciais da capital do país. Repórter Douglas Castilho.
18: O texto tem como objetivo central retirar o Fundo Constitucional do Distrito Federal, o FCDF, das restrições fiscais que recentemente passaram a limitar o aumento dos seus recursos. O FCDF é utilizado para manter as polícias militar, civil e penal, o Corpo de Bombeiros, a saúde e a educação de Brasília, mas passou a ter seu orçamento obrigatoriamente limitado nos anos em que a União registrar contas no vermelho. O consultor de orçamento do Senado, Sérgio Machado, demonstrou cautela com as idas e vindas de exceções às regras fiscais, porque podem prejudicar a transparência orçamentária.
19: O problema da inclusão sucessiva de exceções às regras fiscais é que isso traz prejuízo à transparência, à simplicidade do nosso sistema orçamentário e, em alguma medida, à própria efetividade da medida original. Por outro lado, é claro que há mérito em muitas dessas exceções. Afinal, estamos mesmo tratando de uma obrigação prevista constitucionalmente.
18: A lei do arcabouço fiscal já havia excluído expressamente o FCDF dos limites de controle de gasto. Mas uma lei complementar aprovada em agosto estabeleceu uma regra geral que afetou os repasses ao fundo. O projeto agora apresentado altera esse quadro ao inserir uma exceção expressa para o FCDF, garantindo que seu reajuste volte a acompanhar integralmente a variação da receita corrente líquida. O projeto aguarda envio para as comissões do Senado.
20: Estamos em um mês marcado por campanhas de conscientização sobre diversos temas. Uma delas é o Setembro Verde, que alerta para a importância da doação de órgãos. A campanha busca informar a população e incentivar a doação, um gesto que pode salvar vidas. Repórter Lana Dias.
21: A decisão comunicada de se tornar um doador de órgãos pode orientar a família no momento de luto e, principalmente, salvar a vida de quem aguarda um transplante. É por isso que existe o Setembro Verde, com o objetivo de conscientizar a população sobre a importância da doação. A campanha é relacionada ao Dia Nacional da Doação de Órgãos, em 27 de setembro, e busca, sobretudo, incentivar as pessoas a expressarem a vontade ainda em vida às suas famílias, como explicou a médica nefrologista da Fundação ProRim, Amanda Meyer da Luz.
22: Durante todo esse mês, nós procuramos esclarecer dúvidas, combater mitos e, principalmente, estimular pessoas a ter essa conversa com a sua família sobre o seu desejo de serem doadores. Hoje nós sabemos que existem mais de 45 mil pessoas em uma lista de espera para um rim.
21: A doação pode acontecer em duas circunstâncias. A primeira é com doador vivo, quando estiver saudável e em condições para que o procedimento não prejudique sua saúde. A outra é com doador falecido, quando a morte encefálica é decretada. Amanda esclareceu que, nessa situação, a família é acolhida e consultada sobre a doação.
22: Após a confirmação, então, dessa morte encefálica, a família é acolhida e é consultada sobre a doação. Se houver, então, a autorização, são realizados, então, por último, exames para avaliar quais órgãos, né, podem ser aproveitados. Um deles, então, pode ser o rim. Então, a central de transplantes identifica o possível depois receptor, segundo os critérios clínicos, critérios de compatibilidade, tempo de espera e logística para a chegada do órgão na pessoa que será a receptora.
21: A doação e o transplante de órgãos e tecidos são incentivados por lei no Brasil, que prevê, na última semana de setembro, a realização de atividades de conscientização dos estudantes de todos os níveis de ensino. Quem deseja ser doador ou doadora de órgãos deve conversar com a família. Mais de 49.500 pessoas aguardam transplante de órgãos no Brasil, segundo a lista de espera do Ministério da Saúde.
20: Mais de 20 mil livros foram vendidos pela Livraria do Senado durante a Bienal do Livro de São Paulo, realizada neste mês. A Constituição Federal e títulos sobre a história do Brasil estiveram entre as obras mais procuradas. Outro destaque foi a coleção Em Miúdos, que leva a educação cidadã a crianças e jovens por meio de ilustrações e linguagem informal. A 28ª Bienal Internacional do Livro de São Paulo terminou no domingo, dia 13. O Senado levou ao público uma variedade de títulos e também apresentou iniciativas de educação legislativa, preservação da memória e participação popular. A reportagem é de Yasmin Rodrigues.
23: O Senado participou com cerca de 250 títulos publicados pela própria casa. O espaço também recebeu atividades sobre o arquivo e a biblioteca do Senado, a coleção Escritoras do Brasil, Sustentabilidade e o programa E-Cidadania, que aproxima a população do processo legislativo. A servidora do Senado, Paula Oda, explica que a proposta foi apresentar ao visitante diferentes formas de conhecer e se aproximar da casa.
24: O espaço de eventos, ele é muito interessante, porque a instituição tem a possibilidade de conversar com a sociedade aqui. E mais do que vir aqui só e vender livros, a gente está aqui para representar a instituição, a gente está aqui para demonstrar, né, tudo que a gente tem de melhor para o cidadão, que muitas vezes não conhece tudo isso.
23: Entre livros de história e legislação e documentos que preservam a memória do país, a presença na Bienal mostrou que aproximar o cidadão do legislativo também pode começar por algo tão simples quanto a abrir um livro.
20: Um projeto que autoriza porte de arma de fogo para mulheres sob medida protetiva da Lei Maria da Penha avança no Senado. Ao defender o projeto, o relator, senador Flávio Bolsonaro, do PL do Rio de Janeiro, alegou que o agressor se aproveita da vulnerabilidade física da mulher para colocá-la novamente em risco e defendeu a concessão do porte. A reportagem é de Bruno Lourenço.
25: O projeto de lei que está pronto para ser votado na Comissão de Segurança Pública altera o Estatuto do Desarmamento para garantir o direito ao porte de arma de fogo a mulheres sob o amparo de medidas protetivas da Lei Maria da Penha. O texto também reduz a idade mínima de 25 para 18 anos, tanto para aquisição quanto para o porte de arma pelas vítimas. O relator, senador Flávio Bolsonaro, do PL do Rio de Janeiro, alegou que o agressor se aproveita da vulnerabilidade física da mulher para colocá-la novamente em risco e defendeu a concessão do porte.
2: A arma de fogo, caso assim deseje a mulher, sob medida protetiva de urgência, servirá como instrumento equalizador contra a diferença de força física existente entre ela e o agressor. Ressaltamos que o porte de arma de fogo não será obrigatório, mas apenas facultativo, somente para as mulheres sob medidas protetivas de urgência e que cumpram os requisitos arrolados no presente projeto de lei e no corpo normativo do próprio Estatuto.
25: A CSP pode acrescentar alteração ao texto aprovado na Comissão de Direitos Humanos para deixar claro que, revogada a medida protetiva de urgência, cessará também a autorização excepcional para a arma de fogo. Mas nada impedirá a mulher de buscar a posse da arma dentro das regras gerais do Estatuto.
3: Eleições 2026.
20: Nas eleições deste ano, presos em regime provisório poderão votar. No entanto, essa pode ser a última vez que brasileiros nessa condição participam das eleições. Isso porque a lei antifacção, que entrou em vigor em março de 2026, proíbe o alistamento eleitoral e o voto de pessoas presas, seja em regime definitivo ou provisório. Porém, o Tribunal Superior Eleitoral decidiu suspender esse trecho da legislação, permitindo que presos provisórios e adolescentes que cumprem medidas judiciais restritivas votem em outubro. O TSE argumentou que a lei antifacção viola o princípio da anualidade eleitoral, que impede mudanças na legislação a menos de um ano da eleição. O Supremo Tribunal Federal também pode julgar o tema para manter ou anular, em definitivo, o direito ao alistamento e ao voto do preso provisório. A Constituição já proíbe o voto de pessoas condenadas em decisão final. Nos últimos anos, a Justiça Eleitoral instalou cabines de votação em alguns estabelecimentos penais para garantir o direito dos presos. Em 2026, poderá votar o preso sem condenação definitiva que estiver com o título eleitoral em dia e tiver solicitado o voto. O prazo para o pedido terminou em maio. Com trabalhos técnicos de Eliseu Caires, o Jornal do Senado fica por aqui. Acompanhe agora as notícias da Câmara dos Deputados. Boa noite e até amanhã.
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4: O plenário pode votar punição para quem tentar fraudar interdição de idosos.
5: Avança projeto que cria política de reintegração de brasileiros deportados.
4: Gestantes poderão ter direito a condições especiais em concursos públicos.
5: Boa noite. Os deputados estão analisando a proposta que garante condições especiais para mulheres grávidas em concursos públicos. A repórter Fabielle Pires traz mais informações sobre a proposta.
6: Um projeto de lei em discussão na Câmara dos Deputados quer garantir que mulheres grávidas ou puérperas não sejam prejudicadas em concursos públicos por causa da gestação ou do parto. A autora da proposta, a deputada Denise Pessoa, do PT do Rio Grande do Sul, disse que apresentou o texto ao acompanhar notícias de gestantes prejudicadas em concursos. Em 2025, por exemplo, 3 grávidas passaram por dificuldades no concurso nacional unificado ao não conseguirem da banca organizadora autorização para assistir de forma remota ao curso de formação em caso de parto. Pelo texto em discussão na Câmara, candidatas impossibilitadas de participar de qualquer etapa de concurso público em razão da gestação, parto ou puerpério terão direito a participar remotamente da fase do certame quando houver compatibilidade com a situação de saúde, desde que essa forma de participação não frustre o caráter competitivo do concurso. A proposta também permite a realização da prova em segunda chamada, quando a candidata não puder comparecer no dia previsto em edital, com nova data a ser agendada pela banca organizadora. A impossibilidade deverá ser comprovada antes ou imediatamente após a realização da prova, mediante documento assinado por profissional médico. O direito será garantido em qualquer estágio da gestação para todas as etapas do concurso, independentemente de previsão expressa no edital. Segundo a autora do projeto, Denise Pessoa, a segunda chamada e a participação remota de gestantes em etapas de concurso público já vem sendo conquistadas na Justiça.
0: Essa proposta ela é importante porque ela combate e enfrenta uma desigualdade que atinge as mulheres. A gente sabe que essa é um caso que já apareceu, como eu disse, em vários concursos, especialmente no concurso nacional unificado, e que decisões judiciais já garantiram o direito às mulheres. E, portanto, a gente transforma em legislação algo que já vem sendo reconhecido em processos judiciais. É importante que as mulheres elas possam concorrer em condições iguais e elas não precisem ser punidas por uma condição física que não deveria ser um fator de exclusão.
6: O projeto que garante a gestantes ou puérperas condições diferenciadas em concursos públicos foi aprovada pela Comissão de Administração e Serviço Público. O texto ainda vai passar pelas Comissões de Defesa dos Direitos da Mulher e de Constituição e Justiça. Da Rádio Câmara de Brasília, Fabielle Pires.
3: Economia.
1: Josenildo, do PDT do Amapá, defende a aprovação de projeto que cria regras para reduzir a burocracia. Autor da matéria, ele explica que o objetivo é digitalizar processos de licenciamento com prioridade para microempresas, pequenos negócios e empreendedores individuais.
7: Josenildo propõe que os órgãos públicos deixem de exigir documentos já disponíveis bases de dados governamentais. O deputado aponta que a integração dos sistemas vai reduzir custos, acelerar as decisões administrativas e melhorar o ambiente de negócios.
1: Carlos Veras, do PT de Pernambuco, apoia projeto que regulamenta a criação e o funcionamento das cooperativas solidárias. O texto define essas entidades como sociedades sem fins lucrativos e voltadas à promoção social, geração de renda e superação das desigualdades.
7: Carlos Veras entende que o projeto oferece a essas cooperativas tratamento tributário diferenciado e prioridade em licitações públicas. Além disso, a proposta regulamenta a atuação das cooperativas em finanças solidárias e em plataformas digitais de trabalho.
1: João Carlos Bacelar, do PL da Bahia, pediu informações à Casa Civil sobre a regulamentação de incentivos fiscais para sistemas de armazenamento de energia por baterias. Ele quer saber como o governo pretende incluir essa tecnologia no regime especial de incentivos para o desenvolvimento da infraestrutura, o REIDI.
7: O deputado pede esclarecimento sobre o andamento da regulamentação e os estudos técnicos, fiscais e regulatórios relacionados ao tema. João Carlos Bacelar argumenta que a medida pode incentivar investimentos e fortalecer a infraestrutura do setor elétrico.
1: Projeto de Heloísa Helena, da Rede do Rio de Janeiro, proíbe as apostas esportivas online no Brasil. A parlamentar argumenta que a expansão das bets contribui para o endividamento das famílias e para o aumento do transtorno relacionado ao vício em jogos.
8: O que acontece hoje é que as pessoas não precisam nem se deslocar de casa, como se fazia antes, para jogar nos cassinos, nos bingos ou em qualquer lugar. As pessoas com um celular, elas podem ter toda a sua vida destruída. São muitos casos de ludopatia já diagnosticados, casos gravíssimos de famílias inteiras que perdem tudo que têm, muitos jovens suicidam em função dessa jogatina que são as bets. Então, nós entendemos que é de fundamental importância que elas sejam proibidas.
7: Heloísa Helena critica a regulamentação do setor e alerta que a arrecadação tributária obtida com as apostas não compensa os impactos sociais causados pelo vício em jogos. Ela acrescenta que grande parte dos recursos movimentados por essas plataformas vai para o exterior.
3: Trabalho.
1: Delegado Éder Mauro, do PL do Pará, defende a criação de uma política de qualificação profissional e reinserção no mercado de trabalho para pais de pessoas com deficiência após a morte de quem era cuidado. A proposta prioriza esse público em programas federais de capacitação e intermediação de emprego.
7: Delegado Éder Mauro afirma que os beneficiários também poderão receber acompanhamento psicossocial e participar de ações de empreendedorismo. Ele argumenta que a ideia é reduzir a vulnerabilidade de famílias que deixaram o mercado de trabalho para exercer o cuidado contínuo.
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11: Relações Exteriores.
1: A proposta que cria política para a reintegração de brasileiros deportados ou repatriados avançou na Câmara. A repórter Silvia Munhato tem mais detalhes.
12: A Comissão de Previdência, Assistência Social, Infância, Adolescência e Família da Câmara dos Deputados aprovou o projeto que cria a política Reintegra Brasil. O objetivo é apoiar a reinserção social e profissional de brasileiros que retornam ao país após repatriação ou deportação. Em 2025, 3.924 brasileiros foram deportados pelos Estados Unidos e outros 3.050 tiveram que sair da União Europeia. A deputada Rogéria Santos, do Republicanos da Bahia, relatora do texto, destacou que esses brasileiros chegam ao país com dificuldades econômicas, mas também com outros problemas.
13: Existe um outro pormenor também, que na sua maioria eles retornam ao Brasil, inclusive indocumentados, com seus documentos expirados, com dificuldades de acessar o poder público, inclusive em relação à saúde. E aí, a política ela vem trazendo exatamente esse bojo para acolher e reintegrar esses brasileiros.
12: Entre as medidas previstas está a criação de unidades de recepção nos pontos de entrada no país, com encaminhamento para abrigos temporários ou auxílio para transporte até o município de origem. Também deverá ser ofertado atendimento psicológico e assistência social, além da criação de espaços de convivência para mães e filhos e apoio para a localização de parentes no Brasil. O texto ainda concede atendimento prioritário no Cadastro Único para Programas Sociais e prioridade no acesso ao Bolsa Família e ao benefício de prestação continuada. Outras ações estão relacionadas à empregabilidade das pessoas e à proteção de bens adquiridos no exterior. A proposta que cria uma política de acolhimento de deportados e repatriados será analisada agora pelas Comissões de Finanças e Tributação e de Constituição e Justiça. Da Rádio Câmara de Brasília, Silvia Munhato.
11: Desenvolvimento Regional.
5: Sérgio Brito, do PSD da Bahia, solicita a realização de uma audiência pública para discutir o projeto que transfere às assembleias legislativas a competência para criar municípios. A ideia é impulsionar o desenvolvimento regional de distritos com potencial econômico.
14: A criação de novos municípios tem relação direta com o desenvolvimento regional. Tem distritos e comunidades que comprovadamente têm capacidade de crescer, se desenvolver, gerando renda e progresso para centenas de regiões pelo Brasil. O projeto estabelece critérios claros e responsáveis, assegurando que novas unidades administrativas tenham viabilidade econômica, social e estrutural, garantindo a sustentabilidade e melhor prestação de serviços à população.
1: Sérgio Brito cita como exemplos os distritos baianos de Roda Velha e Rosário para defender a proposta. Segundo o deputado, o projeto estabelece critérios técnicos para a criação dos municípios e pode facilitar o acesso da população a serviços públicos, além de estimular o desenvolvimento regional.
5: Da Vitória, do PP do Espírito Santo, defende a aprovação de projeto que permite transformar a ocupação regular de terrenos de marinha em direito de uso registrado em cartório. Pela proposta de sua autoria, a União permanece como proprietária, enquanto o morador passa a ter o domínio útil do imóvel.
1: Da Vitória explica que a medida alcança ocupantes inscritos na Secretaria do Patrimônio da União com posse pacífica há pelo menos 5 anos. O texto mantém a cobrança anual pelo domínio útil do terreno, além da taxa devida quando esse direito for transferido a outra pessoa.
5: Está pronto para a pauta da Comissão da Amazônia o relatório de Dilvanda Faro, do PT do Pará, ao projeto que amplia garantias em desapropriações por utilidade pública. O texto determina processo prévio e proteção reforçada a comunidades tradicionais e famílias de baixa renda.
1: De acordo com Dilvanda Faro, o projeto supera a lógica patrimonial ao incorporar dimensões sociais, culturais e territoriais, garantindo a manifestação prévia dos atingidos e reconhecendo o valor subjetivo da terra.
5: É de Elmar Nascimento, do União da Bahia, projeto para levar perícias médicas do INSS a localidades de difícil acesso. Entre os critérios previstos estão distância superior a 100 quilômetros da agência mais próxima, problemas de deslocamento da população e demanda reprimida pelo atendimento.
1: A proposta de Elmar Nascimento determina que o atendimento ocorra pelo menos uma vez por mês nessas localidades. Ele explica que, ao cumprir a medida, o INSS poderá utilizar unidades móveis, realizar mutirões, recorrer à telemedicina ou deslocar peritos para os municípios.
3: Meio Ambiente.
5: Gleisi Hoffmann, do PT do Paraná, quer proibir a exportação de animais destinados ao abate ou à engorda para abate no exterior. A medida vale para bovinos, búfalos, ovinos, caprinos, suínos e equídeos e prevê multas de até R$20 mil por animal, além de outras sanções para quem descumprir a regra.
1: Gleisi Hoffmann ressalta que a proposta não impede a exportação de animais para reprodução, pesquisa e conservação. Segundo a deputada, a iniciativa amplia a proteção e o bem-estar animal e, ao mesmo tempo, estimula o processamento da carne no Brasil, gerando mais valor e emprego no país.
5: Baleia Rossi, do MDB de São Paulo, defende o projeto que autoriza o sepultamento de animais de estimação em jazigos pertencentes à família do tutor, em cemitérios públicos e privados. Ele argumenta que a proposta reconhece o vínculo afetivo entre os tutores e seus animais.
1: De acordo com Baleia Rossi, o projeto estabelece critérios para o sepultamento dos animais, como a comprovação de que a morte não foi causada por doença infecto-contagiosa. Ele afirma que a medida também exige autorização prévia da administração do cemitério.
5: Mário Frias, do PL de São Paulo, é um dos autores da proposta que endurece as regras de proteção aos animais. A ideia é aumentar as penas para crimes de maus tratos, tornar esses crimes hediondos e impunitíveis e determinar a perda da guarda dos animais pelos condenados.
1: O texto, que tem apoio de Mário Frias, também prevê educação sobre proteção animal nas escolas, atendimento veterinário público com castração gratuita e a criação de um cadastro nacional de pessoas condenadas por crimes contra animais.
3: Justiça.
5: Está pronto para ir a plenário o projeto que prevê punições para quem interditar idoso de forma abusiva. A repórter Paula Bittar explica a proposta.
9: A Comissão de Constituição e Justiça da Câmara aprovou um projeto que cria sanções civis e penais para quem tentar interditar idosos de forma abusiva ou fraudulenta. O objetivo é impedir que familiares ou pessoas de confiança utilizem processos judiciais de interdição para assumir o controle de bens e rendimentos de idosos que ainda possuem plena capacidade. O relator, deputado Felipe Carreiras, do PSB de Pernambuco, considerou que é necessário garantir o caráter de medida excepcional para a curatela, com o objetivo apenas de assegurar apoio aos que não consigam praticar atos da vida civil de forma autônoma. Para ele, utilizar a medida com finalidade patrimonial e sucessória representa evidente desvio de finalidade e vulnera direitos fundamentais relacionados à liberdade, à autonomia privada, ao patrimônio e à dignidade da pessoa humana. O texto aprovado define a tentativa de curatela por má-fé como motivo para excluir o herdeiro da sucessão, resultando na perda do direito à herança. Além da sanção civil, o projeto altera o Estatuto da Pessoa Idosa para aumentar a punição nos casos de apropriação ou desvio de bens. A pena para esse crime, que é de reclusão de 1 a 4 anos e multa, será aumentada de 1/3 até a metade se ele for praticado mediante a instauração de processo de curatela abusiva ou fundada em motivos falsos. A proposta também atualiza termos legais e permite que o juiz reconheça a intenção de enganar de forma mais ágil durante o processo, evitando que a lentidão da justiça beneficie herdeiros de má-fé. A proposta, que cria sanções civis e penais para quem tentar interditar idosos de forma abusiva ou fraudulenta, ainda será analisada pelo plenário. Da Rádio Câmara de Brasília, Paula Bittar.
15: Segurança Pública.
1: Projeto de defensor Stélio Denner, do União de Roraima, inclui na Lei Maria da Penha o monitoramento eletrônico do agressor como medida protetiva de urgência em situações de alto risco à mulher. Segundo o deputado, a iniciativa visa conter a escalada do feminicídio no Brasil.
7: Pelo texto de defensor Stélio Denner, o juiz deverá observar novos critérios para conceder a medida protetiva, como casos de ameaça grave, histórico de agressões e perseguição. O texto também prevê a integração da tornozeleira eletrônica com mecanismos de alerta direto à vítima.
15: Direitos Humanos.
1: Amanda Gentil, do PP do Maranhão, recomenda a aprovação de proposta de emenda à Constituição que inclui a primeira infância como etapa prioritária na proteção dos direitos e garantias das crianças. Relatora da matéria, ela propõe reforçar a obrigação do poder público no desenvolvimento integral até os 6 anos de idade.
7: O substitutivo de Amanda Gentil determina que União, Estados, Distrito Federal e atuem de forma integrada em políticas para a primeira infância. O texto também exige a divulgação dos recursos destinados a essas ações e inclui creches e visitas domiciliares entre as medidas previstas.
15: Educação.
1: Jorge Sola, do PT da Bahia, defende a ampliação das escolas públicas em tempo integral, especialmente no ensino médio. Para o deputado, a política é também uma medida de enfrentamento ao crime organizado, já que é nessa faixa etária que adolescentes são mais vulneráveis ao aliciamento.
16: Oferecer escola de tempo integral, ou seja, segunda a sexta, de manhã e de tarde, o dia todo, com alimentação durante todo o dia, com formação profissional, com qualificação em várias áreas, cultura, esporte, línguas, e você, com isso, permite, né, que esse adolescente tenha uma melhor formação e perspectivas futuras, sendo afastado do risco da cooptação pelo crime organizado.
7: Jorge Sola acrescenta que a Bahia já conta com mais de 70 escolas de ensino médio reformadas ou construídas, com laboratórios, auditórios e espaços esportivos, e que outras 252 serão entregues. Ele aponta que a parceria com o Programa Federal Pé de Meia ajudou a reduzir a evasão escolar.
1: Termina agora o jornal Câmara dos Deputados, produzido pela Rádio Câmara, com trabalhos técnicos de Wellington Teles e apresentação de Luciana Vieira e Val Monteiro. Boa noite.
7: A Voz do Brasil volta amanhã. Uma boa noite para você.
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17: Seja bem-vindo. Eu sou Maria do Socorro Marques Luz, preletora da Setchunoye da Regional AL Maceió. Vamos conversar hoje sobre a força espiritual que se desenvolve enfrentando as dificuldades do livro O Livro dos Jovens, de autoria do Sagrado Mestre Masaharu Taniguchi. Esse livro encontra-se à disposição na livraria.sni.org.br. Seja bem-vindo. Em 1984, finzinho de 84, eu tive um problema de saúde. E problema de saúde esse que procuramos todas as clínicas lá em Maceió, hospital, tudo para resolver, e a gente não conseguiu.
2: Na época, eu com 3 filhos pequenos, trabalhando os 3 horários, e uma licença atrás da outra, me deparei com a Seite Onoê, recebi um convite, participei de uma reunião, e nessa reunião eu fui orientada. E no decorrer da conversa a gente vai falar sobre isso. Quando a gente fala em dificuldade, quando a gente fala em problema, muitas vezes a gente se desespera. Problema, dificuldade. Problema, dificuldade, ele surge na vida de qualquer pessoa, porque a pessoa tem condições de superar. Como assim? Como assim? A pessoa tem condições de superar. Aqui no livro, já citado, A Força Espiritual que se Desenvolve Enfrentando as Dificuldades, o Sagrado Mestre escreveu: Deus jamais dá coisas desnecessárias ao homem. As dificuldades que surgem diante de nós são oportunidades que Deus nos dá para, através delas, extrairmos do nosso interior muito mais inteligência, muito mais força e muito mais amor. Como eu estava dizendo, eu estava extremamente preocupada, prestes a morrer e deixando meus 3 filhos pequenos. Era uma dor junto aos problemas de saúde que na época eu enfrentava. E ao ser orientada, eu me agarrei àquela orientação para praticá-la com todas as forças que ainda me sobravam, para que eu sobrevivesse e pudesse criar os meus filhos. Era uma dificuldade que já estava desenganada, mas aí eu me agarrei à oportunidade que a vida estava me dando e foi dito: se você praticar, resolve. Em menos de 15 dias, eu resolvi aquilo ali com as práticas da Seite Onoye. Na época, meu esposo não estava querendo que eu fosse para a Seite Onoye. Quando ele viu o resultado em mim, foi para a Seite Onoye. Começou a trabalhar dentro da Seite Onoye, preletou, ocupou todos os cargos que tinha lá. E voltando para essas dificuldades, a partir daquele momento que a Seite Onoye me deu a sustentação de superar aquele, aí eu digo assim, hoje eu não digo mais problema nem dificuldade, eu digo desafio, ou aparente dificuldade, aparente problema. Porque a Seite Onoye, ela me dá a sustentação e dá a sustentação a qualquer praticante que só existe Deus e a imagem verdadeira. Só existe Deus e a imagem verdadeira, de forma absoluta. Que este mundo da matéria é um mundo de projeções. E sendo um mundo de projeções, é um mundo transitório. Então nós vamos aprendendo que tudo passa. Tudo passa. E quando o desafio vem, não mantenha fermento nem adubo

0: Fé é acreditar na solução. Acalente a emoção de você já estar com aquela solução na mão. E eu já me via naquela situação que eu falei, me vendo dando relato que estava saudável. Então, aquela situação, você vai mudar a sua perspectiva. Vai mudar a sua perspectiva. Sair do sofrimento para encontrar a solução. E a solução está implícita naquilo que você está vivendo. Por quê? Porque você tem o autoconhecimento. Autoconhecimento de quê? Você sabe quem você é. Você é um ser completo. Um ser completo que tem forças, não a força do homem terreno, mas a força de Deus que habita em você para superar aquilo ali que está vivendo. Seja qual for, seja um problema de desarmonia familiar, seja um problema financeiro, seja desemprego, seja problema de saúde. Lembre-se que tudo passa. Tudo passa, tudo é transitório. Veja a solução, idealize a solução. Você já mudou a perspectiva, veja a solução daquela situação que você está vivendo. E vendo a situação já solucionada, tem alegria. Mas como? Como é que eu vou ter alegria? Os sentimentos e as emoções a gente gera. A gente gera. Gere a emoção de alegria. Gere a emoção de gratidão pela repetição, pelo treino. E aí você vai conhecer quais são as suas fragilidades e as suas fortalezas. As suas fortalezas, você vitalize-as, revitalize-as, fomente cada uma delas. As fragilidades, erros, não são erros, são degraus da sua aprendizagem. É uma forma que você sabe que não vai dar mais certo. Você muda aquilo que está fazendo. Nesse processo que você está vivendo, você vai se tornando forte. Sempre com sentimento de gratidão. Então, nós falamos na mudança de perspectiva, o autoconhecimento. Agora, nós vamos dar um breve intervalo.
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0: Conhecedor de quem você é, da força que você tem, do homem filho de Deus que você é, você vai se tornando resiliente. A sua mente, ela vai estar uma mente expandida, onde você foca na solução, onde você, na academia da vida, vai ficando

0: mais forte. E vai ficando mais forte porque você está buscando essa força, essa dificuldade, esse desafio. Ele está lhe dando, lhe empurrando para o sucesso. E você vai buscar a sua luz interior, não é? Buscando dentro de Deus, de você. O reino de Deus está dentro de vós. O reino de Deus está dentro de vós. E você vai buscando a iluminação. Como é que eu vou buscando a iluminação? Porque você é luz. Você é tão forte, tão privilegiado, que está tendo aquela dificuldade para superar e ficar mais forte. Quando nós vamos para a academia, fazermos os nossos esportes, nós vemos lá as pessoas que estão pegando peso, cada dia querem pegar um peso com 1 quilo ou 2 quilos a mais, para ficar com os músculos mais fortes, para terem a capacidade de se locomover com mais facilidade, para que o seu corpo físico fique mais forte. Então, na vida, nós temos esses desafios que nos trazem condições de sermos resilientes e irmos buscar o segundo fôlego. Quando você está mais fraco, é que Deus lhe dá capacidade para ser mais forte e ir buscar aquela solução. E você diz assim: mas onde? Como é que eu vou superar? Como é que eu vou superar? Aqui no livro dos jovens, ele diz assim, capítulo 5. Muitas pessoas tornaram-se vencedoras enfrentando dificuldades e aperfeiçoando-se com isso. Dentre todos os seres, o que mais evoluiu foi o homem. E se ele conseguiu alcançar tão alto grau de evolução e tornar-se o rei das criaturas, é porque enfrentou e venceu todas as dificuldades que as feras e os outros seres não conseguiram enfrentar. As dificuldades são temperos que dão um sabor especial à nossa alma. E sendo isso que ele está contando aqui para a gente, o que é que você está enfrentando? Você já buscou o seu segundo fôlego? Esse segundo fôlego é buscar força onde você já não sabia que existia. Já não sabia que existia. E como eu falei antes, na época que eu fui orientada, passaram para mim meditação Shinsokan. Essa prática onde nós entramos, Deus e eu, numa fusão, somos um só. É uma prática contemplativa, amigo. Neste momento, quando você vai fazer a meditação Shinsokan, neste momento eu deixo o mundo dos 5 sentidos e entro no mundo da imagem verdadeira. E aquilo que estava lhe afligindo, você consegue dar um suspiro. Você consegue amenizar aquela dificuldade. Tiver vontade de chorar, chore. Mas sabendo que tem solução. Tudo na vida tem solução. Leitura de Sutra Sagrada. Palavras de gratidão. A repetição da palavra muito obrigado. E gerar o sentimento de alegria. Gerar o sentimento de alegria. Estando sempre com a mente receptiva para, na nova perspectiva, deixar de olhar sofrendo, passar pela dor sem sentir a dor, mesmo sentindo a dor. O mestre Masaharu Taniguchi fala isso na Verdade da Vida, volume 4. E você vai também, diante daquilo que está fazendo, elaborar o seu plano de ação. Como é que eu vou elaborar um plano de ação para superar aquela dificuldade? Como é que eu vou fazer? as pessoas nas academias de esportes, elas têm um plano de ação. Começa com o peso diário, né? O peso diário semanal, alimentação e treino, e treino, e treino. É a mesma coisa. Oração. A fé, a oração e a ação. Fé, oração e ação. Sendo que a oração na Seitonoye não é apenas o momento em que eu estou fazendo leitura de sutra. São as palavras verbalizadas, pensadas, a minha atmosfera. O que é que eu estou vibrando para o universo? O que eu vibro para o universo, ele me devolve. Então, seja qual for a dificuldade, seja qual for a dificuldade, acredite. Uma das grandes dificuldades que eu tive na minha vida foi ficar viva para criar os meus filhos. Hoje, todos eles estão muito bem, todos adultos, todos profissionais, bem-sucedidos, felizes, com famílias construídas, tudo bem. Outras superações. Em um determinado período da minha vida, eu passei uma dificuldade financeira. E, acredite, em nenhum momento, na minha casa se falou em dificuldade financeira. Em nenhum momento. Eu lembro que o meu esposo, um dia a gente foi ao banco e quando a gente chegou lá, a gente estava esperando num extrato bancário X, quando a gente olhou tinha 3 ou 4 X, eu nem lembro mais. Por quê? Porque nós estávamos acreditando que tudo o que acontece foi projeção da minha mente, que é transitório e que eu tenho a força de Deus em mim para superar aquilo ali. Trabalho, ação e oração. Oração. Oração positiva. Eu posso, eu consigo, Deus está em mim. E agradecendo também aos antepassados, que são as raízes da nossa vida. Não alimente tristeza, não alimente sofrimento. Seja qual for a situação, seja qual for a situação, sorria, alegre-se. Você é luz emanada de Deus. Onde existe luz, existe vida. Onde existe luz, existe vida. Onde existe vida, existe alegria. E onde existe alegria, Deus está presente. A força espiritual é uma forma de você desenvolver a sua evolução. Não é preciso fazer apologia ao sofrimento. Entenda que as etapas da vida fazem parte como as estações do ano. Tem a estação da chuva, tem a estação que é o inverno, tem a estação do outono, tem a da primavera e tem o verão. Jamais faça da sua vida uma estação que só tem deserto. Você pode, você consegue. Entendendo que cada dificuldade fez de você quem você está aqui hoje. Quem você está aqui hoje. Quando o mestre, ele coloca aqui assim, olha. A hora mais escura da noite é justamente a mais próxima do alvorecer. Na hora de maior sofrimento, dê um mergulho na sua imagem verdadeira. Acredite que Deus está com você, em você e por você. Sinta-se rodeado dos seus antepassados, busque a força dos seus familiares e supere tudo isso. E aqui nós temos no livro a Sutra em 30 capítulos para leitura diária, que se encontra na livraria.sni.org.br, a oração do dia 26. Palavras para abençoar o dia de hoje. Olha só que oração mais linda, fazendo um link, como superar as nossas dificuldades. Acredite, tenha fé, que tudo que se lhe apresenta na vida é para o seu desenvolvimento, é para a sua evolução. Vamos ler nesse momento esta oração. Neste momento, em nome do poder que possuo na qualidade de filho de Deus, estou criando o meu próprio paraíso. Tudo que hoje surge em minha vida é obra minha. O ambiente ao meu redor também é obra minha. Abençoo o dia de hoje e minha vida neste dia é abençoada. Acredito realmente que sou próspero. Creio sinceramente que tenho bons amigos. Sinto amor a todas as pessoas e por isso sou amado por todos. Meu ambiente foi criado por mim, é reflexo do meu pensamento e ninguém além de mim pode afetá-lo com ideias de fracasso ou declínio. Tenho fé na prosperidade e por isso é impossível que vibrações mentais de fracasso ou declínio parem neste lugar. Esta atmosfera está repleta de sucesso e prosperidade. Todas as pessoas que vêm aqui são prósperas e generosas. Eu atraio êxito e prosperidade. Inspiro confiança nas pessoas. Transmito a todos uma atmosfera que lhes dá a certeza de que todas as coisas referentes a mim são excelentes. Todas as coisas que aqui entram sentem esta atmosfera. Mantenho sempre a convicção de que meus objetivos se concretizam. Nunca imagino fracasso ou declínio. Penso unicamente em vitória e êxito. Se sofri algum tropeço no passado, eu trato de esquecê-lo. Acabo de acender uma nova luz neste lugar. Esta casa é a morada da minha alma, é o lar do meu espírito. Minha mente vive repleta de harmonia e amor. E como atraio somente vibrações da mesma natureza, é impossível reinar desarmonia nesta casa. Todos que aqui moram são sensatos. Confio em todos eles. Esta é a minha nova atitude mental. Tudo está em harmonia, repleto de alegria. Agradeço a Deus Pai por me proporcionar harmonia e certeza da vitória. As dificuldades, com certeza, elas lhe trarão fortalecimento espiritual. Busque Deus, busque a solução dentro de Deus em você, que com certeza tudo já deu certo. Amigo ouvinte, muito obrigado. Acredite que a força de Deus, o poder de Deus, ele lhe dá condições de enfrentar os desafios, levando-o a um sucesso de valor real, porque você é filho de Deus. Por gentileza, sigam-nos nas redes sociais e acompanhem os próximos lançamentos. Muito obrigado, sucesso em sua vida. Muito obrigado.
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0: Alô, você, muito, muito bom dia. 5:01, chegamos. 16 de setembro, quarta-feira. Manhã de tempo fresquinho, 7 graus de temperatura. Mas tempo é firme na Grande Pinhal e na região. A umidade relativa do ar 73%, lua nova. E nós abraçamos você que trabalha, você que descansa, acorda, se movimenta. Está na cidade, no campo, na estrada. Nós ouvindo em 100.9 FM, ou multiplataformas da Rádio Centro-Oeste. Muito bem-vindos. Louvar e bendizer a Deus, o nosso arquiteto do universo, que nos proporciona mais este momento único, este presentão na vida de cada um de nós. Que seja mais um dia abençoado, de saúde e, claro, de muitas realizações para todos nós. Vamos até às 7, trazendo boa música, informação, prestação de serviço. A gente traz também oportunidades de trabalho, de negócios. É uma programação completa e principalmente com a sua participação no 33666200. Quarta-feira tem dois rodízios de pizza apresentando degustar para quem participa do nosso WhatsApp e o sorteio às 18 no São Brasil. Então, boa sorte. 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Então, estas empresas e nossos demais anunciantes, que são os pilares da nossa casa e a você, ouvinte, a razão de todo o nosso trabalho e nossa gratidão.
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0: Nossa, e olha que faz tempo, quase 100 anos que estamos por aí, né, Gê? Oh, cada dia apresenta. 5 e 3, bom dia.

0: Fique Renner nessa estrada. Eita, moda boa. 5:07. Programação da Rádio Centro-Oeste para você. Mais uma jornada, né, gente? E também trazendo algumas informações que são atuais e também importantes aí para o nosso ouvinte. E alguma das informações de ontem é o STF encerrou sessão sem definir casos sobre Moraes e Mendonça. Flávio Dino pediu vista e tem 90 dias para devolver a questão. STF provocou um mal-estar cívico na população, disse a ministra Carmen Lúcia. Informação também para o nosso ouvinte. As cirurgias eletivas pelo SUS passam de 7,5 milhões no primeiro semestre aí deste ano. Mega Sena acumula e prêmio estimado para amanhã é de 102 milhões de reais. Dezenas sorteadas foram 14, 23, 53, 56 e 57. Outra informação, a vacinação contra a pneumonia é ampliada para idosos com 85 anos ou mais. Projeto quer reforçar prevenção contra doenças contagiosas em locais de uso coletivo em Santa Catarina. Aqui na região, Águas Frias, asfaltamento rural avança em Linha Bonita com preparação da base da estrada. Semana Farroupilha, CTG Porteira do Pinhal, promove e a partir de sexta, você é convidado especial a participar, né? Programação extensa aí, inclusive, daqui a pouco tem a chamada, você tem aí no site da Rádio Centro-Oeste também todos os detalhes. O Brasil terá que acelerar investimentos para superar déficit histórico em infraestrutura. Ainda os juros altos devem aumentar a pressão sobre o caixa e reduzir margens da indústria. Informação também no agro. A chuva acende alerta para a colheita do trigo. Umidade elevada pode comprometer a qualidade dos grãos e exige atenção especial dos produtores na reta final da safra. Trânsito catarinense supera 154 mil acidentes com 1.100 mortes só este ano. Então, é realmente de a gente novamente fazer uma parada e também sempre nos reciclar e ao mesmo tempo obedecer às leis de trânsito. Falando em trânsito, prazo para renovar CNH vencida é prorrogado. Continue ligados todo momento, 100.9 FM, tem mais informações e site rco.com.br, 5:11 agora.
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0: Bora, 5h14, hora certa, chegando aí o som do grupo Minuano. É isso, tchê. Buenas.

0: Oi, Galete, Grupo Minuano, é isso, tchê. Roda Bueno aqui da manhã, 100.9 pra gente curtir. Sinal marca 5:17.
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0: Confira aqui no Panorama. El Niño exige cuidados especiais na próxima safra de arroz. Previsão de chuvas intensas requer atenção na pecuária. Acompanhe o Panorama Agrícola na internet pelas plataformas SoundCloud e Spotify ou também pelo Epagre Mob, o aplicativo da Epagre. Para participar do programa, ligue 4836655359 ou envie e-mail para panoramaagricola@epagre.sc.gov.br.
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0: Com o El Niño, que pode aumentar as chuvas em Santa Catarina, os produtores devem ficar atentos às pastagens e ao solo. Segundo o engenheiro agrônomo Cassiano Eduardo Pinto, pesquisador da Estação Experimental de Lages, as chuvas trazem desafios para os sistemas pecuários.
2: Isso não é um bom sinal se não tiver um pasto bem manejado, né? Então, a excessividade destrói a estrutura do solo e o pisoteio pode agravar muito este cenário. Então, alguns cuidados são fundamentais e nada melhor que eu tenha no radar todas as condições para me precaver e tomar uma decisão mais assertiva de como passar com menos turbulência por esse período. O cuidado fundamental que a gente deve ter, ajuste na manejo e na carga animal. Então, se o meu pasto vai estar encharcado, eu não posso colocar um excesso de animais na área, porque, primeiro, como eu tenho dias chuvosos, eu tenho muita nebulosidade, o pasto vai crescer menos. Então, um ajuste da carga é fundamental para reduzir a densidade de animais, principalmente para que não ocorra pisoteio e principalmente porque para evitar a compactação do solo, né? Ao passo que se tiver uma carga desajustada, mesmo com qualquer cenário, pode acontecer isso, né? De rapar o pasto e penalizar o crescimento. Mas numa condição que está se afigurando aí de muitos dias com nuvens e pouca radiação solar, então o crescimento do pasto é menor. Então é uma atenção ainda maior para esse cenário.
0: Cassiano dá outra dica importante aos produtores.
2: Outro fato importante também é fazer uma limpeza prévia para as valas de escoamento, para canais, vertedouros, para a água escoar com mais rapidez, né? Então, para que a drenagem seja otimizada e facilitada para que o excesso de água não deixe as plantas muito tempo sem oxigênio nas raízes, que pode levar à morte do pasto por longos períodos, né? Uma atenção especial também que eu devo considerar: ter uma área mais elevada para que seja piquete do sacrifício, né? Se as passagens ficarem inundadas por longo período, é melhor deixar numa área, por uma única área, para levar os animais, que seja abrigada, mais alta, evitando, né, alagamento, uma condição que eles possam estar mais confortáveis, possam se deitar, sem perigo, né, de vida por muito tempo num ambiente alagado, e ali vai ser sacrificado mesmo, né? Então, uma parte com piso mais duro para manter os lotes de animais nos dias mais chuvosos até passar esse período de chuvas mais pesadas ou mesmo áreas inundadas, né? Isso foi um evento que aconteceu ali na região sul do estado, está na nossa memória, né? No centro de treinamento Tubarão, as pastagens do Capim Tangola ficaram com uma lâmina d'água de 1,5 metro acima do solo, né? Eu percebo que não tinha como deixar animais lá na área. Então, isso o produtor tem que estar atento e precavido para ter um animal, para ter uma alimentação conservada, para que isso possa servir para esses momentos de vazio, né, de alimentar, quando as pastagens não estarão aportando alimento, né? Então, silagem, fenos, né, fenos pressecados ou mesmo rações concentradas são uma alternativa para que os animais tenham a sua meta alimentar atendida e não percam peso ou deixem de produzir leite nessas condições ambientais.
0: Para o pesquisador, duas palavras ajudam a pensar este momento.
2: Então, é claro que duas palavras que são fundamentais é serenidade e paciência, para que, após o período de umidade excessiva e chuvas fortes, né, passem, cessem, e os animais possam retomar as áreas de pastagem e seguir com desempenho adequado para trazer rentabilidade aos produtores, né? Então, nada melhor do que a gente estar atento para isso e tomar todos os cuidados pertinentes para passar esse período turbulento que está chegando para nós aí, que esperamos que não seja tão severo como os modelos estão apontando. Estamos aqui na Estação Experimental de Lages, sempre a dispor da pecuária com sustentabilidade e eficiência. Um abraço aos ouvintes.

0: do panorama agrícola.
1: Este foi o engenheiro agrônomo Cassiano Eduardo Pinto, pesquisador da Estação Experimental de Lages.
2: Confira a entrevista de hoje.
3: Os pesquisadores do Projeto Arroz da Estação Experimental de Itajaí elaboraram um documento com medidas preventivas para minimizar os efeitos do El Niño. O fenômeno climático é caracterizado pelo aumento da incidência de chuvas entre os meses de setembro e dezembro, bem na época do plantio e florescimento da próxima safra. O engenheiro agrônomo e pesquisador em fitotecnia, André Felipe Moreira Silva, participou das reuniões de planejamento da próxima safra, em que os profissionais da EPAGRE buscam soluções para os desafios enfrentados pelos produtores. A seguir, ele explica os principais pontos a serem considerados nos próximos meses. André, que aspectos da lavoura são mais sensíveis em anos de El Niño forte, quando há menos radiação solar e mais chuva?
4: Nessas condições, pode ocorrer atrasos no preparo do solo, na semeadura, nos manejos fitossanitários e de adubação. Também uma maior propensão à ocorrência de tombamento e germinação de grãos na própria planta, bem como maior incidência de doenças, como mancha nos grãos.
3: Em relação à adubação, que correções são necessárias e com que finalidade?
4: Em anos de El Niño forte, para minimizar riscos fitossanitários e diante do custo com fertilizante, o manejo nutricional deve ser ajustado. Por exemplo, reduzir a dose de nitrogênio em 10 a 15%, com um teto de 128 kg por hectare. O excesso de nitrogênio, sob baixa luminosidade, atrai pragas e doenças, deixando as plantas mais suscetíveis a infecções e gerando prejuízos. Também aumentar a dose de potássio em cerca de 20%. O potássio ativa defesas naturais da planta, reduzindo compostos que atraem insetos e dificulta a penetração de fungos e bactérias, isso com base na análise de solo.
3: Uma das tecnologias da EPAGRE para melhorar a produtividade da lavoura é o graus-dia. Você pode explicar esta ferramenta e o que fazer caso a chuva persistente interfira no calendário de aplicações de defensivos agrícolas?
4: O graus-dia é uma ferramenta que está disponível no site do AgroConnect da EPAGRE Ciran. Com base na data de semeadura e estações meteorológicas, é possível determinar a soma térmica acumulada até o presente momento. A planta de arroz necessita de um acúmulo diário de temperatura para se desenvolver. A simples contagem em dias após a semeadura para se determinar o estágio da lavoura, por vezes, não é precisa. A temperatura oscila de acordo com a época do ano e a safra. E diante do El Niño, essa ferramenta é ainda mais necessária. Para atingir o estágio V4, no qual são feitas aplicações de herbicida para o controle de plantas daninhas e adubação nitrogenada, é necessário um acúmulo de 240 graus-dias desde a semeadura. Chegando próximo a esse valor, o agricultor pode se programar para o manejo, que, alinhada à previsão do tempo, pode ser mais efetivo.
3: Em relação aos cultivares de arroz, há alguma variedade que seja mais resistente às intempéries do clima em relação à sanidade da planta?
4: Um ponto importante é a diversificação de cultivares e o escalonamento da semeadura na época correta. Isso por si só já é uma forma de contornar eventuais problemas. A EPAGRE recomenda várias cultivares aqui para Santa Catarina. O SCS-125 é um material com ótima resistência a doenças. O SCS-BRS-126, por sua vez, é mais sensível às manchas, mas é um cultivar muito produtivo. O importante é diversificar os cultivares e as épocas de semeadura, para evitar que toda a área plantada esteja ao mesmo tempo em uma condição favorável à doença.
3: Obrigado, André. Renata Rosa, da Estação Experimental de Itajaí, para o programa Panorama Agrícola.
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5: No sinal, hora certa, 5:30.

Tati, Marques e Alessandro, Amanhecer no Sertão. Que letra, que música, hein? 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

0: Ouviu? Se você não encontrou o seu Adão ou a sua Eva, provavelmente você que a cobra.
1: Que achou? Ah, ah. Ai, ai, ai. Aí é pra acabar, né? Que achou do bailão? Faz sentido? Faz sentido? 7 graus, aliás, 6 graus, caiu um pouco mais o nosso termômetro na relva. 6 graus agora no momento. E ó, oscilação de temperatura. Aí aqueles gripão que ficam arrodeando, né? Você já pegou? Nem pegou, ela já veio pra você. Psh, aí é ruim. Prevenção também. 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
1: 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Vai por mim, 5h35 agora, vamos pro break, daqui a pouco voltamos.
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1: Opa, essa é a ZYV296, canal 265. Ano 49 de comunicação, atravessando gerações. 5 horas 42 minutos, quarta-feira, 6 graus a temperatura. Elias Pinheiro já na área, mateando e pitando hoje. Né? Hoje veio a foto do combo aí, da completa. Alô, Claudemir De Biasi, meus queridos vizinhos aí de Barra Escondida, Sul Brasil. Um abraço pro amigo e toda a família. Todo mundo aí, continue com a gente. Obrigado, viu? Tem indústria musical na manhã.

0: O sinal marca 15 para 6.
1: Bom dia, meu time. Como é que vai? Tudo bem? Aqui é a Terezinha, você aqui do bairro Bela Vista. Quero participar aí do sorteio. Estou aqui mateando para depois ir pro pega, né, não? Agradecer a Deus por mais um bom dia.

0: que nós temos, né?
1: Verdade.
0: Da saúde, pra força do trabalho, de trabalhar. E mandar um abração pra todos que estiveram ouvindo. E tenha um bom dia para todos. E você aí também, meu tio. Um abração, tudo de bom.
1: Tudo de bom, dona Terezinha. Isso é otimismo, é fé, né? É amor à vida. É gratidão a Deus, né? Tudo de bom, dona Terezinha, toda a família também. A Marinete Boto Morde Pinhalzinho também, na sintonia, obrigado. Ela quer participar do sorteio do rodízio de pizzas do Degustar. E é hoje, né? Hoje, dois rodízios pra galera, hein? Obrigado, Marinete, boa sorte também. 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Vitrar informa a hora certa, 12 minutos, não separa das 6.
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1: No sinal, 8 minutos nos separam das 6.
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27: Ô, seu Mirtão, essa erva verdona aí, ó, que marca é?
1: Essa aqui é da melhor do mundo. Semedão, essa aqui, exclusiva nossa do Sertão e Querência. Com o rótulo do Laudinor Kunst. do Joaquim Severo, do Paulo Clemes Vieira. Estamos firme na paçoca, né? Cinco minutos nos separam das seis, aliás, 4 minutos e meio, dá pra ser exato. O 6 graus de temperatura, pessoal que tá saindo de casa, bota o casaquinho, tá fresco. Janice Severland, obrigado, bom dia, boa sorte também no sorteio. O Chore me mandou aqui, não choveu, mas estamos ligados. Ele pediu se é tudo joia. Ó, tem algumas joias 18 quilates por aqui, tem, né? Mas tem umas bijuterias, né? Mas a maioria é joia mesmo, tá, Chore? Um abraço, querido, boa sorte também. Tá no alongamento ali, guri? Ou tá na corridinha? Faz umas 2 quadras pra nós também, aproveita.

0: Seu cachorro. Tu tá onde, Praga?
1: Na Bahia, onde? Vai saber, né? Esta vida entre a terra e o céu, enforquilhado nos bastos de... Já vem a informativa da FECO Agro, programa Agronegócio, hoje que une o campo e a cidade pela informação. Ouvimos aí Chiquito e Bordoneio debaixo do meu chapéu. Meu amigo Eloy Presotto, dona Cleudete, pessoal em Serra Alta, obrigado pela companhia fiel também, aquele abraço. A gente volta em 11 minutos. Fica aí até já 6 em ponto agora.
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1: Seis horas e um minuto, temperatura marca 7 graus.
4: Sicoob Santa Catarina, Rio Grande do Sul, prospectou R$1,4 bilhão em negócios na 49ª Expo Inter. Coopérdia de Concórdia, representada em evento internacional promovido pela AgroSeries. Essas e outras notícias logo após a nossa mensagem cooperativista.
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4: Agronegócio hoje. Alô, amigos do sul do Brasil, eu sou o Renê Roberto e hoje é quarta-feira, edição de 16 de setembro de 2026. E essas são as notícias. Durante os dias 1º e 2 de setembro estiveram presentes no Health Summit, evento internacional realizado pela AgroSeries PIC, o supervisor de terminação e responsável pela cota de suínos da cooperativa Coopérdia de Concórdia, Santa Catarina, Adriano Holdeffer, juntamente com o veterinário coordenador da equipe de genética, Tiago Rodio. O evento discutiu as últimas inovações e progressos da genética suína, focada em robustez e resiliência dos animais, além de melhoria na eficiência econômica, sempre acompanhando a tendência e necessidade mundial de redução de uso de antibiótico e cada vez menor disponibilidade de mão de obra por parte dos suinocultores. Além de todas as melhorias já atingidas e projeções genéticas, foram discutidos avanços em controles e erradicações de doenças de importância mundial na suinocultura. Palestrantes internacionais falaram e expuseram o custo e benefício da luta constante em erradicar e controlar doenças, assim como bons exemplos já conquistados com controles básicos. Exemplos nacionais também foram expostos, com pontos de grande relevância para a nossa suinocultura, apontando tendências e caminhos a serem seguidos. Outro tema abordado intensamente foi a biossegurança e a importância da conscientização e mudança de cultura por parte de todos os envolvidos na suinocultura. O evento trouxe para a cooperativa Coopérdia de Concórdia a segurança de andar com bons parceiros, assim como aponta caminhos para a constante evolução genética e sanitária. Serviço Nacional de Aprendizagem do Cooperativismo no Estado de Santa Catarina realizou o RH Mais Coop, evento voltado a profissionais de recursos humanos e lideranças que atuam nas cooperativas catarinenses. Com o tema A Harmonia que Rege o Futuro do Cooperativismo, a edição deste ano objetivou promover conexão, aprendizado e troca de experiências, além de fortalecer, é claro, a gestão de pessoas no cooperativismo. Ao longo do encontro, foram abordados temas relevantes para a área como inteligência artificial aplicada ao RH, competências para o futuro, liderança, saúde mental, resiliência e bem-estar. O evento estimulou práticas que contribuam para o desenvolvimento da gestão de pessoas e para a construção de ambientes de trabalho mais saudáveis, estratégicos, inovadores e humanos, capazes de favorecer os profissionais e os resultados das cooperativas. Participaram do evento mais de 200 profissionais de 104 cooperativas catarinenses. Além do conteúdo técnico, o RH Mais Coop proporcionou momentos de integração, networking e compartilhamento de experiências, além de criar e fortalecer vínculos entre os profissionais e ampliar as conexões que contribuem para o desenvolvimento do cooperativismo. Cooperativa Agropecuária Campo Novense Cocan de Campos Novos, Santa Catarina, realizou na filial do município catarinense de Lebon Regis mais uma etapa do programa Campo Limpo 2026. A mobilização resultou no recolhimento de 12.337 materiais, entre embalagens vazias de defensivos agrícolas, tampas, embalagens flexíveis e materiais de papelão. O volume demonstra a participação dos produtores no processo de devolução e destinação adequada dos resíduos gerados nas propriedades rurais. Os materiais são recebidos pela cooperativa e encaminhados para as etapas seguintes da logística reversa, conforme os procedimentos estabelecidos para cada tipo de embalagem. A iniciativa contribui para aproximar o sistema de recebimento dos produtores e facilitar o cumprimento das obrigações relacionadas à devolução das embalagens utilizadas no campo. Antes do recolhimento, os materiais devem ser preparados conforme as orientações técnicas, incluindo a tríplice lavagem das embalagens laváveis e a separação das tampas, garantindo mais segurança no manuseio e melhores condições para a destinação. Na opinião da coordenadora do programa e gerente administrativa da Cocan, Kalinka Françoise, números também refletem o resultado do trabalho de orientação realizado junto aos associados. Ela observou: a participação dos produtores fortalece uma prática que vai além do cumprimento de uma exigência e está diretamente direcionada à segurança, à responsabilidade ambiental e às boas práticas no uso de defensivos agrícolas. O programa Campo Limpo integra o calendário anual de ações da cooperativa Cocan de Campos Novos, voltadas à devolução das embalagens utilizadas pelos produtores. A atuação da cooperativa facilita o acesso ao sistema de logística reversa, permitindo que materiais sejam reunidos nas filiais e posteriormente encaminhados aos pontos responsáveis pelo recebimento e pela destinação adequada. E a seguir, depois da nossa mensagem cooperativista, nossa última notícia. Aguardem.
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4: 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Muito bem, estamos voltando aqui dos estúdios de rádio da Fecoagro em Florianópolis. E agora atenção para a última notícia. O Sicoobi Santa Catarina, Rio Grande do Sul, encerrou sua participação na 49ª Expo Inter com R$1,4 bilhão em negócios prospectados, superando em 40% a meta de R$1 bilhão estabelecida para o evento. Desse total, cerca de R$600 milhões já haviam sido prospectados antes do início da feira, em um trabalho comercial realizado junto às cooperativas e os seus associados. A preparação antecipada permitiu que as equipes chegassem à Expo Inter com parte das oportunidades já mapeadas e mantivessem durante o evento o trabalho de atendimento e negociação com produtores rurais, empresas e demais públicos. Entramos nesse projeto com o objetivo de R$1 bilhão em negócios prospectados. Com muita organização, planejamento e principalmente um trabalho construído em conjunto com as cooperativas, tivemos crescimento em todos os produtos e serviços e alcançamos um resultado histórico, ou seja, o maior volume de negócios já registrado pelo Sicoobi em uma edição da Expo Inter, afirmou Jonathan Amaral, gerente de negócios do Sicoobi Central Santa Catarina, Rio Grande do Sul. Dos R$1,4 bilhão em negócios prospectados pelo Sicoobi durante a Expo Inter, R$730 milhões estão relacionados diretamente ao agronegócio. O valor representa pouco mais de 50% de todo o volume prospectado. Entre as operações estão diferentes modalidades de crédito rural, incluindo operações de custeio, comercialização e investimento. Nessa última categoria estão financiamentos destinados, por exemplo, à aquisição de máquinas e equipamentos e à construção ou melhoria de benfeitorias melhorias nas propriedades rurais. Paulo Sangaletti, gerente de agronegócio do Sicoob Central Santa Catarina, Rio Grande do Sul, explicou que após o encerramento da Expo Inter, o foco agora está na conversão das oportunidades em operações efetivamente contratadas e liberadas. Disse ele, o trabalho já foi iniciado por um time de consultores de negócios em conjunto com as cooperativas e terá continuidade durante todo o mês de setembro com acompanhamento das agências e das equipes comerciais. Além da atuação comercial nos espaços da feira, o Sicoob promoveu iniciativas voltadas à aproximação com associados e ao fortalecimento do relacionamento com diferentes públicos. As ações resultaram em mais de 30 milhões de reais em negócios efetivados entre operações de crédito e consórcios. Os consórcios também registraram resultado relevante. O volume passou de aproximadamente 35 milhões de negócios fechados em 2025 para 59 milhões de reais neste ano, num crescimento de 68%. A participação do Sicoob na Expo Inter também incluiu ações voltadas à valorização dos produtores da agricultura familiar. Durante a feira, equipes da instituição visitaram associados que participaram do evento como produtores e expositores e promoveram uma ação exclusiva com o embaixador da marca, o cantor Neto Fagundes, um dos nomes mais relevantes da cultura gaúcha. A programação teve ainda um pocket show do Neto Fagundes em frente à casa do Sicoob no parque, que reuniu associados, cooperativas e visitantes. Durante o evento, representantes da instituição participaram de agendas com empresas e instituições ligadas ao agronegócio, buscando identificar oportunidades de atuação conjunta e novos negócios. De acordo ainda com Paulo Sangaletti, essas aproximações têm como objetivo ampliar a capacidade de atendimento ao produtor rural e gerar benefícios para os cooperados. Ele disse, além de reafirmar parcerias que já temos construído há anos, a feira nos proporcionou uma aproximação com novas entidades do agro. A partir desses contatos, podemos pensar juntos em possibilidade de negócios que têm como objetivo final beneficiar o nosso cooperado, o produtor rural. Finalizou ele. 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
3: Voltamos, e olha, faz um tempinho que estamos por aqui, né? Por baixo, assim, quase chegando 100 anos. 6:11, tem fim do mês, Jeca. Aqui no sítio. Oh, moda linda, hein?

0: aqui no sítio Fidumejeca. História linda essa, hein? Sinal marca 6h15.
1: Você não precisa estar animado para trabalhar. Você precisa estar devendo. Se você estiver devendo, a animação para trabalhar, ela vem. Tu acorda de manhã e tu se levanta da cama pronto para desbravar o mundo inteiro. Você não precisa estar animado para trabalhar.
0: Bom, aí é esquina. É, você tá devendo aí aquela questão, né? Vem animação também. Hã? Pela madrugada. É, dá uma olhada aqui. A Aline Aish, de Saudades Ligada. 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É, deixa eu ver. Hoje quem tá de aniversário é Gentil Cantelli. Alô, Gentil. Um abraço, parabéns pra você. Da esposa, da família toda, né? E de todos nós também. Muito obrigado pela audiência da família. Sempre na Rádio Centro-Oeste também. Feliz aniversário, saúde e vida longa, Gentil Cantelli. 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Alô, amigo. 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
2: Olá, você ouvinte aqui da Rádio Centro-Oeste, a expectativa do tempo para esta quarta-feira. É uma quarta-feira que a gente deve ter condições de estabilidade no tempo para todas as áreas do Grande Oeste catarinense. As temperaturas se mantêm amenas ao longo desta quarta-feira e para um padrão de setembro até são consideradas levemente baixas. E as máximas não passam dos 22 graus durante a tarde desta quarta-feira. Para quinta-feira, o tempo se mantém firme e a chuva deve retornar para o Grande Oeste catarinense na noite da sexta-feira e principalmente no próximo final de semana. Inclusive, a expectativa é que o final de semana e o início da semana que vem sejam marcados por instabilidades e chuva associada a trovoadas com alguns temporais por aqui. Portanto, quem precisa fazer atividades ao ar livre tem esta quarta-feira como tempo firme, a quinta e parte da sexta-feira. Quem gosta do friozinho, o dia de hoje ainda é friozinho, a próxima noite, madrugada, ainda é amena, com mínimas na casa dos 10, 11 graus na quinta, mas na quinta tarde o ar frio já se afasta e aí a gente já volta a ter um maior aquecimento. Camila Cardoso, especialmente para a RCO.
0: Obrigado, Camila. Bom dia, bom trabalho. Na Grande Pinhalzinho, região, tempo firme, temperatura em 7 graus, já tivemos 6 graus a 5,5. Umidade relativa do ar é de 73%, lua nova. 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Bom dia também para o Darcy Albani, que está na sintonia. Um abraço, boa sorte. É Rosa Pituco igualmente. É Jacir Riva também na sintonia. A Marinete Sulz, Barra de Linha Riqueza. É o Laudinor José Kunst, como sempre também nos ouvindo. Poxa, e mandou lá um retrato matando, né? Aquela erva para lá de especial. Aquela que é responsável do nosso semedão aqui também. É da mesma, Laudinor? Pô, é bom, né? Um abraço, meu querido, toda a família também. 6h19. 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Vamos para o break. Daqui a pouco voltamos, 6h20.
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13: Opa, esta é a ZYB296, canal 265. Estamos no 49 de comunicação, atravessando gerações, 100.9 FM, multiplataformas, esse mundão do meu Deus, 6h24, 16 de setembro, uma quarta-feira, ó, tempo fresquinho, 7 graus, clima agradabilíssimo. 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
14: Me conta aí uma coisa, ô Mirtão. Tô meio com preguiça, né?
13: Ei.
14: Como é que tá o tempo lá fora, né?
13: Sempre tem um pouco de... Aliás, vai que o programa tá gravado e nós se lascamos todinho, né? É. Ontem encontrei o meu amigo Gilmar Bassini lá no posto da Cooper. Eu tava lá mateando lá com o pessoal depois do programa, lá trocar umas ideias, né? Eu gosto muito de sair, prosear. Pô, quem me conhece sabe. E a Bassini chegou, olha, achou o desmilto do chá de chá que tava gravado, o programa, veio matear aqui, né? Ai, ai.

Grande abraço, Bassani. Aliás, aí também prosei um pouco com meu amigo Floss, pessoal do transporte de leite, um abraço para todo mundo. Eu não lembro o primeiro nome desse Floss, mas ele transporta leite na região também. E nós temos uma história em comum lá em... acho que foi em 1984, já vai quase 100 anos. Nós fomos fazer a carteira de habilitação lá em Chapecó. Né, Floss? É só voz forte, né, de barbaridade. Mas tudo valeu, cada esforço foi importante. Tamo aí. Deus abençoe, viu, Floss? Obrigado também, meu querido. Tenha sempre boa viagem. Pessoal que nos acompanha no trabalho, no descanso, na estrada, no campo, na cidade. O rádio, ele tem esse milagre. Ele chega em todo lugar. Radio na Centro-Oeste, tem as plataformas digitais, tem o celular. É, bom, multiplataforma, 6h27. Os Monarcas, semana que vem, dia 25, sexta-feira. Fechando o mês, gaúcho, CTG por dentro do Piau com o Fandango, tchê.

Oi, Aleti, que moda buena. Os Monarcas de Bota Nova, dia 25, na próxima sexta, animando Fandango no nosso CTG Porteiro do Pinhal, pra fechar aquele mês gaúcho, semana farroupilha e tudo mais, né? Bora lá! No sinal, 6:30, hora certa. 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

0: 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Se você não encontrou o seu Adão ou a sua Eva, provavelmente você que é a cobra.
1: Tá me entendendo? Para com isso, guria. Hã? Para. Ah, vai a onda, né? De... Alô, Ademir Ternos, Volta Grande, bom dia. Amanda Miller, no Bela Vista, bom dia. Marlise Anauer, oi, dona Marlise, toda a família também, um abraço para vocês aí, boa sorte. Douglas Gonçalves e Governo na Sintonia, obrigado. Olha, algumas informações para você, querido ouvinte. Olha, o STF suspendeu o julgamento sobre Moraes após pedido de vista de Flávio Dino. Agora tem 90 dias, então, para apresentar. Depois, no nosso espaço do jornalismo também, o pessoal traz todas as informações no detalhe. Olha, o trânsito preocupa. Santa Catarina supera a marca de 154 mil acidentes com 1.100 mortes. Estatísticas apontam 20.600 ocorrências por mês entre janeiro e julho. Caramba! Outra informação, o agro, a chuva acende alerta para a colheita do trigo. A umidade elevada pode comprometer a qualidade dos grãos e exige atenção dos produtores na reta final da safra. Também, na informação, projeto quer reforçar prevenção contra doenças contagiosas em locais de uso coletivo em Santa Catarina. Vacinação contra a pneumonia é ampliada para idosos com 85 anos ou mais. Hoje tem Grêmio Botafogo. Ó, Felipão no comando e Renato Portaluppi nas arquibancadas. Então, vamos ver como é que a coisa vai, né? Então, em campo aí. Mas, enfim, é a esperança que você tem aí de um bom resultado para o Grêmio hoje, né? Senão tá difícil. Outra informação, prazo para renovar CNH vencida é prorrogado. A Mega Sena acumula para 102 milhões, estimativa da Caixa para o prêmio de amanhã. Dezenas sorteadas foram 14, 23, 53... 56, 57 e 60. E continuem ligados a todo momento em 100.9 FM. A gente atualiza as informações. E claro, o nosso site é rco.com.br, sempre recheado com informações importantes da região, do Brasil e do mundo. Lembrando, se você tem alguma informação, ela é útil, ela tem procedência, então compartilhe. 3366-6200. 6h35, 7 graus de temperatura.
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8: dia claro, os dias já estão longos, né? Agradáveis, 7 graus de temperatura. 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
1: Sinal marcando 15 para 7, a hora certa. 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Esta é a ZYV296, canal 265. Nós estamos dando 49 de comunicação, atravessando gerações e sempre agradecendo a fiel companhia em 100.9. Multiplataformas da Rádio Centro-Oeste para este mundão, meu Deus. Bom dia de quarta-feira. 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
19: Bom dia, Milton. Aqui é o Odete, aqui do Bairro Panorama.
1: Bom dia, dona Odete.
19: E gostaria de participar do rodízio aí de pizza e os mais prêmios que tiver na programação da RCO.
20: Uhum.
19: E dizer a todos que o frio faz bem pra gente, né? Vamos agradecer o frio como o calor também. E se eu ganhar, me avisa. Um abençoado dia a todos. Vale. Com a proteção de Deus.
20: Amém, amém. Obrigado, dona Odete, e toda a família também. Nossa vizinhança aí no panorama. É que aquela questão, nós como seres humanos, às vezes quando dá calor, a gente pede que seja frio, quando tá frio pede calor, chove daí assim. O Deto disse tudo, né? A gente agradecer sempre. Claudir Cornelius na sintonia também, obrigado, boa sorte. Hoje tem dois rodízios de pizza apresentando degustar. 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Essa música aqui ficou demais, hein? 13 para 7 agora, Chitãozinho e Chororó. Com Rio Negro e Solimões, se não me falha a memória, né?

0: Modernidade, Chitãozinho e Chororó com Rio Negro e Solimões. É uma viagem, né? Uma música lançada agora há pouco tempo, mas que realmente fala muito, né, dos dias atuais. Eu sempre digo a combinação, né, do que era e do que é hoje, mas que a gente nunca esqueça da história e principalmente daquelas pessoas que estão lá na ponta fazendo o melhor. 10 para 7 agora.
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0: Nossa, essa vinheta é do tempo que ainda a gente tinha cabelo, acho. Ah, faz tempinho, né? 6 para 7, hora certa, nosso Sertão e Querência, sempre um gentil oferecimento. 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
0: 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Vai por mim. 5 para 7 agora.
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0: Pois é, e pra hoje, fim de papo.
15: Hoje, ao despertar, olhei ao meu redor e ao ver tantas coisas lindas, decidi que eu só quero agradecer.
0: E nós também. Muito obrigado pelo carinho, pela companhia, pelas participações. Fique com a gente. Agora tem horário eleitoral obrigatório. 3 minutos nos separam das 7. A temperatura de 7 graus. Fresquinho agradável. O solzinho já está chegando. Mais um dia lindo, proporcionado pelo Criador para todos nós.
15: E a energia?
16: Muito obrigado.
15: Pela paz e pelo amor.
16: Muito obrigado.
15: Pelo nosso Criador.
0: É, e por falar em Criador, ele nos deixou a mensagem que não amemos de palavras nem de língua, mas por ações e em verdade. Obrigado a todos. Obrigado, Deus. A gente se encontra por aí. Tchau.
17: É 2 para lá e 2 para cá. E pros entendidos, Eliano.

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12: 7:25. 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

0: Bom dia para você. Sejam todos bem-vindos à programação da Centro-Oeste FM. Hoje, quarta-feira, 16 de setembro de 2026. Hora da gente chegar com as informações para você aqui na programação da RCO. Sejam todos bem-vindos. Um excelente dia, uma boa quarta. Hoje, 16 de setembro, temperatura na casa dos 8 graus aqui na capital da Amizade. E a gente chega com o radar juntamente com toda a nossa equipe, Henrique Paulo, Fabiano Rambo, professor Ricardo Niquete, eu, Felipe Eduardo. E até às 9 a gente vai junto com você, trazendo os principais destaques da nossa entrevista, previsão do tempo, segurança, trânsito, esporte e muito mais, para que você possa sempre começar o seu dia bem informado e recebendo a informação com credibilidade através da Rádio Centro-Oeste. Henrique Paulo, seja bem-vindo, bom dia.
1: Bom dia, Felipe, ao Fabiano aqui, também ao professor Ricardo, a todos que nos acompanham na programação do Radar desta quarta-feira. Vamos juntos aqui para trazermos também as informações da segurança pública do trânsito. Ontem, um idoso acabou morrendo após atacar a esposa a facadas no interior de Chapecó. O helicóptero do Cairfrom, inclusive, foi chamado para fazer a transferência aeromédica. Traremos detalhes sobre esse fato. Aqui em Pinhalzinho, o projeto da delegacia com cães farejadores, com heliponto, que é o local destinado a helicópteros, começa então as conversas iniciais para a construção então desse complexo com 6 mil metros quadrados aproximadamente. Também traremos essa matéria completa para atualizarmos os nossos ouvintes.
0: Bom dia, Fabiano.
2: Bom dia, Felipe. Bom dia, meu caro Henrique Paulo. Bom dia, professor Ricardo Niquete. E estamos aqui mais uma vez para participar aqui do programa, mas antes de mais nada, quero deixar um abraço muito especial a um ouvinte nosso lá do município de Saudades, né? Encontrei ontem o seu Gervásio Mali, né? O seu Gervásio Mali, que é um grande ouvinte aqui do programa, é ele com a sua esposa, que estão sempre ligados aqui na RCO, assistindo ou ouvindo o nosso programa. O Gervásio, que é irmão do Adriano, né? O Adriano Mali, que trabalhou muitos anos aqui na Celesc, em Pinhalzinho, né? E é vizinho aqui da RCO. Um abraço, seu Gervásio, a todos os saudadenses. Também um abraço ao vereador, o Maílson, né? Que também sempre nos prestigia e nos acompanha.
0: Com certeza. Professor Ricardo Niquete, bom dia.
3: Bom dia, bom dia. E vamos falar bastante de STF, tudo que aconteceu ontem, as repercussões, né? Principalmente o que que isso produz para o futuro do país e quais serão os próximos passos, né? Porque ontem foi uma sessão histórica, então vamos debater um pouco sobre isso.
0: Vamos lá, gente. 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Vamos lá, são 7 horas e 38 minutos, 7 e 38 da manhã. A gente vai começar nossas informações falando de STF, porque ontem o Supremo Tribunal Federal encerrou a sua sessão sem decidir a possibilidade de investigação do ministro Alexandre de Moraes por uma suposta relação com o ex-banqueiro Daniel Vorcaro. Antes da análise do mérito, os ministros discutiram se o caso de Moraes deveria ser julgado separadamente ou junto com o processo envolvendo André Mendonça. Edson Fachin, André Mendonça, Luiz Fux e Carmen Lúcia votaram pela análise separada. Já Gilmar Mendes, Alexandre de Moraes e Cristiano Zanin defenderam o julgamento conjunto. O ministro Flávio Dino também votou pela análise conjunta, mas pediu vista e solicitou que seu voto não fosse contabilizado no placar provisório. Dino agora terá 90 dias para devolver o processo ao Supremo. O mérito sobre uma eventual investigação de Alexandre de Moraes ainda não foi analisado.
2: Pois é, em síntese, Alexandre de Moraes ganha mais uns 90 dias de sobrevida no Supremo Tribunal Federal. Eu não tenho dúvida que não haverá mais clima para que ele permaneça entre os ministros da Suprema Corte. Além disso, o André Mendonça, né, com o passar deste processo todo, se tornará, entre aspas, o isolado da corte. Apesar de o clima dentro do Supremo estar muito ruim, a imprensa nacional inclusive diz que o Gilmar Mendes acabou bloqueando no WhatsApp, né, o Cássio Nunes Marques, ou seja, não quero mais conversa contigo.
3: Tá? Não, mas eu entendo, Fabiano, mas tipo assim, tu vai começar a ver a sessão, tipo, o Cássio, vamos começar por ele, né? O Cássio Nunes Marques falou que o filho dele não recebeu dinheiro do Vorcaro. Cara, ele não recebeu dinheiro do Vorcaro, ele recebeu de uma empresa que era do Vorcaro, então não recebeu do banco. Ah, vixe, já é um problema. Segundo, o Dias Toffoli se colocou impedido por causa do... Ele se colocou como inocente, né? Mas também tem o dinheiro envolvido dele. Nós temos mais 3 ministros que têm investigações que têm envolvimento com o dinheiro dele. Fora do STJ tem mais 5. E a segunda turma tem mais 9. Então, tipo assim, se tu chegar... Aí tem a relação do Vorcaro com o André Mendonça e com os patrocínios que ele deu. A grande questão não é nem essa. Eu acho que o Alexandre Moraes não vai ser tão fácil assim de sair. Eu só acho que vai ficar um tribunal disfuncional. Porque lembrando, para quem não conhece o rito do tribunal, com menos de 8 pessoas, com 7 ministros, não tem votação. Não tem votação e nós vamos ter o risco de todos os processos do Brasil que vão para o STF ser paralisados. Por meses. Por que por meses? Porque todos os ministros vão ter que ser, para ser investigado, vai ter que ser decidido pelo plenário. E se não tiver 8, sabe quem vai decidir, Fabiano? O próximo presidente que vai colocar o outro ministro que falta, os ministros que faltam. Esse talvez seja o maior risco. Que eles, o envolvimento deles. E por isso que ontem os outros ministros estavam juntos ali, porque se tiver um desses que se torna impedido, para a votação também. Então eu acho que a grande questão é a desfuncionalidade que o STF está se aproximando, né?
2: E aí que está o risco institucional. Se o STF não for funcional, ou seja, se eles não têm serventia, ele não tem o porquê existir. E se ele cair no descrédito, quem...
3: No descrédito ele já está, né?
2: Mas no descrédito que eu me refiro assim, de todas as suas ações serem questionadas, como a sociedade vai acreditar na justiça? Ah? Se a gente olhar para os principais eventos da história, o que provocou as grandes mudanças? Justamente o descrédito no poder instituído. E numa democracia você pressupõe 3 poderes: um executivo, um legislativo e um judiciário. E se nós olharmos para o contexto brasileiro, nós estamos no poder executivo com uma dualidade ideológica em disputa, nós estamos no legislativo com uma situação de falta de noção e coesão e tudo que se possa imaginar. Agora, no Poder Judiciário, que é onde a gente depositava as nossas esperanças, a gente viu que todos os ministros estão, de alguma forma, de alguma maneira, amarrados com alguém. E eu não tenho dúvida, claro que isto é uma mera opinião, que há outros Alexandre ou Daniel Vorcaros, outros Vorcaros por aí, né, que tem tamanha influência. E Vorcaro, ele talvez foi aquele, né, o boi de piranha que largaram, né, justamente para eliminar de algum grupo.
0: E deixa eu pedir para vocês, não foi talvez a maior surpresa ontem o discurso de Carmen Lúcia?
3: Não, a Carmen Lúcia, mas eu esperava mais dela, esperava uma posição mais forte. Ela, como uma pessoa extremamente culta, a posição dela foi... Ela foi forte, mas ela podia ser mais forte ainda, porque o André Mendonça foi, sofreu bullying, né? Isso é uma coisa que a gente tem que imaginar. A tropa de choque do Alexandre Moraes, tanto o Alexandre Moraes, Flávio Dino, o Gilmar Mendes, a oratória que eles têm é muito agressiva. E esses caras não... Ah, vou colocar, como tem muitos candidatos que falam, ah, vou botar outros ministros. Mas não é botar o ministro, é ter a capacidade de argumentar contra eles, porque eles não vão parar. O Fabiano falou, não, o Alexandre Moraes já é uma carta fora do baralho. Eu não acho carta fora do baralho. Ele vai no plenário e vai tentar uma proposta contra ele para ver como ele vai argumentar. E a questão é política mesmo. Lembrando que esses três candidatos... O Alexandre Moraes foi secretário do PSDB por muito tempo, secretário de segurança. O cara tem um processo de enfrentamento político já há muito tempo. Então ele sabe como enfrentar. E o André Mendonça ontem já estava totalmente constrangido. E não é fácil, tipo assim, ter a capacidade de chegar ali e desempenhar. Por isso que o próprio Edson Fachin, cara, ele foi contestado. O Flávio Dino contestou ele inúmeras vezes. Foi quase, chegou a ser constrangedor. Então eu acho que esse debate, Felipe, quem perde é o país, porque a Suprema Corte não deveria ter essa individualização. Ela não é um tribunal político. E ela está caminhando para ser um tribunal político. Parece que estão fazendo uma sessão da Alesc lá, da Alesc não, da Câmara dos Deputados dentro do STF.
0: E aí, Fabiana, pergunta. Pessoal questiona, quem pode parar o STF? É o Senado?
4: O problema é o seguinte. Eu vejo que a situação é muito mais complexa do que simplesmente parar. O STF, ele fez uma jogada interessante ontem. O pedido de vista de Flávio Dino, ele tem um significado da seguinte forma. Não vamos contaminar o debate eleitoral, tá? Hoje, a estratégia da campanha de Lula, por exemplo, é descolar totalmente da ideia de que Alexandre de Moraes tem algum vínculo com o PT. Tá? E que, de alguma maneira, suas decisões foram, entre aspas, patrocinadas, apoiadas pelo PT. Do outro lado, também esse pedido de vistas, ele dá um tempo para que os próprios ministros organizem-se dentro da casa as suas ações para, na próxima vez que virem a público, mostrarem um pouco mais de coesão no pensamento. Mas eu não tenho dúvida que os processos que estão na mão de André Mendonça e de Alexandre de Moraes sairão dessas mãos. O processo lá das fake news, que está na mão do Alexandre de Moraes há muito tempo, também vai ter que ter uma solução, né? Vai ter que botar um ponto final nesse processo. E a própria eleição também vai contribuir para que o clima fique mais sereno dentro do Supremo. Porque se caso a situação continuar nessa divergência e nessa lavação de roupa suja em público, como a gente viu ontem, tá? É ruim para o país, é ruim para o país. Mas eu não consigo mais ver que a sociedade acredita na Suprema Corte. Isso é um grave e um grande problema.
0: Com certeza. Gente, vamos passar com a previsão do tempo para você aqui na nossa programação, que está chegando no oferecimento da Única Centro Odontológico. 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Olá, Camila!
5: Olá, você ouvinte aqui da Rádio Centro-Oeste, a expectativa do tempo para esta quarta-feira. É uma quarta-feira que a gente deve ter condições de estabilidade no tempo para todas as áreas do Grande Oeste catarinense. As temperaturas se mantêm amenas ao longo desta quarta-feira e para um padrão de setembro até são consideradas levemente baixas. e as máximas não passam dos 22 graus durante a tarde desta quarta-feira. Para quinta-feira, o tempo se mantém firme e a chuva deve retornar para o Grande Oeste catarinense na noite da sexta-feira e principalmente no próximo final de semana. Inclusive, a expectativa é que o final de semana e o início da semana que vem sejam marcados por instabilidades e chuva associada a trovoadas com alguns temporais por aqui. Portanto, quem precisa fazer atividades ao ar livre tem esta quarta-feira como tempo firme, a quinta e parte da sexta-feira. Quem gosta do friozinho, o dia de hoje ainda é friozinho, a próxima noite, madrugada, ainda é amena, com mínimas na casa dos 10, 11 graus na quinta, mas na quinta tarde o ar frio já se afasta e aí a gente já volta a ter um maior aquecimento. Camila Cardoso, especialmente para a RCO.
0: Tá aí a Camila Cardoso trazendo para a gente a previsão do tempo e agora eu trago para você o intervalo comercial. Já já Henrique Paulo vai trazer as informações do trânsito, segurança, vou falar de esporte para você. Não sai daí que o intervalo é rápido e a gente volta daqui a pouquinho.
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0: Agora 7h50.
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0: Estamos de volta para você aqui na programação do Radar. Sejam todos bem-vindos. Obrigado pela sua companhia, sua audiência. Eu sou Felipe Eduardo e estou ao lado de Henrique Paulo, que vai chegar agora com as informações do trânsito da segurança pública para você no oferecimento da Jaco Seguros. 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Muito bem, gente, está chegando agora Henrique Paulo, que vai falar por aqui para a gente sobre o projeto da nova delegacia da Polícia Civil em Pinhalzinho.
1: Com mais de 6 mil metros quadrados, o novo espaço da delegacia do município de Pinhalzinho começará a ser feito. Após reuniões também que já iniciam as tratativas para a construção dessa nova estrutura. O delegado Éder Matti comenta que a ideia é trazer um heliponto, também um canil e um espaço para estacionamento, buscando atender a comunidade.
2: Uma delegacia com maior estrutura, né? Mais gabinetes, mais cartórios, sala de investigação, celas, é importante também registrar que atualmente a delegacia de Pinhalzinho ela conta com uma cela apenas, né? E até devido à nossa legislação, hoje quando a gente prende um masculino e uma feminina, já não conseguimos botar na mesma cela. Ou ainda quando há adolescentes, né? Os adolescentes apreendidos, às vezes quando tem masculino e feminino, acabam ficando no corredor da delegacia. O correto é o quê? O ideal seria 3 celas, no mínimo 2, né? Que quando tiver masculino e feminino, a legislação não permite que fiquem na mesma cela. Então, hoje, até em razão da legislação, se faz necessário a construção de pelo menos 2 celas, né? O adolescente, quando ele é apreendido e necessita ficar por algumas horas na delegacia de polícia, às vezes acaba até pernoitando, dependendo da situação, não há cela suficiente. Nós contamos hoje com apenas 1 cela, então se faz necessário a construção de mais celas. Uma área de 6 mil metros quadrados, que a gente aqui está dando um pontapé inicial para um complexo, né? Seria uma estrutura maior da Polícia Civil, mas que vai atender a população daqui 10 anos. Né? A gente pensa num projeto que atenda, não para hoje, mas para daqui 10 anos, 20 anos. Pode ser que eu não esteja mais aqui quando a gente consiga concluir esse projeto, mas pode ter certeza que vai ser um acréscimo, assim, tanto para quem trabalha na Polícia Civil como para as pessoas que procuram atendimento na Polícia Civil. E com uma estrutura melhor, com mais policiais, também a gente vai conseguir dar uma resposta mais efetiva para a criminalidade, né? Que o nosso objetivo principal é esse, é sempre combater a criminalidade. Então, esse projeto ele está sendo pensado para médio ou longo prazo, né? Mas a gente precisa dar esse pontapé inicial. E nesse pontapé inicial a gente tá sendo muito feliz aí, a gente está muito feliz que a ideia também foi comprada pelo nosso Poder Executivo aqui, o qual abraçou a ideia através do nosso prefeito e da vice-prefeita, e segundo a nossa última reunião, o projeto, enfim, será encaminhado agora para o Poder Legislativo aí nos próximos dias.
1: Então, o delegado Éder Matti comentando sobre o projeto da delegacia aqui em Pinhalzinho. Seguindo com as informações, uma ocorrência de violência doméstica terminou com uma mulher de 81 anos gravemente ferida e seu marido de 85 anos morto ontem na linha Alto da Serra, em Chapecó. Quando os policiais foram ao endereço, as equipes de emergência já estavam realizando os primeiros atendimentos às vítimas. Conforme as informações apuradas inicialmente pela PM, o idoso teria desferido diversos golpes de faca contra a companheira. Na sequência, ele teria provocado lesões em si próprio. A ocorrência foi registrada pela polícia como tentativa de feminicídio e suicídio consumado. A mulher recebeu atendimento e foi encaminhada pelo SAER de helicóptero ao Hospital Regional do Oeste, em Chapecó. Conforme informações médicas repassadas à equipe policial, ela permanece estável e não apresenta risco de morte. O homem também foi socorrido e transportado pelo SAMU em uma ambulância com escolta da Polícia Militar. Ele chegou ao Hospital Regional do Oeste com vida, mas não resistiu aos ferimentos e faleceu posteriormente na unidade hospitalar. Também aqui outra informação, a Polícia Rodoviária Federal apreendeu ontem 500 litros de agrotóxicos contrabandeados durante uma abordagem na BR-480 em Chapecó. Dois homens foram presos em flagrante. Segundo a PRF, os suspeitos ocupavam uma Ford F1000 com placas de palmital no Paraná. Ao receberem ordem de parada, os dois abandonaram o veículo e tentaram fugir a pé, mas foram alcançados e detidos pelos policiais. Durante a fiscalização, os agentes encontraram então a mercadoria. Aos PRFs, eles informaram que haviam recebido o veículo já carregado no estado paranaense e que o destino da mercadoria seria Erechim, no Rio Grande do Sul. Um deles afirmou que receberia R$600 pelo transporte da carga. Eles foram levados à sede da Polícia Federal em Chapecó. Também aqui na nossa região, uma outra informação bastante importante, uma notícia que vem do Corpo de Bombeiros, onde uma recém-nascida de 15 dias foi levada pelo pai ao quartel do Corpo de Bombeiros em Cunhaporã ontem à noite, após se engasgar durante a amamentação. A guarnição realizou as manobras de desobstrução, então, das vias aéreas e conduziu a criança ao hospital para avaliação médica. As imagens das câmeras de segurança mostram um momento, então, do salvamento desse resgate que aconteceu durante a noite de ontem no município de Cunhaporã e também as técnicas utilizadas pelos socorristas nesse salvamento também é importante. E o final foi, então, a criança sendo levada para o hospital depois desse suporte prestado pela equipe. Imagens de uma câmera de segurança registraram um momento em que um Passat bate violentamente contra um poste na BR-476 em Colombo, na região metropolitana de Curitiba. No vídeo, é possível acompanhar um instante em que o motorista perde o controle do carro e atinge a estrutura às margens da rodovia. A força do impacto foi tão grande que o veículo acabou partindo ao meio. O motorista ficou gravemente ferido e sofreu a amputação de uma das pernas. Equipes de resgate foram acionadas e o homem foi levado, então, para atendimento médico. Imagens das câmeras de segurança mostram realmente a força do impacto. Felipe, seriam essas as principais informações do trânsito, da segurança pública. E agora a gente passa com o momento do esporte.
0: Vamos falar de esporte, que teve brasileiro classificado ontem, teve brasileiro eliminado. Quem perdeu classificou, foi uma vida louca, né? O Fluminense perdeu para Platense pelo placar de 2-1 na Libertadores, mas havia ganhado em casa por 2-0, então classificado o Fluminense para as semifinais da Liberta. Na Sul-Americana, o Vasco fez 2-0 no Santa Fé, avançou, tá na semifinal. Enquanto o São Paulo em casa empatou em 1-1 com o Boca Juniors e, como o Boca havia vencido em casa por 1-0, classificado o Boca para a próxima fase. Hoje, Libertadores tem LDU e Palmeiras, jogo com transmissão do Paramount Plus na ida. O Palmeiras venceu em casa por 1-0. 21h30 tem Corinthians e Estudiantes, transmissão da GTV, Paramount Plus e também da TV Globo. Na ida, empate em 1-1 na Argentina, agora a volta aqui no Brasil. Hoje tem Copa Sul-Americana, 19 horas tem Atlético Mineiro e Santos, jogo com transmissão dos canais ESPN. Na Vila Belmiro, deu Santos por 2-0. Também hoje tem Campeonato Brasileiro da Série A, jogo adiado da 21ª rodada, transmissão do Premier, 19h30 tem Botafogo e Grêmio. Felipão deve estar à beira do gramado e Renato Gaúcho deve apenas assistir esse jogo aí da arquibancada e assumir o Grêmio a partir do final de semana. Mas hoje, Botafogo e Grêmio, jogo atrasado, sendo reposto agora, portanto. E eu vou trazer mais informações para você do esporte ao meio-dia no RCA Notícias. E às 18h30 a gente vai falar sobre Gidos, falar sobre o esporte local aqui em Pinhalzinho também. Gente, bora para o intervalo já já. Vamos conversar com o pessoal da OAB aqui da região de Pinhalzinho. Não sai daí que o intervalo é rápido e a gente volta já já.
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0: Muito bem, estamos de volta para você aqui na programação do Radar com a nossa entrevista do dia. Sejam todos muito bem-vindos à nossa programação, a quem nos acompanha através do rádio. Estamos ao vivo também para você lá no nosso canal no YouTube, também no Facebook, no rco.com.br, para que você possa também nos acompanhar através de vídeo, tá, gente? E, claro, muitos conteúdos também para vocês nas nossas redes sociais. 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
1: O Supremo Tribunal Federal teve ontem uma sessão inédita a nível nacional e para discutir um pouco mais sobre os aspectos desse momento aqui no Brasil e principalmente o que foi debatido ontem, a gente vai conversar aqui com os advogados da Ordem dos Advogados do Brasil de Pinhalzinho, aqui da subseção local, Douglas Heining e também o Henrique Chu, que já estão conosco. Douglas, seja bem-vindo aqui ao nosso programa. Vamos esclarecer alguns pontos também sobre a sessão de ontem. Bom dia, seja bem-vindo.
2: Bom dia, Henrique Paulo, bom dia, Felipe, bom dia a todos os ouvintes da Rádio Centro-Oeste Pinhalzinho. É um prazer enorme estarmos aqui, mais uma vez, né, considerando nossa casa, né, trazer algumas informações preliminares, eu enquanto, né, presidente da subseção de Pinhalzinho, aqui para tentar esclarecer um pouco do que está, né, sendo um pouco inédito no momento na Suprema Corte.
1: Henrique Chu também conosco aqui. Bom dia, seja bem-vindo ao nosso programa.
3: Bom dia, Henrique Paulo. Bom dia, Felipe. Também os ouvintes da rádio aqui que nos acompanham e que sempre estão atentos às informações que esta rádio traz sempre para a sociedade. Pretendemos explicar um pouco o que está acontecendo e comentando aqui fora com o Felipe, explicar um pouco dessa verborragia jurídica, é, da forma do que foi tratado ontem. Então, tema de especial importância e de uma gravidade, diríamos, sem precedentes na nossa sociedade, principalmente na nossa Suprema Corte.
0: Então, vamos lá, gente. Né, comentávamos antes desse julgamento para saber se haveria um julgamento de Alexandre de Moraes em conjunto com o julgamento de André Mendonça ou não. Mas O que é esse julgamento? O que foi esse debate de ontem para saber se era aberto inquérito ou não contra Alexandre de Moraes e André Mendonça juntos?
2: Então, Felipe, o que nós tínhamos ontem, essa sessão, né, um pouco sui generis, por assim dizer, que não estava muito entendível, né? Porque ao mesmo tempo em que no sistema que temos, né, o tradicional acusatório, onde as pessoas que de alguma maneira estão sendo acusadas e investigadas, elas não têm um papel de fala da maneira que nós verificávamos ontem, justamente porque a mais alta corte estava em própria análise os seus próprios atos. Então, a princípio, o julgamento de ontem estava verificando, como muito bem o Felipe disse, se abriria ou não uma investigação com relação aos fatos, né, que depois o doutor Henrique também vai fazer uma explanação do caso Master, se abriria ou não uma investigação formal contra o ministro do STF, Alexandre de Moraes. Durante a apresentação desses votos e dos pareceres ali dos próprios ministros, o então ministro Gilmar Mendes abriu uma questão de ordem. O que é uma questão de ordem ali? Uma situação de preliminar, que a gente chama também no meio jurídico, que antes de adentrarmos de fato aquilo que vem a ser discutido, tem um ponto anterior que o antecede, inclusive a fim de se evitar, né, uma nulidade, outras situações, que deve ser debatido. E o que foi trazido então à Suprema Corte? A situação de André Mendonça. No ministro André Mendonça, que em tese ali havia investigado o seu colega de bancada, da máxima corte, de uma maneira que eles entenderam que estava fora do procedimento, que de verdade não sabemos qual que é o procedimento que deve de fato ocorrer, por ser uma questão inédita, né? Então, resolveram, né, a grosso modo, colocar no mesmo balaio de gato todo mundo, né? Todo mundo, no caso, o André Mendonça e o Alexandre de Moraes, e abriu-se essa questão de ordem para se tratar, se abriria uma investigação em conjunto entre o Alexandre de Moraes e o André Mendonça. Então, essa questão que tomou o corpo ontem, o debate de fato, foi este, né? Então, nós tivemos ministros declarando impedidos, né, suspeitos. A suspeição e o impedimento, ela difere aqui, que são, embora sejam termos tecnicamente que refletem de uma maneira muito parecida, mas o impedimento é quando é algo mais enraizado, né? Que no caso o Nunes Marques se declarou impedido por estar presente.

0: da questão do Alexandre de Moraes com o André Mendonça. E aqui eu faço um ponto, e é meu, a meu entendimento, né, de que quando nós falamos de Alexandre de Moraes, nós estamos tratando de violações em tese, supostamente, aqui sempre deixando claro, né, que todo mundo é inocente até que se prove, então assim, respeitando a primazia de inocência, de que em tese teria cometido alguns atos, né, inclusive, possivelmente advocacia administrativa, advogando dentro do próprio tribunal, quando a sua esposa tinha lá os seus contratos de 130 milhões, ao passo que direito material, né? Ao passo que André Mendonça, talvez ali no meio, que é o processo, o caminho, né? Talvez o caminho ali que ele fez as investigações do que ele viu e se assustou, né? Enfim, né? Ele fez um caminho talvez questionável, o meio que ele fez. Não o que ele fez, o meio que ele fez. Então esse meio está levando-se ao questionamento se aquilo foi válido. Né? Se todas aquelas conversas que depois, né, também o doutor Henrique vai explanar aqui, que ele tem a profundidade, né, maior com relação a isso, se aquilo de fato poderia estar sendo analisado pela maneira que foi apurado, né? Então foi, entrou-se um debate, né, de uma maneira assim que cambaleou, né, em terreno totalmente movediço. E eu denomino como arcaico, né? Pela maneira que se posicionaram e a maneira que nós estamos acostumados, ou estávamos até então acostumados, né? Já, se bem que já há algum tempo, né? Que estávamos acostumados a ver os debates da mais alta corte.
1: Pois é, e aí, antes do Henrique complementar, eu quero fazer uma pergunta. Vamos para um júri, né? O juiz está falando, está todo mundo com a orelhinha baixa, escutando. O advogado de defesa está falando, está todo mundo com a orelhinha baixa, escutando. O pessoal ontem, quando um estava falando, o outro se metia no meio, começava, teve bate-bocas. Isso, o que isso passa? Isso é permitido dentro do STF que haja essas intervenções, quando um está falando, que o outro possa intervir? Porque às vezes o pessoal não tem esse contato de saber como é que é uma sessão também e viu ontem tudo aquilo.
2: Bom, Felipe, a interrupção, que eles chamam de apartes, tá? Ou levantamento de questão de ordens, isso faz parte do meio jurídico, obviamente dentro de um respeito. O que se viu ontem foi um show de horrores, né? Mas começamos pelo show de horrores, Felipe, estando sentado à mesa dos 10 ministros, sentado o possível investigado.
1: E votando?
2: Para ter ideia, para que a população entenda, nós, no grupo do Conselho Estadual, onde se reúnem os conselheiros do Estado da OAB aqui de Santa Catarina, nós olhamos para aquilo e fizemos a pergunta: ele vai votar? Então, nós, da advocacia, nos perguntamos e o que vemos? Não foi um ministro que se estava a discutir se seria ou não investigado. Ele tanto participou, fez a defesa dele e votou. Então, com todas as vênias, Felipe, esse, a discussão, a vida entre eles, essa troca de ofensas, me parece de segunda importância. Tu ver alguém com uma gravidade dessas da acusação, e isso é importante que a população saiba o que estava sendo julgado ontem. O Douglas aqui muito bem esclareceu o meio pelo qual o Alexandre Mendonça fez a investigação. Nós não estamos definindo, não. A OAB é a partidária, é a política. O que a OAB não pode é ficar inerte e silente, com medo, dali a pouco, se a população vai entender que nós somos de direita, somos de esquerda. Nós defendemos a OAB e juramos defender a Constituição. É isso que nós juramos. E ontem, o que vimos é a mais alta corte que deveria dar o exemplo, com o ministro envolvido até o pescoço. Eu não estou dizendo, eu não estou culpando ele, eu não estou condenando ele. Eu estou dizendo que existem indícios fortes para a abertura de uma investigação. E o que a sociedade e a OAB esperava ontem? A OAB e a sociedade esperava ontem que o

0: Supremo pudesse, no mínimo, abrir uma investigação contra o ministro.
1: Porque ontem era análise para abrir investigação, correto?
0: Somente isso. Não se estava julgando o Alexandre de Moraes. Estava se dizer o que diria ontem o STF. Vamos abrir ou não vamos abrir a investigação contra o Alexandre de Moraes? Então, é muito grave. É muito grave isso. E ver que a Suprema Corte não conseguiu.
1: E deixa eu pedir uma coisa. A gente fala aqui com o Alexandre de Moraes, e é a minha opinião também, como, né, população, que não deveria votar. E o André Mendonça, que foi quem realizou essa investigação, caberia a ele também poder votar ou também talvez não deveria estar votando neste momento?
0: Aqui é um ponto importante. Tá? Primeiro, segundo o ministro André Mendonça explicou, esta conversa do Alexandre de Moraes, ela aconteceu dentro de um contexto de interceptações que estavam sendo feitas estudos pela Polícia Federal dentro do caso Master. E então apareceu dentro desse caso Master a conversa do Vorcaro com o Alexandre de Moraes. E aqui a população tem que entender uma coisa. Ninguém aqui está lidando com amadores. Aqui, neste nível, são todos profissionais, mas mesmo profissionais erram. E o que a Polícia Federal, o relatório da Polícia Federal de 218 páginas levantou? Levantou que o senhor Vorcaro, o senhor Daniel Vorcaro, ele fazia anotações no bloco de notas, porque o WhatsApp, todo mundo sabe, não consegue mandar mensagem escrita de visualização única, certo? Não consegue. E é o meio como o Alexandre de Moraes conversava com, ao menos é o que o relatório da PF diz, tá? Não é a opinião pessoal do Henrique, não é a opinião da OAB. O que o relatório da Polícia Federal diz? O Vorcaro conversava através de mensagens de visualização única. Mas como é que se fazia isso se não podia mandar texto escrito? O Vorcaro fazia uma anotação no bloco de notas, gerava um PDF e este PDF era enviado para o Alexandre de Moraes. E dentro destas conversas, e isso com a apreensão do celular, a conversa entre Alexandre de Moraes e Vorcaro não tem uma mensagem. Porque todas eram de visualização única. Mas a Polícia Federal conseguiu fazer uma cronologia e, por exemplo, às 14h, Vorcaro abriu o WhatsApp. 2h01 começou a redigir no bloco de notas. 14h04 gerou um PDF. 14h05 enviou uma mensagem ao ministro Alexandre de Moraes. Então, achavam eles que era irrastreável isso, que nunca poderiam achar, mas a Polícia Federal conseguiu. Conseguiu pegar essas anotações do bloco de notas. E o que se viu nessas anotações de bloco de notas foram foi uma assessoria jurídica, como se um advogado do Vorcaro, o Alexandre Moraes, fosse. Tal, e aí, também, dentro deste contexto, temos um contrato com a esposa do Alexandre de Moraes, que também foi revisado pelo Alexandre de Moraes, informação também da Polícia Federal, tá? Que foi revisado por um ministro do STF, portanto, um contrato particular com o escritório. E não são cifras pequenas. Nós estamos falando de um contrato de 130 milhões, 3,6 milhões por mês. Então, estes fatos descobertos, então, no meio da investigação do Master, fez com que o André Mendonça ficasse, e agora? Não temos, Douglas, isso ficou evidente ontem na sessão, não temos um procedimento aqui no STF para apurar colegas. Não temos. E faz o quê? Então, levantou o sigilo e pediu ao plenário para quê? Para que o plenário, então, autorize que se investigue o Alexandre de Moraes. Volto a dizer, tem todas essas, esses indícios de prova, esses relatórios da PF, mas aqui estamos no Brasil e aqui temos um devido processo legal e um contraditório ampla defesa. Então, vocês nunca verão um advogado vir aqui e condená-lo. Mas vocês verão ver dirigentes de ordem e advogados que pedir para que se investigue da mesma forma que se investiga qualquer outra pessoa. Ou se o Henrique, o Felipe, o Henrique Paulo ou o Douglas cometer algum crime, amanhã depois, não, peraí, não dá para investigar ele. Mas que Brasil é este? Se a nossa alta corte não dá o exemplo de pelo menos investigar, nós não estamos nem falando em condenar. Estamos falando em investigar. A corte ontem não conseguiu abrir um procedimento investigatório, né? E aí eu acho que o presidente pode falar um pouco da posição da OAB de Santa Catarina. Eu só gostaria de ter feito essa parte para dizer por que a OAB, no dia 9 da semana passada, se reuniu, por que a OAB está se movimentando, e aí eu acho que essas pautas que a OAB de Santa Catarina está buscando, acho que fica a cargo do nosso presidente.
2: Felipe, permita-me continuar. Advogado tem esse... Né? Eu realmente fico feliz, né, em estar em uma bancada, por assim dizer, né, em que o presidente que me antecedeu à subseção, né, hoje conselheiro estadual, né, com sua hombridade, né, aqui de fala, que a gente percebe a paixão quando a advocacia e o direito é exercido de acordo com os ditames que deveriam nortear também a mais alta corte. Então, assim, Henrique, externo aqui, né, o meu sentimento de estar ladeado por vossa senhoria, né, de debater tão alto e sensível tema. Trazendo um pouco o que, naquele circo, né, eu vou colocar assim como um circo, do que ocorreu ontem, né, e digo mais, a investigação, além de ela não ter sido aberta, né, inclusive me soou mais do que estranho que o ministro Dino já havia preferido o voto dele. E ele voltou atrás porque para fazer o quê? O que a gente chama pedido de vista. O que é um pedido de vista? Estamos debatendo um tema de maneira acalorada. Estamos aqui, eu estou com um voto, eu voto. Não, deve ser aberto. O que deveria ser? Né? Está aqui um debate, o meu voto é sim. Deve ser abrir a investigação contra o Moraes. Ponto, estou aqui. Aí lá vem um outro colega meu, e nisso, que quero deixar registrado, o ministro o De Mello, que saiu, ele é sempre chamado o voto vencido, né? Por vezes ele trazia informações que eu, lá estudante, escutava o voto, eu tinha uma convicção que era sim. E ele começava a falar e eu dizia, mas olha, eu acho que é não. De acordo com o que o ministro estava falando. Então esse pedido de vista... Ele ocorre quando? Em um julgamento acalorado, um colega, um par, traz uma informação e que você, nas suas próprias íntimas convicções, você pensa, talvez eu não esteja correto. Talvez o que o meu coleguinha trouxe é o viés do prisma que eu não olhei. Então eu paro o julgamento, né? E faço o quê? Tenho pedido de vista. Esse pedido de vista eu pego o processinho, levo lá para meu escritório e vou reanalisá-lo. Agora com base no que o outro colega falou. E aí depois de 90 dias, então vamos fazer as contas, que dia do mês e ano estamos, né? Daqui a 90 dias eu retorno e digo, olha, vamos marcar mais uma sessão para debater se deve ser aberto o inquérito, se é junto com o do Mendonça ou do Moraes.
1: E só para lembrar que 90 dias vão estar no recesso de final de ano já praticamente.
2: E o ano que se inicia 2027, até então, como é um procedimento padrão da corte e é uma votação que também não sei como ocorrerá, se ocorrerá, né? Porque os pares ali, eles escolhem, e através de votação, o mais antigo que está no momento para exercer a presidência. Tanto que, no momento, a presidência, a vice-presidência, que que tudo indica, pela ordem do rito que ocorre dentro da máxima corte, o próximo presidente é o vice, e o atual vice-presidente da corte, quem é? Alexandre de Moraes. Então, nós estamos falando que mais do que o investigado, o possível investigado, ele estará dirigindo essa mais alta corte. Aqui, fazer um adendo, né? Quando aqui eu falo, tenho essa maneira de expor, o doutor Henrique também, quando a gente fala que a OAB é apartidária, né? Nós estamos aqui longe, muito longe de qualquer opinião política, né? Quando nós falamos apolítico, muito pelo contrário, né? Pegarmos a palavra no seu estrito, né? Que seria alguém avesso à política. Não, nós somos políticos, seres políticos, mas não ligados à politicagem, tá? Para deixar muito bem claro isso. E ao dizer isso, nós estamos deixando estritamente a nossa impessoalidade. Então, cada vez que a gente fala que somos apolíticos, é nesse sentido de impessoalidade real. Vou tecer mais algo aqui que eu acho interessante, né, para clarear, porque aqui eu acho que o grande, não diria segredo, mas uma das maneiras que a gente tem, né, de fazer com que a população, né, consiga entender é trazermos de maneira clara, né, doutor Henrique, né, fugirmos da verborragia jurídica e dizer um pouco de como, porque as pessoas às vezes não entendem, né? E estamos em um ano eleitoral, né? Então, o que esse circo ocorre pode influenciar de uma maneira ou de outra. Mas os ministros da máxima corte, né, são escolhidos pelo então o presidente que está no cargo quando abre uma vaga pela compulsória, quando se atinge a idade, 75 anos, ou quando o ministro morre, efetivamente abre essa cadeira, né? E isso ocorre com nomeação do presidente, é sabatinado pelo Senado, esse nome, né? E a OAB de Santa Catarina, né? Quando a gente fala, o presidente da OAB, o presidente da OAB é o que está representando a questão da OAB no âmbito nacional, mas nós somos um dos 27 estados e nós vivemos a democracia lá também, né? Então, a OAB de Santa Catarina, no encontro do dia 9, numa reunião, numa situação extraordinária, né? Nos reunimos todos os presidentes de subseção e todo o conselho. Então, a turma do Henrique com a minha turma, de maneira virtual, porque não tinha como nos reunirmos de maneira pessoal, né? O que vamos fazer? Qual vai ser a posição catarinense da OAB? E lá nós chegamos à conclusão de que é indiscutível, e eu friso, repiso, né? É indiscutível que alguém que esteja sob análise das informações de violação de direito material que temos, né, participe desse julgamento. Participe da voto e participe daquele show de horrores que foi visto ontem. Com voz, debatendo. Eu trabalho na área criminal, o meu cliente fala na hora dele falar, no interrogatório dele. Ele não atrapalha o juiz e pede a palavra para explicar algo. Ou interrompe, ou chama alguém de mentiroso, né? Então, essa situação, a OAB de Santa Catarina foi firme e coerente, né? E sou muito feliz em fazer parte da OAB catarinense. Quando falam o que a OAB faz, a OAB nacional fez isso, mas a OAB catarinense é um dos 27 que muitas vezes tem o voto vencido. E nós vivemos uma democracia, né? Eu quero algo, mas os dois querem algo diferente, eu tenho que optar, né? Por aquilo. Então,
0: se aqui me permite... Sim,
2: toda a palavra, doutor Henrique. Isso é uma parte.
0: Isso é uma parte, é isso que acontece, Felipe. Lá, fazer essa parte com a autorização do Douglas. O Conselho Federal da OAB, ele é tal qual o Senado. Ah, ele Santa Catarina tem três representantes, três conselheiros federais, Rio Grande do Sul tem três, Paraná tem e todos os estados têm três. Então, este Conselho Federal vota. E isso também existe, essa divergência de entendimentos. E é isso que o Dr. Douglas aqui está colocando, é qual é a posição da OAB de Santa Catarina para que a comunidade aqui de Pinhalzinho entenda, Pinhalzinho e região, entenda o que os advogados catarinenses pleitearam. E os nossos pleitos foram claros, né, Douglas? Então...
2: Nós pedimos primeiro, né, o afastamento cautelar. E quando eu digo afastamento cautelar, mas doutor, o senhor não é aquele que diz que o cliente deve ser analisado, verificar a inocência dele. Sim, e isso existe cautelar. Um afastamento cautelar não significa que ele está sendo execrado, que ele está sendo extirpado, mas sim de que momentaneamente, considerando a gravidade, né, que permaneça no seu banquinho, no seu cantinho, enquanto apure-se. Inclusive, para revigorá-lo em caso de inocência, por assim dizer, a grosso modo, para que ele retorne e ocupe aquela cadeira. Porque permanecer numa cadeira dessas não deverá ser nada fácil, se assim ele permanecer, inclusive, enquanto presidente, possivelmente. Nós pedimos o quê na OAB catarinense? O próprio procurador, que daí nós vamos entrar no outro lado, né? Quem faz a acusação da situação, né? Também estava, digamos, um pouco enrolado com relação às informações que se tinham, né? Então, a OAB também, de maneira cautelar, pedimos especialmente com relação ao caso Master, né? Esses casos todos ali da compliance, de que fosse afastado para que não participe, né? Pedimos também o impeachment, que fossem analisados os impeachments. Não é impeachment pedir. E aqui eu faço uma palma, embora muitos políticos, muitas pessoas da sociedade não têm noção do poder, né, da OAB, que está esculpido, cravejado na lei máxima, no artigo 133, que o advogado é indispensável à justiça, né? Então, quando temos essa situação... De verificarmos como deve ser feito esse procedimento, né? A OAB se manifestou catarinense no sentido de que esses pedidos de impeachment que lá estão parados, e aqui faço o adendo, o impeachment do presidente Collor, vejam bem, o impeachment do presidente Collor surgiu na OAB. Então, embora a OAB Nacional teve um posicionamento que não pediu afastamento cautelar do Alexandre de Moraes, que pediu uma investigação, vocês entendem? Foi mais ou menos como a OAB de Santa Catarina disse, investiguem, e a OAB e a OAB Nacional pediu, digamos, uma vista para analisar melhor, para não incorrer em alguma coisa que precisamos analisar mais.
3: E aproveitando também uma opinião de vocês com relação ao caso em si, a população que acompanha, que quem vai assistir também vê a linguagem utilizada nas sessões, que muitas vezes podem ser difíceis para a maioria das pessoas. E gostaria que vocês então dessem esse comentário também de qual o impacto desse caso para a população em geral.
0: Bom, o impacto para a população em geral, ele ainda vai gerar muitas consequências, mas só para a população entender... Nós, advogados que trabalhamos diariamente com isso, estamos chocados. O dia de ontem, dia de 15 de setembro, foi um dia muito triste para quem trabalha no meio jurídico. Veja, o Douglas falava sobre o que estava sendo discutido ontem, se era o meio adequado ou não. Vou dar um exemplo claro para a população, tá? Vamos dizer, Henrique Paulo viu seu vizinho bater em sua mulher ou matá-la, um feminicídio, e estava filmando dentro da casa do vizinho. É mais ou menos como se estivéssemos discutindo, mas poderia o Henrique Paulo ter filmado dentro da casa, invadido a privacidade daquele casal? Mais ou menos isso que estávamos a discutir ontem. Então, o que temos são mensagens graves, graves. E isso é o que a população espera. Veja, aqui eu quero fazer assim, só para a população entender o nível das conversas, de intimidade das conversas que haviam entre Vorcaro e Alexandre de Moraes. Mensagens que o Vorcaro mandava para Alexandre de Moraes. Abre aspas.

0: aspas, não vou fazer nenhum movimento que você não achar produtivo. Estamos no escuro. Vorcaro perguntando para um ministro do STF. Outra, como estamos aí? Conseguiu bloquear a maldade e sacanagem? Outra, ele não consegue segurar isso ou passar onde seria para podermos falar com o Paulo, que seria o Paulo Gonet, que é o representante da aqui acusação. Citado da acusação. Aí, novamente, o Vorcaro, vou ficar acordado então pra, aqui para te aguardar. Eu não tenho nenhuma mensagem do Alexandre de Moraes, mas eu tenho um contexto. E esse contexto, no mínimo, indica um início de investigação. Então, o que estavam discutindo ontem era o meio. Mas, como o doutor Douglas disse, a posição firme da OAB é no sentido para preservar a legitimidade da mais alta corte, deveria o ministro ser afastado. O que vimos ontem é que, além dele não ser afastado, ele votou. E aí vemos um ministro do STF que tem, que é o titular, era o relator do inquérito das fake news, que há 7 anos a OAB pede para ser encerrado. Ontem ele disse, não, quem é o titular da OAB, quem é o titular da ação penal, quem poderia pedir investigação é o procurador-geral. Então só se ele pedisse que poderia ter investigação. E ele não pediu. E isso é o que ele falou ontem. No inquérito das fake news, o mesmo procurador-geral já pediu o arquivamento daquele inquérito várias vezes. O que o Alexandre de Moraes fez? Mantém o inquérito aberto. Sem objeto, sendo ele vítima, é surreal o que estamos vivendo. Então, muito grave.
1: Gente, até falava pro Henrique aqui, por mensagem, nós teríamos que fazer um programa o dia inteiro, porque tem tanta coisa que a gente poderia falar. E que traz essa indignação para a população, né? Que mesmo quem não entende, que não tem essa parte jurídica como vocês têm, população assim como eu, como o Henrique, tanta gente, gostaria de entender mais, a gente pode voltar aqui e falar mais. Mas para a gente findar, até porque a gente tem horário eleitoral aqui com um monte de político falando, inclusive é um dos principais temas da política, é o STF, até porque vai trocar 2/3... do Senado, que é quem pode analisar inclusive um impeachment de um ministro do STF. Mas pra gente findar, o que vocês acham que vai acontecer agora? Vamos esperar 90 dias, vai baixar a poeira, falamos isso lá em fevereiro, março, porque em janeiro também poucos trabalham. Qual que é a análise de vocês aí, um resumo rápido?
2: Felipe, só para terminar, né? Vou questionar, vou requerer a minha pergunta do Henrique Paulo, né, com relação à situação da população. É às vezes no caos que surgem ideias, né? Somente quando é posto à prova é que algo pode se voltar de maneira revigorada. Então, a população, embora não estivesse sabendo o que estava acontecendo, né? Esse circo, né? Porque enquanto a população ganha o pão, né? Existe o circo, né? O que aconteceu ontem da população buscar entender. Porque quando nós estamos fazendo uma análise do judiciário, ao mesmo tempo, de maneira indireta, as pessoas estão sendo chamadas para analisar os poderes. E quando eu falo os poderes, eu não estou falando só do judiciário, né? Eu falo do judiciário, do executivo e do legislativo, né? Quando Montesquieu criou lá essa história dos freios e contrapesos, o que, que é isso? Ah, é que um poder vai cuidar da sua casinha, né? Então, o legislativo não pode invadir a esfera do judiciário, que não pode invadir a esfera do executivo. Mas qual desses três poderes, se algum sair fora da casinha, quem que vai organizar? É o judiciário, né? Então, vimos um judiciário, como já lancei no início, cambaleante, em terreno extremamente movediço, afundando, né? Com ministros que hoje estão ali mais para garantir, alguns inclusive garantir a sua própria não ida ao cárcere, tá? Já eu me lanço um pouquinho à frente do que você deve abrir uma investigação ou não, mas lutando para que isso não ocorra. E friso também aqui, né, que a mais alta corte, né, que hoje ela é indicada pelo presidente, né, nos três poderes, o poder máximo no STF é indicado pelo presidente, sabatinado pelo Senado, né, que deveriam lá estar pessoas de indiscutível saber jurídico, não necessariamente, inclusive, nem advogados e nem juízes, né, deveriam ser de notório saber jurídico. E aqui eu faço um adendo, né? Porque às vezes as pessoas têm a impressão de quem ocupa um cargo, ah, o presidente da OAB, o Douglas, é o que mais sabe. Não, né? O doutor Henrique é o conselheiro estadual da OAB por Pinhalzinho, é o que mais sabe. Não necessariamente, talvez sim, né? Porque o Henrique tem um vasto conhecimento, né? Mas um dos ministros, para terem ideia, já viram falar Rui Barbosa, né? A gente pode esquecer quem é Teoriza Vasque. Nós podemos esquecer quem eram Ellen Grace, mas nós nunca vamos esquecer quem foi o jurista Rui Barbosa. E aqui eu trago essa informação para que nós não fiquemos vislumbrados, iludidos com o poder daqueles investidos. Rui Barbosa foi chamado, foi convidado a participar do STF. E ele declinou, né? Foi um grande jurista, um advogado de renome, né? Ocupou outros cargos, mas nunca o STF. Lá ele teve discussões calorosas. E termino aqui, vou antecipar já, Felipe, a minha fala, depois entrego ao Henrique, né? Uma das frases mais lindas que tem no direito deste que não foi ministro do STF. Tá? Ele diz o seguinte: de tanto ver triunfar as nulidades, de tanto ver prosperar a desonra, de tanto ver crescer a injustiça, de tanto ver agigantarem seus poderes nas mãos dos maus, o homem chega a desanimar da virtude, a rir-se da honra e a ter vergonha de ser honesto.
1: Henrique.
0: Bom, finalizando, então, Dr. Douglas sempre traz uns conhecimentos um pouco mais reflexivos para a gente poder pensar um pouco, né? Então, nós, na quinta-feira, a OAB fará um movimento, um manifesto, tá? Na seccional e também em algumas subseções. Aqui o nosso presidente já convidou para participar, para tratarmos sobre essa crise institucional, tá? Porque muito nos envergonha o que está acontecendo na mais alta Suprema Corte. E aqui é importante a gente fazer um relato para a população que temos muito orgulho do judiciário catarinense, do judiciário de primeiro e segundo grau. E isso é importante dizer que a população continue a confiar na justiça. Obviamente, a justiça na mais alta corte, nós, pobres mortais, aqui, não os deuses do Olimpo, nós, pobres mortais, lidamos com a advocacia, com justiça de primeiro e segundo grau. A maioria da população nunca chegará a ter uma ação no STF. Tá? Então, isso é importante que saibam. Que o judiciário catarinense, o judiciário de primeiro e segundo grau como um todo, não é, a crítica da OAB não é quanto a esse, tá? Quanto a esse, que aliás anda muito bem, trabalha muito bem institucionalmente em conjunto com a ordem para solucionar problemas da sociedade. O que temos aqui mesmo é essa questão, e aqui mais um detalhe para finalizar, essa questão que o Dr. Douglas trouxe do freios e contrapesos, caberia ao Senado. Se o Senado tivesse tomado a decisão já há tempo atrás, analisado o impeachment, talvez não estaríamos vivendo esse momento lamentável, porque o único que pode e tem o poder de tirar um ministro do STF é o Senado. E por isso, este momento eleitoral é tão importante. É tão importante que as pessoas entendam a importância do voto, de escolher seus representantes e, assim, fazer a melhor escolha, que não... que tenham representantes que lutem por uma justiça e não que lutem por um partido A ou B, de direita ou de esquerda, que lutem pelo que é certo, independentemente de que partido é, que se faça o certo, que se investigue. É isso que a OAB busca aqui, então, que sejam investigados, que busca apenas que todos sejam tratados da maneira igual e não uma investigação e processos, tratamentos seletivos.
1: Perfeito. Henrique, Douglas, quero agradecer vocês. Valeu, Henrique.
3: Valeu, pessoal. A todos um ótimo dia e até amanhã.
1: Gente, colocando ponto final no nosso programa de hoje, agradecendo a você que teve ligado com a gente aqui na 100.9. Perdeu algum momento? Vai lá em nosso canal no YouTube, que você pode acompanhar toda a entrevista, todo esse bate-papo por aqui também.
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10: A declaração do Imposto sobre a Propriedade Territorial Rural, ITR, deve ser enviada até 30 de setembro por proprietários, titulares do domicílio útil ou possuidores de imóvel rural, inclusive os beneficiários. O ITR é calculado pela multiplicação do valor da terra nua pela alíquota de acordo com o tamanho da propriedade e o grau de utilização. O ITR pode ser pago em até 4 parcelas mensais, desde que nenhuma delas seja menor que R$ 50,00. Para a primeira parcela ou cota única, o vencimento é o próprio dia 30 de setembro. A multa por apresentar a declaração fora do prazo é de 1% ao mês, ou fração de atraso sobre o total do imposto devido, tendo R$ 50,00 como valor mínimo. Em caso de ajuste depois dela ter sido entregue, o produtor pode retirar o mesmo local da entrega.
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24: Oi, gente, tô chegando, 9h10. Bom dia, tá começando. É mais um Show da Manhã nessa quarta-feira, gente. Quarta-feira hoje, né? 16 de setembro, 2026. Liga, participa, fica à vontade, tá bom? Tô chegando pra levar muita música boa pra você que tá ouvindo a melhor. Bom dia. Como é que você tá? Tudo certo? Tomara que sim, tá bom, gente? Que tua quarta seja maravilhosa. Eu tô por aqui pra levar muita coisa boa. Hoje tá valendo rodízio de pizza lá no Degustar. É pra você e um acompanhante. Então não perde tempo. 3366-6200, teu nome completo. Fica à vontade, pede a tua. Indica pra quem tu quiser que a gente fica junto por aqui levando muita coisa boa pra você da região toda. Temperatura de 10 graus neste momento, né? Inclusive, o dia amanheceu com muita neblina em vários pontos aqui de Pinhalzinho e também da nossa região. Temperatura fria, né? Nessa manhã de quarta-feira. Eu tô chegando pra levar muita música bacana pra ti, é claro, atender você que tá mandando lá pelo nosso WhatsApp. Afinal, vale rodízio de pizza lá no Degustar, tá bom? Liga pra cá, pede a tua, 3366-6200, nome completo, fica à vontade, pede a tua e, é claro, a gente fica junto. Manda pra cá, é tua rádio e todo mundo ouve.

0: Começamos bem demais, né? Armandinho, para fechar a primeira de hoje, outra noite que se vai. Bom dia, show da manhã, uma quarta-feira maravilhosa. Agora, gente, 9h15, bom dia.
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A Maritânia Bassoli também está curtindo a gente. Obrigado pela audiência maravilhosa, tá bom? É, quem mais está por aqui, ó, na participação no 20? A Luciana também está com a gente, está participando. Obrigado pela tua companhia maravilhosa, tá bom? É, deixa-me ver aqui, ó, na participação no 20, né? O Luciano também está com a gente, está ouvindo a melhor programação do rádio 3366-6200. Clarice também está com a gente, está ouvindo a melhor. Liga, participa, fica à vontade. Tem muita coisa boa que está rolando por aqui. Na melhor sintonia, nenhum de nós. Abrindo mais uma assim, ó, pra tu que tá ouvindo a melhor sintonia. Sim.

0: Valeu, gente. Obrigado pela tua companhia. Todo mundo tá ouvindo. Agora 9h31.
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Oi, gente, tô de volta, 9h39 agora, por aqui, o nosso Conexão, para você que tá ouvindo, a melhor programação. Bom dia, gente, uma quarta maravilhosa. Ó, tá valendo rodízio de pizza pra ti e um acompanhante lá no Degustar, aquele rodízio maravilhoso. Que de abelha, nada sei. Bom dia.

0: então, o som do Skank, Resposta. Obrigado pela tua companhia. Já já tô de volta, gente. É rápido, show do intervalo. Conta aí pra mim, tá fazendo aquela faxina da quarta-feira? Tá curtindo de boa a programação da 5.9? Bom dia!
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9: Valeu, gente. Obrigado pela tua companhia. Todo mundo tá ouvindo, tá bom? Quarta-feira, 16 de setembro, 2026. Muito obrigado pela tua audiência, tá bom? 9 faltando pras 10.

0: Ele dá um som do Freja por você. Já já tô de volta, gente. Bom dia, obrigado pela tua audiência, show da manhã. Já já tem mais música pra tu que tá ouvindo a melhor. Agora 10 e 1, show do intervalo.
1: Em ponto 9 News e a informação da hora. O Supremo Tribunal Federal encerrou sua sessão sem decidir sobre a possibilidade de investigação do ministro Alexandre de Moraes por uma suposta relação com o ex-banqueiro Daniel Vorcaro. Antes da análise do mérito, os ministros discutiram se o caso de Moraes deveria ser julgado separadamente ou junto com o processo envolvendo André Mendonça. Edson Fachin, André Mendonça, Luiz Fux e Carmen Lúcia votaram pela análise separada. Gilmar Mendes, Alexandre de Moraes e Cristiano Zanin defenderam o julgamento conjunto. O ministro Flávio Dino também votou pela análise conjunta, mas pediu vista e solicitou que seu voto não fosse contabilizado no placar provisório. Dino terá 90 dias para devolver o processo ao Supremo. O mérito sobre uma eventual investigação contra Alexandre de Moraes ainda não foi analisado. Com a informação da hora para a Rádio da Cidade, Fabiano Rampo.

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4: Valeu, gente, tamo de volta por aqui levando mais música e, é claro, atendendo todo mundo que tá mandando lá pelo WhatsApp. Afinal, tá valendo rodízio de pizza pra ti e um acompanhante lá no Degustar. Valeu, Janice, Gilberto também tá com a gente e tá participando, é região toda, né? Gustavo Lima e a Bala Alojada. Bom dia! Música.

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1: Aí tá Cleiton e Camargo pra fechar mais uma Não Namora. Valeu, gente. Obrigado pela tua companhia, tá bom? Todo mundo tá ouvindo, tá curtindo a 100.9 e participa. Agora, gente, 10:15. Bom dia.

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0: Dez e vinte. Voltamos, gente, para atender todo mundo que tá mandando lá pelo WhatsApp 33666200. Hoje tá valendo rodízio de pizza para tu que tá ouvindo a melhor. Abraço pro Arthur, tá com a gente, tá participando. Oi, Clayton, tá ouvindo e tá curtindo a Simboto 9 também. A Marciele também tá com a gente, tá participando. É a região toda, né? Participem, é claro, muito boa sorte. Até às 11 eu te faço companhia por aqui. É o nosso show da manhã. Mato Grosso e Matias, abrindo mais uma assim, ó. Caiu. Quebrou. Bom dia.

0: Rick Renner, não é você. Bom dia, gente. Show da manhã. Intervalo na sequência. Eu tô de volta às 10h31.
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2: Amém para todos nós, Josi. 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
3: Melhoras, obrigado.
2: Valeu. Voltamos contigo aí, Gilmar. Bom trabalho, garoto. 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Bora!
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9: Valeu, gente. É tua rádio e todo mundo ouve. Boa quarta-feira. Bom dia.

0: Rafa Torres, autodefesa. Já já tô de volta. Bom dia, boa quarta-feira para você. 10h46, temperatura de 15 graus em Pinhalzinho.
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15: Valeu, show da manhã que vai ficando por aqui, tá chegando Conexão com o Milton. Um beijo, se cuida, tá bom? Obrigado pela tua companhia. Amanhã tô de volta quinta-feira com mais um.
16: Salve pra todos os loucos apaixonados que estão aí com a gente.

100.9 News, a informação da hora. O PRTB decidiu substituir Pablo Marçal na disputa pela presidência da República. A decisão foi tomada na segunda-feira, após Marçal apresentar uma carta de renúncia. No lugar dele, o partido terá como candidato o presidente da sigla, Leonardo Avalanche, que até então era candidato a vice. A nova vice será Silvia Helena da Silva Pereira. A mudança ocorreu após o Tribunal Superior Eleitoral, o TSE, rejeitar por unanimidade na última sexta-feira o registro da candidatura de Marçal. A corte considerou que ele não estava afiliado ao PRTB dentro do prazo exigido pela legislação eleitoral. Marçal também está inelegível até 2032 por abuso de poder político econômico durante a campanha para a Prefeitura de São Paulo em 2024. 100.9 News. Com a informação da hora, para a Rádio da Sua Cidade, Hernani Edson.

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0: Chegamos 11 horas e 6 minutos. Alô, você, bom dia de quarta-feira. Que dia, que clima, em 17 graus. Sol que brilha na Grande Pinhalzinho, também na região. Estamos ainda no inverno, quase no finalmente. Faltando aí apenas 6 dias para o início da primavera, a estação mais colorida do ano. Abraçando você de casa, você do comércio, no trânsito, na indústria, no campo, na estrada, onde você estiver, ouvindo em 100.9 FM a nossa programação ou através de multiplataformas da Rádio Centro-Oeste. É sempre um privilégio muito grande. Vamos até as duas. Lembrando que quarta-feira, parceria com o Degustar, Restaurante, Churrascaria e Pizzaria. Tem dois rodízios pra galera, tá? Fim de fatura é sorteio. Então bora participar, 3366-6200. 11-7, bom dia de quarta-feira, 16 de setembro.
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0: Obrigado, Diego. Vitor Hugo.
1: Obrigado, Bruno Marrone, por aceitar o convite e cantar essa moda linda com a gente.
2: Alô, menino, sucesso pra vocês.
3: Ô, moçada.
4: Obrigado a vocês, viu?
0: Muito obrigado.
5: Ouvimos aí Diego Vitor Hugo com Bruno Marrone, Facas. Essa também rodou muito, né? Nossa, continua linda. Israel e Rodolfo, hoje não. E aí você, ligadinho na CNDS, obrigado. Tá fazendo almoço? O que tá inventando por aí? Conta pra nós. 3366-6200. No sinal 1114.
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Eu primário é Lebe do Bailão, 11:22. Bom dia também para Elimar Luiz Assman, pessoal de Linha Fátima, saudades, obrigado. O Exílio Antônio Boles, do bairro Nova Divinéia, também na sintonia, obrigado. Delci Pfeiffer, rodízio de pizza, boa sorte também. Mandar um abraço também, meu querido amigo José Machado e sua família aí no bairro Pioneiro. Ô, José, um abraço, querido, te viu? Prazer de vê-lo na rua hoje de manhã, conversar um pouquinho. Que bom saber que todos estão bem e continuam sendo nossos ouvintes, né? Coisa boa. Tá bom, seu José Machado e toda a família? Aquele abraço de todos nós. José Machado é um dos remanescentes lá do Domingão do Milton, né? Tocava-lhe um violão, cantava. Diz que ainda toca violãozinho, né, José? Mas que tal? Coisa boa!

Luan Santana com Rick Martin. Estranho. Nossa, essa moda pegou, hein? Luiz Gabriel Overbeck, um abraço também. Participando do sorteio, já vou falar aqui da promoção. 11:26. 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

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Deixa eu mandar um abraço também para nossa querida amiga Dona Ítela Gotardi. Oi, Dona Ítela, obrigado, viu? Em nome dos organizadores do evento, do jantar beneficente de sábado, gratidão também ao

0: carinho e a sua dedicação e comprometimento também, tá? Abração pro senhor.
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16: 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O prazo para a entrega da declaração do Imposto sobre a Propriedade Territorial Rural 2026 está chegando ao fim. 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

0: Menina pra mulher, Gustavo Lima. Essa é de 2022. Também já uma grande história de sucesso. 11 horas e 40 minutos. Pra você, ligadinho em nossa programação 100.9, aquele abraço. Alô, Iraci Kaminski, aqui de Pinhalzinho. A Maritânia Basso, ali de Nova Erechim, também na sintonia, obrigado. Gustavo Rainer, também na sintonia. Tem dois rodízios de pizza pra galera, apresentando o degustar. Sorteio hoje no São Brasil. Tá esperando o quê? 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No sinal, 11 horas 41 minutos. 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
0: 10 minutos. Primeiro, separa no meio-dia, você fica agora com o informativo da Copa de Itaipu e logo após, horário eleitoral obrigatório. Depois, RC Notícias e da sequência a gente volta. Bom apetite e até já.
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1: 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Notícias da semana. El Niño deve seguir forte até fevereiro de 2027. O fenômeno El Niño deve permanecer ativo até fevereiro do próximo ano, com probabilidade próxima de 100%, segundo atualização da Organização Meteorológica Mundial, a OMM. Informou ainda que vem ampliando as ações de monitoramento, os sistemas de alerta precoce e o apoio à gestão de risco diante dos possíveis impactos do fenômeno. Caso o cenário previsto se confirme, a análise aponta que este poderá ser o El Niño mais intenso registrado nos últimos 150 anos. Itaipu Rural Show 2027 começa a tomar forma. A primeira reunião é sempre realizada com os expositores de agricultura e agroquímicos do Itaipu Rural Show. Como eles são responsáveis por demonstrarem as novidades em cereais, é necessário encaminhar os trabalhos em tempo hábil para que os cultivares se desenvolvam até o dia da feira. O coordenador do Itaipu Rural Show, Sadi Link, explicou que é preciso começar o plantio agora. Segundo ele, esse planejamento tem por objetivo proporcionar ao público visitante da feira, que acontecerá de 17 a 20 de fevereiro de 2027, a certeza de que estarão vendo a potencialidade máxima dos cultivares. O Itaipu Rural Show já vai para a sua 28ª edição. A última teve público recorde de mais de 87 mil visitantes, com 328 expositores e volume de negócios ultrapassando os 620 milhões de reais. Com o tema "A evolução do agronegócio passa por aqui", o evento leva ao público, numa área de 200 mil metros quadrados, as últimas novidades em tecnologia para a produção de grãos e animais, através de máquinas e equipamentos, automação, transição energética, inteligência artificial, negócios financeiros, nutrição, produtos químicos e agroecológicos, seminários, palestras, orientações técnicas, genética e exposição de gado com etapa nacional de julgamento. Agende-se, 28º Itaipu Rural Show acontecerá de 17 a 20 de fevereiro de 2027 no Parque de Difusão de Tecnologias da Cooper Itaipu, rodovia BR-282, quilômetro 580, Pinhalzinho Oeste Catarinense. 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Estas foram as informações de hoje para a nossa grande família. Obrigado pela atenção, uma ótima quarta e até sexta em mais um informativo Cooper Itaipu, uma sociedade de pessoas.

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2: 12 horas e 30 minutos.

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29: Prefeitura de Sul Brasil compra máquina de R$ 589 mil para agricultura.
30: Neto reconstrói casa dos avós usando arquitetura de 1957.
31: Advogados trazem pedido da OAB no julgamento do ministro Alexandre de Moraes.
29: E as informações do esporte.
32: Quarta-feira, 16 de setembro de 2026. Além do rádio, você pode nos acompanhar pelo rco.com.br ou baixar e ouvir no aplicativo do seu celular. Eu sou o Hernani Edson e começa agora o RCO Notícias.
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32: Camila Cardoso e as informações do tempo.
35: Olá, você ouvinte aqui da Rádio Centro-Oeste. A expectativa do tempo para esta quarta-feira. É uma quarta-feira que a gente deve ter condições de estabilidade no tempo para todas as áreas do Grande Oeste catarinense. As temperaturas se mantêm amenas ao longo desta quarta-feira e para um padrão de setembro até são consideradas levemente baixas e as máximas não passam dos 22 graus durante a tarde desta quarta-feira. Para quinta-feira, o tempo se mantém firme e a chuva deve retornar para o Grande Oeste catarinense na noite da sexta-feira e principalmente no próximo final de semana. Inclusive, a expectativa é que o final de semana e o início da semana que vem sejam marcados por instabilidades e chuva associada a trovoadas com alguns temporais por aqui. Portanto, quem precisa fazer atividades ao ar livre tem esta quarta-feira como tempo firme, a quinta e parte da sexta-feira. Quem gosta do friozinho? O dia de hoje ainda é friozinho, a próxima noite, madrugada, ainda é amena, com mínimas na casa dos 10, 11 graus na quinta, mas na quinta tarde o ar frio já se afasta e aí a gente já volta a ter um maior aquecimento. Camila Cardoso, especialmente para a RCO.
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32: O dólar comercial está cotado em R$ 5,15. O euro, R$ 5,94. Mercado Agrícola. Preços praticados pela Cooper Itaipu. Feijão carioca, R$ 150. Feijão preto, R$ 125. Milho, R$ 63. Soja, R$ 140. Trigo, R$ 78. Suíno peso vivo, R$ 4,65. Daqui a pouco no RCO Notícias. Advogados trazem pedido da OAB no julgamento do ministro Alexandre de Moraes. Neto reconstrói casa dos avós usando arquitetura de 1957. Prefeitura de Sul Brasil compra máquina de R$ 589 mil para a agricultura. E as informações do esporte. Daqui a pouco, aguarde.
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7: Você sabe como funciona o Sistema CNA, FAESC, Senar, Sindicatos Rurais? 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
3: Boa tarde. Estamos de volta com o RCO Notícias.
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3: As informações da Segurança Pública e do Trânsito com Roberto Lorenzon.
5: No trânsito, em Criciúma, no sul do estado, acidente envolvendo dois veículos de passeio. Desse acidente, a caroneira de um dos carros morreu no local. Outra mulher e uma criança tiveram ferimentos graves. Um homem teve ferimentos leves. Outros acidentes na região. Na SC-157, na região da Curva da Gruta, em Chapecó, sentido a Paial, cede de pista de um veículo de passeio e queda em Ribanceira. O motorista teve escoriações com dor na região lombar e dor cervical. Em Chapecó, acidente envolvendo Fiat

0: Fiorino, colisão contra uma árvore. O motorista teve ferimentos, encaminhado para o atendimento médico. Em Maravilha, acidente envolvendo duas motos, ambas conduzidas por mulheres. Uma delas, de 26 anos, teve escoriações pelo corpo. A condutora da outra moto, mulher de 64 anos, sentia dores na região da clavícula. No município de Seara, no contorno viário, tombamento de um caminhão de transportes e ração. O motorista não se feriu. Em Concórdia, acidente envolvendo o veículo Fusca, motorista de 28 anos ileso e moto, condutor da moto de 23 anos, apresentava suspeita de hemorragia interna e possíveis fraturas nas costelas, clavícula e mandíbula. No município de Descanso, acidente envolvendo uma C10 e um Ford Ka. Acidente na SC-163. Desse acidente, uma pessoa encaminhada para a avaliação médica. Na área da segurança pública, um idoso de 80 anos morreu após ferir a companheira com arma branca e também sofrer um ferimento. Fato que aconteceu no distrito de Alto da Serra, interior de Chapecó. A mulher ficou gravemente ferida, foi encaminhada para o hospital em Chapecó. O homem apresentava perfuração na região abdominal, acima do umbigo. Ele não resistiu aos ferimentos e morreu. Em São Lourenço do Oeste, a justiça condena homem a mais de 36 anos de prisão por abusar sexualmente da própria neta. O homem, de 57 anos. Ele teria cometido abusos durante aproximadamente 4 anos, quando a neta tinha entre 8 e 12 anos de idade. Em Chapecó, um homem é preso com quase 3 quilos de maconha. Em Chapecó, foragido, condenado por feminicídio, foi recapturado no interior do município de Chapecó. Em Chapecó, a Polícia Rodoviária Federal apreende cerca de 500 litros de agrotóxicos contrabandeados, escondidos sob madeiras em um caminhão. Em Maravilha, bombeiros atenderam o princípio de incêndio em placas solares em um barracão. Em Abelardo Luz, dois homens são presos, suspeitos de praticarem roubo, assalto a um taxista. Outro caso que aconteceu em Abelardo Luz, um homem de 42 anos foi esfaqueado durante um assalto. Foi em plena luz do dia. Segundo, ele havia ido trocar um cheque para uma terceira pessoa e retornava a pé para o bairro, quando foi abordado por um suspeito. O homem teria anunciado o assalto e exigido que a vítima entregasse os objetos e o dinheiro que carregava. O suspeito levou aproximadamente R$ 2.400 em dinheiro. Em Chapecó, família procura por um homem de 34 anos que está desaparecido há cerca de 10 dias. Ivonei Portes de Oliveira. Segundo a irmã dele, o homem foi visto pela última vez no dia 5 de setembro, no bairro Santo Antônio, próximo ao contorno viário. Seriam essas as informações do trânsito e da segurança pública.
1: Advogados trazem pedido da OAB no julgamento do ministro Alexandre de Moraes. Quem tem os detalhes é Gilmar Bortese.
2: O caso envolvendo o Banco Master e o empresário Daniel Vorcaro gerou novos questionamentos sobre possíveis relações com autoridades públicas, entre elas o ministro do STF, Alexandre de Moraes. Documentos divulgados recentemente incluem mensagens atribuídas a Vorcaro e Moraes, além de um contato entre o banco e o escritório da esposa do ministro. Moraes nega irregularidades. Nesta quarta-feira, o presidente da subseção da OAB de Pinhalzinho, Douglas Heinen, e o conselheiro da OAB-SC, Henrique participaram do programa Radar aqui da Rádio Centro-Oeste e comentaram a posição da entidade.
3: A OAB de Santa Catarina, no encontro do dia 9, numa situação extraordinária, nos reunimos todos os presidentes de subseção e todo o conselho de maneira virtual, porque não tinha como nos reunirmos de maneira pessoal. O que vamos fazer? Qual vai ser a posição catarinense da OAB? E lá nós chegamos à conclusão de que é indiscutível, e friso, repiso, que alguém que esteja sob análise das informações de violação de direito material que temos, participe desse julgamento. Participe da voto e participe daquele show de horrores que foi visto ontem. Com voz, debatendo. Eu trabalho na área criminal, o meu cliente fala na hora dele falar, no interrogatório dele. Não atrapalha o juiz e pede a palavra para explicar algo. Ou interrompe, ou chama alguém de mentiroso. Então, essa situação, a OAB de Santa Catarina foi firme e coerente. E sou muito feliz em fazer parte da OAB catarinense. Quando falam o que a OAB faz, a OAB nacional fez isso, mas a OAB catarinense é um dos 27 que muitas vezes tem o voto vencido. E nós vivemos uma democracia. Eu quero algo, mas os dois querem algo diferente, eu tenho que optar por aquilo. A OAB se manifestou catarinense no sentido de que esses pedidos de impeachment que lá estão parados, e aqui faço o adendo, o impeachment do presidente Collor, vejam bem, o impeachment do presidente Collor surgiu na OAB. Então, embora a OAB nacional teve um posicionamento que não pediu afastamento cautelar do Alexandre de Moraes, vocês entendem, foi mais ou menos como a OAB de Santa Catarina, investiguem, e a OAB nacional pediu, digamos, uma vista para analisar melhor, para não incorrer em alguma coisa que precisamos analisar mais.
2: O conselheiro Henrique Chu defende que os fatos sejam investigados com os mesmos critérios aplicados a qualquer autoridade e anunciou a realização de um ato público em defesa da Constituição e do Estado de Direito.
4: O impacto para a população em geral, ele ainda vai gerar muitas consequências, mas só para a população entender, nós, advogados que trabalhamos diariamente com isso, estamos chocados. O dia de ontem, dia de 15 de setembro, foi um dia muito triste para quem trabalha no meio jurídico. Muito nos envergonha o que está acontecendo na mais alta Suprema Corte. E aqui é importante a gente fazer um relato para a população que temos muito orgulho do judiciário catarinense. Se o Senado tivesse tomado a decisão já há tempo atrás, analisado o impeachment, talvez não estaríamos vivendo esse momento lamentável, porque o único que pode e tem o poder de tirar um ministro do STF é o Senado. E por isso, este momento eleitoral é tão importante. É tão importante que as pessoas entendam a importância do voto, de escolher seus representantes e, assim, fazer a melhor escolha, que tenham representantes que lutem por uma justiça e não que lutem por um partido A ou B, de direita ou de esquerda, que lutem pelo que é certo, independentemente de que partido é, que se faça o certo, que se investigue. É isso que a OAB busca aqui, então, que sejam investigados, que busca apenas que todos sejam tratados da maneira igual e não uma investigação e processo tratamento seletivos.
2: Da Central de Jornalismo para o RCO Notícias, repórter Gilmar Bortese.
1: A administração de Sul Brasil comprou uma nova escavadeira hidráulica no valor de R$589 mil com recursos próprios e é a maior máquina já adquirida pelo município. A expectativa é ampliar a capacidade de atendimento, principalmente no interior. O equipamento poderá ser utilizado em serviços como recuperação e manutenção de estradas, abertura e limpeza de valas, movimentação de terra e outras ações de infraestrutura. Segundo a Prefeitura, a agricultura responde por aproximadamente 80% da geração de renda do município. Por isso, o investimento também é considerado uma forma de fortalecer a atividade dos produtores e melhorar as condições de acesso às propriedades rurais. Neto reconstrói casa dos avós utilizando arquitetura de 1957. Henrique Paulo.
5: O arquiteto Emanuel Prece resolveu restaurar a casa dos avós, construída em 1957, e preservar uma parte importante da memória familiar. Por mais de 6 décadas, a residência permaneceu diante da Praça Central de Pinhalzinho, acompanhando a transformação da cidade e a passagem de diferentes gerações. Há pouco mais de 1 ano, ela precisou ser desmontada para dar lugar a um novo empreendimento. Em vez de desaparecer, porém, ganhou uma segunda oportunidade em outro endereço. A construção pertence à história de João Prece, avô de Emanuel, que deixou o Rio Grande do Sul e se estabeleceu no Oeste Catarinense. Erguido de acordo com os costumes das famílias italianas que chegaram à região, o imóvel reunia madeira de araucária, telhas francesas de barro, cobertura inclinada, sótão, porão e janelas com venezianas. Cada detalhe revelava os materiais, as técnicas e o modo de morar característicos daquele período. Emanuel conta como teve a ideia de preservar o máximo possível da estrutura original.
6: Essa casa foi construída pelos meus avós. Eles chegaram no final da década de 50 e construíram essa casa aqui em Pinhalzinho. E aí a família toda veio morar em 1960, quando a casa já estava pronta. Ela se localizava lá na frente da praça, como a gente sabe. Então foi ocupada pela família até o final dos anos 70. Ela sempre teve um comércio na frente, inclusive dos meus avós tinham um comércio. E aí, posteriormente, quando eles desocuparam a casa, foi alugada por diversos comércios, farmácia, escritório de contabilidade e assim por diante. Até que, em 2025, o terreno foi cedido para a construção de um outro empreendimento de destaque aí no centro da cidade e nós removemos a casa. Eu, como arquiteto, que também defendo o patrimônio histórico com utilidade, então eu decidi fazer uma casa atualizada, utilizando a arquitetura original e os elementos dela. Então, nós fizemos um processo de desmonte dela, recuperação da estrutura, da madeira, das esquadrias, reconstruímos ela nesse lote aqui que fica no Jardim do Pinhal. Aproveitamos toda a estrutura que tinha, mas ela foi, como eu digo, desmontada e reconstruída aqui. E ela foi empregada parte de tecnologia atual, foi restaurado todos os elementos e reconstruído com a tecnologia que a gente tem hoje. Então, além de preservar esse patrimônio, ela se tornou uma casa atualizada com todo o conforto que a gente tem as possibilidades de possuir hoje em dia. Ela conta com 3 suítes, um living, que tem a sala e o espaço de estar e TV integrados, tem uma varanda que funciona também como um espaço gourmet, e a garagem para 2 carros, sendo a suíte principal em cima. Lavanderia, espaços de apoio e o jardim aí que ficou bem encaixado aí no terreno. Quis demonstrar aqui que é possível nós preservarmos o patrimônio histórico, por mais que ele não seja tombado, mas que preserve a história que a gente tem, e transformar ele em um bem rentável, que eu também posso alugar, posso revender esse imóvel futuramente, se for o caso. Então, tendo uma valorização, tem todos os registros de investimento que foi feito para essa construção. Ela custou, digamos, vamos dizer, uns 30% a menos do que se eu fosse construir essa casa do zero. Eu gosto desse trabalho, gosto do que eu faço, então para mim não foi um problema, né? Foi algo que a gente foi fazendo, encaixando aqui e ali. E a mão de obra, a gente, graças a habilidade que a gente tem das pessoas aqui na nossa cidade, então foi toda uma mão de obra local, desde pedreiro, carpinteiro, restauradores, pintores, isso é tudo daqui. Atualmente eu estou utilizando, né, mesmo que a ideia dela é fazer aluguel de temporada, mas eu fico muito feliz e ainda mais com a repercussão que essa obra teve aqui na nossa cidade. Não tem uma pessoa que não chega para mim e fala assim, olha que bacana que ficou e que bom que tu está fazendo esse trabalho. Então é isso, é um trabalho que eu me sinto muito feliz, que eu tenho certeza que mais pessoas vão se inspirar e preservar o patrimônio e a história aí do nosso município e quem sabe da região.
5: A nova configuração mantém o charme da arquitetura antiga, mas representa uma proposta adequada aos dias atuais. Da Central de Jornalismo para o RCO Notícias, repórter Henrique Paulo.
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7: Muito bem, chegamos com as informações do esporte. Ontem, pela Libertadores, o Fluminense perdeu para a Platense por 2-1. mas avançou por ter vencido a primeira partida por 2-0 e está na semifinal da Libertadores. Quem está na semifinal da Sul-Americana é o Vasco, que venceu o Santa Fé por 2-0 e avançou. Já o São Paulo empatou em 1-1 com o Boca Juniors, não conseguiu a classificação porque tinha perdido a primeira partida. Hoje tem mais Libertadores, também tem Sul-Americana. Na Libertadores, 19 horas, tem LDU e Palmeiras. Jogo com transmissão do Paramount Plus. Na ida, o Palmeiras venceu por 1-0. Também tem Corinthians e Estudiantes às 21h30. Transmissão da Globo, do Paramount Plus e da GTV. Na ida, lá na Argentina, empate em 1-1. Na Sul-Americana, 19 horas, tem Atlético Mineiro e Santos. Transmissão dos canais ESPN. Na ida, o Santos venceu por 2-0. 19h30 tem Campeonato Brasileiro, jogo adiado da 21ª rodada. O Grêmio enfrenta o Botafogo no Engenhão, transmissão do Premier. Para esta partida, Felipão será o treinador. E a provável escalação tem o Everton no gol, Diego Caíto na direita, o Wallace e Kahneman na zaga e Caio Paulista na esquerda. No meio de campo, Noriega, Vila Sante e Krovinovic. Pavon, Giovani Cabral e Carlos Vinícius no ataque. É a provável escalação do Grêmio para enfrentar hoje o Botafogo às 19h30 no Engenhão. Falar de JASC, hoje de manhã, Chapecó venceu o Saudades por 2-1 no futsal masculino e agora à tarde, 2 horas, tem Pinhalense, futsal Zagunel, que representa Pinhalzinho, contra a equipe de São Lourenço do Oeste. Com as informações do esporte para o RCO Notícias, Felipe Eduardo.
1: Mais notícias em nossa programação. Eu sou Hernani Edson e encerro aqui o RCO Notícias. Boa tarde.
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No sinal, 13 horas 12 minutos, nossa conexão já já traz o ritmo bailão aí pra galera, tá? Temperatura aí em 20 graus. Pois é, temos aí amplitude térmica, né? Manhã fez 6, 7 graus, estamos com 20. Mas agradável, diga-se passagem. 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Que comece o nosso bailão até as duas nesse ritmo dançante. Pra você que mandou a sua mensagem, daqui a pouco a gente segue atendendo, tá? Ah, e hoje quarta-feira tem dois rodízios de pizza pra galera, é sorteio. Bora se habilitar, hein? 3366-6200, nosso contato.

0: banda Modelo com Rainha Musical, Pedaço de Papel. Mandar também um abraço e agradecer a companhia, você, né, nosso colega Jussara, toda a família. Muito obrigado. Esse abraço era, se ele quer, era de 11h30 também, né? Colega Jussara e toda a família, abraço a vocês aí, tá? É, deixa eu mandar também um abraço para as famílias Schuch e Hoffmann, Linha Riqueza. Encontrei a Marilise hoje também no Center Bazar. São nossos ouvintes fiéis também, sempre. Muito obrigado a todos vocês de coração, tá bom? No sinal, 3h16. A Dulce Yap também participando do rodízio. Aliás, dois rodízios de pizza apresentando o degustar.
1: Bom dia, Milton, tudo bem?
0: Tudo bem.
1: Santino Alves, do bairro Bela Vista. Quero participar do sorteio aí. E desejar tudo de bom pra vocês aí. E provocar tua fome e dizer que eu tô fazendo estrogonofe pro almoço.
0: Caramba. Ó, essa era a participação das 11h41 também, né, dona Santina? Ah, tô sabendo. E ajudar a fomezinha, né? Tá bom. Obrigado, pessoal, pelo carinho. É, a gente adentrar nos lares das pessoas e ter, assim, esse carinho, né? Esta confiança das pessoas. Trazer o seu dia a dia até a nossa presença no ar, né? É bom demais. Ângelo Henrique Lindemann, de saudades, também está na sintonia. Obrigado. Luiz Gabriel Overbeck, também participando do sorteio. De Volta Grande, a Janete Renner Ternos também está na sintonia. E continuem ligados, tá? A gente vai para o nosso break. Acompanhe a mensagem dos nossos parceiros comerciais. E também nós temos os spots aí eleitorais, né? Então é nossa programação da Rádio Centro-Oeste, que sempre te faz aquela companhia inseparável.
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4: As exportações brasileiras de carne bovina para a China despencaram 82,2% em agosto, após o esgotamento da cota estabelecida pelo país asiático. Segundo dados da ABIEC, a China importou apenas 18,9 mil toneladas de carne brasileira no mês. Com a redução das compras chinesas, os Estados Unidos assumiram a liderança entre os destinos de proteína brasileira, com 35,3 mil toneladas, um crescimento de 277% em relação a agosto do ano passado. Também cresceram as vendas para a União Europeia, Rússia e Chile. Apesar da forte queda em agosto, o acumulado do ano ainda é positivo. De janeiro a agosto, o Brasil exportou 2,2 milhões de toneladas de carne bovina, alta de 5,3%, gerando uma receita de 12,79 bilhões de dólares. A China continua sendo o principal mercado da carne brasileira no acumulado do ano, mas os números mostram uma maior diversificação dos destinos das exportações.
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0: San Marino, horário comercial também, banda Passarela, te amo, te odeio. Nossa conexão 100.9, ritmo de bandinha. Alô, Leonir Overbeck de Pinhalzinho. A Nelci Guedes Miotti. Jardim Maria Terezinha, obrigado pela companhia também. Hoje tem dois rodízios de pizza apresentando degustar no Centro de Pinhalzinho, na Machado e também modelo. São três lugares. E claro, sempre para bem servir. Está chegando agora Henrique Paulo com notícia da hora, 100.9 News. Até já. No sinal, 13h30.
1: Tem 100.9 News e a informação da Central de Jornalismo. Uma recém-nascida de apenas

15 dias, precisou ser socorrida pelo Corpo de Bombeiros após se engasgar durante a amamentação na noite de ontem em Cunhaporã. Por volta das 9h20, o pai chegou ao quartel em um veículo buzinando e pedindo ajuda. Ele transportava a filha, que apresentava obstrução das vias aéreas. A guarnição assumiu o atendimento imediatamente e iniciou as manobras com tapotagem. Na sequência, os socorristas observaram a liberação, além do retorno dos movimentos respiratórios. Depois de ser salva, a criança foi encaminhada ao hospital. Da Central de Jornalismo, repórter Henrique Paulo.

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0: Rainha musical do Luxo Prolixo, essa de 2017. Marcou muito, né? E sem dúvida, continua nas paradas. São 13 horas e 39 minutos agora. Programação da Rádio Centro-Oeste de Pinhalzinho, que não desliga, são 24 horas por dia, em 100.9 FM, ou multiplataformas, pode chamar na Alexa. No site você pode acessar rco.com.br, acompanhar as informações, nos ouvir, tudo de forma simultânea, prática, né? Então, também tem aí o Facebook, Instagram, enfim, multiplataformas. A Centro-Oeste está lá. E que bom que você está com a gente sempre, né? Quem mais mandou o recado?
1: Boa tarde, seu Milton, tudo bem?
0: Tudo bem.
1: Matheus Marbidinho, do bairro Bela Vista. Eu queria participar do sorteio ali do rodízio de pizza da Degustar.
0: Uhum.
1: Se for atendido, eu agradeço. Uma boa tarde, tudo de bom.
0: Tudo de bom. Grande, Osmar, José Osmar Bedinho, boa sorte. Tava falando das multiplataformas, tem também sempre aí para você conferir, né, matérias, histórias também de superação e até de inspiração, por que não, né? Muitas delas no YouTube, vários programas aqui da Rádio Centro-Oeste também, um deles é Estação Rural, tá fazendo um grande sucesso. As pessoas vão contando sua história, a gente traz assim aquelas atividades que com muito trabalho, dedicação, né? E o começo de tudo, né? Lá onde começa a produção e tudo mais. E olha só que cadeia, né? Aí vem as indústrias de transformação. Então é realmente bem dinâmico. Então, pessoal, se liga aí. A Eduarda Cristina Bot, aqui de Pinhalzinho, também ligada com a gente. Valeu, Eduarda, boa sorte. Ótima semana a todos, amém. Degustar hoje vai presentear alguém com dois rodízios de pizza. É bom, hein? E a pizza do Degustar, caramba. Quem mais? Deixa eu ver se conheço aqui no perfil. Quero participar da promoção. Participar da quarta da pizza do Degustar. A Cleci Inês. Cleci, se você puder, por favor, completa com o nomezinho ali para estar no sistema, tá bom? Sorteio 18, obrigado. Aí a toda a família, sempre pela companhia, pelo carinho. Ô, modão! Passa por cima!

0: Paulinho e Fábio no bailão, crise de amor, somos apaixonados, seu amor ainda é tudo. Só modão bom, hein? 20 graus de temperatura, depois de uma manhã fria, 6, 7 graus, né? 5 e meia, deu 6 graus de manhã. Mas estava dando uma olhada, Bom Jardim da Serra, na Serra Catarinense, hoje marcou menos 4 graus e 8 décimos, pensa, e um frio seco, né? Caramba! Deixa aqui, mandar um abraço também. Pena que esqueceram o nome aqui também. Pessoal, dá uma olhadinha quando você disparar a mensagem, está tudo completinho, legal? Tem mensagem também da Helena Maldaner, pessoal do Distrito de Machado. Boa sorte no sorteio. E aliás, fala aí Machado, lá tem degustar também. Aliás, é lá onde tudo começou, né? Restaurante degustar, um abraço para toda a família. 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

8 para as 2, nossa conexão desta quarta-feira fecha por aqui, mas não sem antes agradecer muito o carinho, a companhia, as participações e também deixar o convite, fique com a gente. O colega Lindomar está chegando com o Sincroniza. A gente deixa mais uns modão bom para você curtir. Amanhã de manhã, 5 horas, se Deus quiser, estaremos aqui com o Sertão e Querência e às 11 com mais um Conexão. Da nossa parte, muito obrigado a todos. Muito obrigado, Deus. A gente se encontra por aí. Tchau.

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100.9 News, a informação da hora. O Ministério da Saúde ampliou a vacinação contra doenças pneumocócicas e começou a oferecer pelo SUS a vacina Pneumo 20 para pessoas com 85 anos ou mais. O imunizante protege contra 20 sorotipos da bactéria Streptococcus pneumoniae, que pode causar doenças graves como pneumonia e meningite. A medida busca reduzir complicações, hospitalizações e mortes entre os idosos, grupo que apresenta maior vulnerabilidade às infecções devido ao envelhecimento do sistema imunológico e a maior presença de comorbidades. Para receber a vacina, é necessário apresentar um documento que comprove a idade. Não é necessária prescrição médica. A vacinação pode ocorrer nas unidades de saúde. 100.9 News. Uma informação da hora para a rádio da sua cidade, Hernani Edson.

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0: Essa é a sua 100.9, Rádio Centro-Oeste, 48 anos com você, com muita boa música, alegria, informação. 14 horas e 9 minutos agora, temperatura 21 graus e meio nesse comecinho de tarde, quarta-feira hoje, 16 de setembro.

Esse é o nosso Sincroniza aqui nas ondas da 100.9 na sua tarde de quarta-feira. Tempo bom em Pinhalzinho e toda a grande região, hein? E aí, tá participando conosco? Esse é o nosso Sincroniza. Pra você participar também da nossa enquete da semana. 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E aí, bora participar? 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Já já eu dou a dica completinha pra você, tá?

Legal demais, então. Fechando por aqui a nossa primeira sequência musical na sua tarde de quarta-feira. É o nosso Sincroniza no Ar, tá bom? Segue ligadinho, participando por aqui. Já já tem mais sucesso pra você. Quero atender a tua participação também.

0: 14 horas e 18 minutos.
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0: Legal demais, então, e a gente segue por aqui. Vamos falar, então, da nossa enquete da semana, sempre no oferecimento da Eletrozagonel, hein? 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E no oferecimento aí da Eletrozagonel, a nossa enquete da semana quer saber o seguinte: como está a sua rotina física? Você realiza atividades físicas? Você cuida da sua saúde? Afinal de contas, a gente já conversou ontem, conversou na segunda-feira, a respeito dos benefícios de ter uma atividade física para preservar músculos, né? E também, com isso, a mobilidade, uma boa circulação sanguínea. Tudo isso é uma qualidade de vida no futuro, em especial. E como está a sua rotina física, de atividade física? Responde para mim no 33666200 e você concorre aí a uma ducha Zagonel, tá bom? Bora participar, então? A nossa enquete da semana, você envia para cá o teu nome completo, 33666200 é o nosso WhatsApp. Envia o teu nome completo e responde para mim aí. Como está a sua atividade física? Está se movimentando? Está se exercitando? O que você faz aí para sair da rotina e também para manter aí o seu corpo mais saudável?
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0: 14 horas 23 minutos, tem muito mais som para você. Esse é o nosso Sincroniza, essa é a sua 100.9. Rádio Centro-Oeste, 48 anos com você.

0: 14:30. Boa tarde.
1: News e a informação da Central de Jornalismo. Dois homens de 42 e 61 anos foram presos, suspeitos de assaltar um taxista em Abelardo Luz. Segundo a Polícia Militar, os dois chamaram ele para uma corrida. Durante o trajeto, anunciaram um assalto usando uma arma. O motorista de 67 anos foi levado para uma área de mata e amarrado em uma árvore. Os envolvidos fugiram levando o carro, dois celulares e R$117. Depois de conseguir se soltar, a vítima chamou a polícia. O carro foi encontrado no Paraná. Segundo informações, a dupla terminou presa. Da Central de Jornalismo, repórter Henrique Paulo.

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0: Legal demais! 26 minutos nos separando das 15 horas. Excelente tarde para você ligadinho aqui na 100.9. E aí, já ficou bem informado? Já tá acessando o nosso site? Já segue a gente nas redes sociais para ficar por dentro de tudo que acontece em Pinhalzinho e região? Acessa lá rco.com.br e nas redes sociais busque por Rádio Centro-Oeste. E você fica muito bem informado no nosso site e nas redes sociais aqui da 100.9, tá bom? Bora participar com a gente também.

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1: Bacana, legal demais, esse é o nosso Sincroniza aqui nas ondas da 100.9. E a gente está com a nossa enquete, falando aí sobre atividade física, sobre você manter aí a sua saúde física em dia. E exercícios físicos, além de fazer bem, né, inclusive para a circulação sanguínea, para a força cardíaca do nosso corpo, mobilidade, ajudar aí, né, nas tarefas do dia a dia, tem muitos benefícios. E estudos também indicam aí, fazem um comparativo com a longevidade, né? Onde treino de força e atividades físicas aparecem ligados a resultados mais favoráveis para a saúde, apostam pesquisadores. Então, um treino de força ganhou espaço nas estratégias ligadas à longevidade, incluindo exercícios físicos de músculos, trabalhar aí com a resistência, seja pesos livres, máquinas, elásticos ou o próprio corpo. A prática ajuda a preservar força e massa muscular, capacidades importantes para tarefas cotidianas, autonomia e envelhecimento saudável. E aí, por isso, a nossa enquete quer saber: você tem mantido uma atividade física regular aí no seu dia a dia? Tem pensado nisso desde cedo, bem antes aí de chegar aos 50, aos 60 ou aos 70 anos? Independente da sua idade, é importante manter aí uma atividade física, né? E a nossa enquete é justamente sobre isso. Como está a sua atividade física? Responde para mim aí no 3366-6200 e de quebra você concorre a uma ducha Zagonel, porque a Eletro Zagonel é o nosso patrocinador aqui na enquete da semana. E a gente quer saber, então, essa resposta sua. Como está a sua saúde? Envia para cá, você concorre aí uma ducha Zagonel. Sorteio acontece sexta-feira aqui no Sincroniza. Bacana? Bora participar então, você também concorrer. A gente vai para um rápido intervalinho por aqui. Daqui a pouco a gente volta, tem mais som, mais música para fechar a nossa primeira hora de programação do Sincroniza. Excelente tarde para você. Temperatura na casa aí dos 22 graus agora. Tarde de quarta-feira, tempo bom em Pinhalzinho. Quatorze minutos nos separam das 15 horas. Boa tarde.
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Simbora então, agora 10 minutos nos separam das 15 horas, excelente tarde pra você, clima gostoso aqui na sua tarde, pra você que tá aí no carro nos dando aquela caroninha, pra você que tá no escritório, no consultório, no comércio, na indústria, na prestação de serviços, aquele abraço gostoso, obrigado pelo carinho da sua sintonia.

0: 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Teve também aí o som de Rosas e também Cidade Negra, fechando nossa primeira hora. FM. 15 horas, 1 minuto, boa tarde.
1: Em ponto 9 News, a informação da hora. A Assembleia Legislativa de Santa Catarina avançou na análise de um projeto que pretende reforçar a prevenção contra doenças contagiosas em locais de acesso coletivo. O projeto de lei 418 de 2026 recebeu parecer favorável da Comissão de Constituição e Justiça. A proposta prevê o incentivo à adoção voluntária de medidas de higiene em estabelecimentos públicos e privados, além de campanhas educativas e ações integradas entre as áreas da saúde, educação, meio ambiente e segurança no trabalho. Segundo o autor, a iniciativa considera as experiências enfrentadas durante surtos de viroses e doenças respiratórias. O projeto não cria, neste momento, obrigação de gastos para empresas ou para o poder público. Antes de chegar ao plenário, a proposta ainda será analisada por outras comissões. 100.9 News. Com a informação da hora, para a rádio da sua cidade, Hernani Edson.

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Sincroniza no ar aqui na 100.9, hein? Tá valendo por aqui a nossa promoção quarta da pizza, tá valendo também a promoção da nossa enquete da semana, enfim, muitas oportunidades de você ganhar prêmios aqui na 100.9. 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né, pra você. Envia pra cá também e você concorre a uma ducha Zagonel. Que tal, hein? Bora participar também? Vamos lá então, o Adilson Santana aqui de Pinhalzinho tá participando do rodízio, pediu sucesso aí com o Yahoo, rodei ontem já, meu querido, mas se der tempinho depois eu rodo novamente, tá? Sucesso aí, bacana, show de bola. Também a Maria Kliman, lá no distrito de Juvencio, tá ligadinha com a gente, aquele abraço, tudo de bom, também tá participando por aqui do nosso, da nossa promoção quarta da pizza. Deixa-me ver, a Daziela, aquele Pinhãozinho, tá participando também da promoção do Degustar, quarta da pizza, e também respondendo a nossa enquete, concorrendo aí a ducha Zagonel. Diz ela que mantém sim atividade física regular, frequentando academia, e acredita que é fundamental manter a saúde aí com exercícios físicos. Show de bola, Daziela, parabéns aí. E também obrigado pela sua participação. Quem também está participando por aqui, a Laurinha Nais, né? Aqui de Pinhalzinho também está participando, concorrendo aí às nossas promoções. Show de bola, hein? Obrigado pelo carinho, pela sintonia, pela participação. E agora, 15 horas e 8 minutos, está começando por aqui mais uma hora de programação. E como de costume, para começar a hora 2, tem o nosso Momento Flashback. E hoje, quarta-feira, um pouco mais romântico, hein? Viagem no tempo comigo com esses sucessos aqui, ó. Take That e Alphaville na sequência.

0: tá aí nosso momento flashback de hoje. Dois sucessos internacionais pra você recordar por aqui num estilo mais romântico, afinal de contas. É quarta-feira, né? 15:16. Boa tarde.
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0: Legal então, hein? Tá aí mais um sucesso que você curtiu por aqui, Julia B, antes que você vá. Big Up, Deixa o Amor e muito mais. Rápido intervalinho, chegando também o nosso balcão de empregos aqui na programação, hein? Fica ligado, já já tem mais música. Rádio da Cidade, Centro-Oeste FM. 15 horas, 30 minutos. Boa tarde.
1: C.9 News e a informação da Central de Jornalismo. O caso envolvendo o Banco Master e o empresário Daniel Vorcaro gerou novos questionamentos sobre possíveis relações com autoridades públicas, entre elas o ministro do STF, Alexandre de Moraes. Documentos divulgados recentemente incluem mensagens atribuídas a Vorcaro e Moraes, além de um contato entre o banco e o escritório da esposa do ministro. Moraes nega irregularidades. Nesta quarta-feira, o presidente da subseção da OAB de Pinhal, Douglas Heinen, e o conselheiro da OABSC, Henrique Chu, participaram do programa Radar aqui da Rádio Centro-Oeste e comentaram a posição da entidade.
2: A OAB de Santa Catarina, no encontro do dia 9, numa situação extraordinária, nos reunimos todos os presidentes de subseção e todo o conselho, de maneira virtual, porque não tinha como nos reunirmos de maneira pessoal. O que vamos fazer? Qual vai ser a posição catarinense da OAB? E lá nós chegamos à conclusão de que é indiscutível, e repiso, que alguém que esteja sob análise das informações de violação de direito material que temos, participe desse julgamento, participe da voto e participe daquele show de horrores que foi visto ontem. Com voz, debatendo, eu trabalho na área criminal, o meu cliente fala na hora dele falar, no interrogatório dele. Não atrapalha o juiz e pede a palavra para explicar algo, ou interrompe, ou chama alguém de mentiroso. Essa situação, a OAB de Santa Catarina foi firme e coerente, e sou muito feliz em fazer parte da OAB catarinense. Quando falam o que a OAB faz, a

0: OAB Nacional fez isso, mas a OAB Catarinense é um dos 27 que muitas vezes tem o voto vencido. E nós vivemos uma democracia. Eu quero algo, mas os dois querem algo diferente, eu tenho que optar por aquilo.
1: Da Central de Jornalismo, o repórter Gilmar Bortesi.

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1: Muito bem, estamos de volta com mais uma edição do nosso Balcão de Empregos, sempre em duas edições diárias, às 9h45, também às 15h30, de segunda a sexta-feira, aqui na Rádio Centro-Oeste. Balcão de Empregos e as oportunidades de trabalho para Pinhalzinho e região. Empresa de recuperação de vias contrata motorista. Contatos pelo 999-34-0019. Loja de departamentos contrata vendedora. Currículos poderão ser enviados no 988-89-0593. Vaga para faxineira em loja em Nova Erechim. 988-66-6343 é o telefone. Laticínios contrata eletrotécnico ou eletromecânico, operador de máquinas, analista de laboratório e operador de recepção de leite. Currículos pelo WhatsApp 99117-7019. Escritório de contabilidade contrata assistente de operações, analista de departamento pessoal e auxiliar fiscal com formação ou cursando ciências contábeis. Vaga para assistente funerário, do sexo feminino ou masculino. Vaga para agrônomo, vendedor e assistente. Interessados, deixar currículo na empresa, ou melhor, através do WhatsApp 99109-0289. Contrata-se vendedor de motos com experiência, possuir CNH categoria AB. Currículos pelo WhatsApp 99107-0080. Contrata-se doméstica que possa morar no local de segunda a sexta-feira. Contatos no 99952-7000. Vaga para consultora de relacionamento e vendas em clínica de estética e odontologia. Currículos pelo 99800-7299. Fábrica de móveis em Nova Erechim contrata secretária recepcionista e setor de faturamento. Contatos no 9-3333-0315. Vaga para casal cuidar de propriedade leiteira. Contatos no 999-15-0130. Contrata-se ordenhador e auxiliar de serviços gerais. Contatos pelo 99165-8871. Vaga para caixa em supermercados. Contatos no 98832-2036. Empresa de materiais de construções dispõe de vaga para operador de caixa, entregador, auxiliar e gerente de produção, comprador, coordenador de depósito e auxiliar administrativo. Loja de móveis e eletros em Pinhalzinho contrata caixa. Oportunidade para atendente e operador de caixa em farmácia, aqui em Pinhalzinho. Vaga para auxiliar de dentista e secretária em clínica de odontologia, também aqui em Pinhalzinho. E vaga para operador de caixa em supermercado. Informações complementares para estas vagas também podem ser obtidas através do nosso WhatsApp 3366-6200 ou diretamente no nosso balcão de expedientes em horário comercial aqui na Rádio Centro-Oeste.
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1: 20 minutos nos separando das 16 horas. Tem mais som pra você. Temperatura 22 graus.

0: 13:30 no Separando das 16 horas.
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6: Legal demais! E a gente segue por aqui, tá rolando também a nossa enquete da semana, onde a gente quer saber o seguinte: como está a sua vida física, as atividades físicas do seu dia a dia? Você tem uma vida saudável, uma vida aí de atividades físicas regulares para manter aí uma postura melhor, né? Uma boa condição física? Como é que está aí o seu condicionamento físico? Responde para mim no 3366-6200 e pode até responder também se você acha importante manter uma vida saudável fisicamente ou não, né? O que você faz para que você tenha uma vida saudável? 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Agora 8 minutos nos separando das 16 horas, tem mais som, tem mais música pra você, ouvinte 100.9 no nosso Sincroniza. Meu

Bom demais, hein? Seguimos, esse é o nosso Sincroniza aqui nas ondas da 100.9, hein? E acesse o nosso site para ficar muito bem informado, hein? 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Em destaque, OAB Santa Catarina cobra investigação sem tratamento seletivo no STF. Estudo da USP estima que bets retiraram até 141 bilhões de reais da economia brasileira em 2025. Trump acusa Brasil de falhar no combate ao PCC e ao Comando Vermelho. 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Acesse e confira.

Bacana demais, tá aí pra fechar mais uma hora de programação do Sincroniza, Gustavo Lima. Transa Pendente, teve também Fred e Fabrício, Bala de Festim e muito mais. Rápido intervalinho, já já a gente volta com muito mais sucessos pra

0: 16:01. Boa tarde.
1: Em 100.9 News, a informação da hora. A indústria brasileira deve enfrentar maior pressão financeira no próximo trimestre. Uma pesquisa da Confederação Nacional da Indústria mostra que 32% das empresas esperam aumento da dívida bancária, enquanto cresce a necessidade de financiamento para manter as operações. Segundo o levantamento, 56% das empresas prevêem maior necessidade de recursos para contas a pagar, 50% para estoques e 49% para contas a receber. Ao mesmo tempo, parte significativa espera aumento dos juros nessas operações. O impacto também deve aparecer na rentabilidade. 57% das empresas projetam redução da margem líquida, enquanto apenas 19% esperam melhora. Mesmo com os custos maiores, 53% das indústrias pretendem manter os preços de venda e 35% planejam reajustá-los. 100.9 News. Com a informação da hora, para a rádio da sua cidade, Hernani Edson.

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e Mariano com Rio Negro e Solimões aqui na programação Sofrimento Vem. Tá, e o sucesso teve também Ed Brito e Samuel com Beto e Júlio, Rios e Navios. Rápido intervalinho pintando, já já a gente volta pra fechar todas na programação de hoje do Sincroniza, hein? Segura aí!

0: 16h16.
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0: Bacana, 16h21, excelente tarde para você ligadinho aqui na 100.9, hein? E olha só, mais um destaque que você encontra lá no nosso site rco.com.br. Greve na Caixa Econômica Federal continua por tempo indeterminado. Plano de saúde é principal motivo do impasse. Bancários rejeitaram proposta apresentada pelo banco e cobram mudanças no acordo coletivo de trabalho. Essas e outras informações no rco.com.br. Acesse e confira.

16h25 e a gente vai ficando por aqui com o Sincroniza desta quarta-feira. 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Ah, é algo importante que a gente tem que frisar por aqui na programação também. A gente às vezes acaba falando algumas vezes, depois esquece, que o pessoal está acostumado a participar lá pelo site, né? Na nossa aba de promoções. Aquela aba de promoções está com um probleminha, não está mais sendo possível acessar por lá as promoções, tá? Mas aí você pode participar aqui pelo WhatsApp, 3366-6200, envia o teu nome completo e a frase: quero concorrer ao rodízio de pizza do Degustar. 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Dado o recado, entendido, show de bola, bacana. Então tá, eu vou nessa, tá chegando José Soares e o Som Brasil. Grande abraço pra você, fica com Deus, hein? Eu volto amanhã, se Deus quiser, às 14 horas com mais um Sincroniza. Até lá, tchau, tchau.

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100.9 News e a informação da Central de Jornalismo. Pinhalzinho terá uma programação especial para marcar o Dia do Baterista, comemorado em 20 de setembro. Na data, alunos de bateria participarão de uma apresentação musical aberta ao público na Praça do Lago. O evento está marcado para as 16 horas e contará com um repertório diversificado, passando por diferentes estilos musicais, de gospel ao rock. A apresentação será uma oportunidade para os alunos mostrarem ao público o trabalho desenvolvido durante as aulas e também para valorizar os novos talentos musicais do município. A organização convida

familiares, amigos e toda a comunidade para acompanhar as apresentações. A orientação é que o público leve sua própria cadeira para aproveitar a programação com mais conforto. Da Central de Jornalismo, repórter Gilmar Bortese.

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3: Som Brasil pra você, alô você, muito boa tarde, quinta, melhor quarta-feira, 16 de setembro de 2026, 23 graus a temperatura está marcando no momento aqui no centro da capital da amizade. O tempo é bom em Pinhalzinho, em toda a região, hein? O Astro Rei presente mais um dia em nossas vidas. 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Cá estamos com o Som Brasil, a edição da quarta-feira, então, meio da semana, hein? 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Por aqui também eu, José, na comunicação. Até às 6:30 eu te faço companhia. Claro, é sempre uma honra estar contigo. Ser a sua audiência. E a gente começa muito bem assim, ó. Ataíde Alexandre, Rick Renner. 21, faltando pra 5. Boa tarde.

0: Aí pra você a primeira sequência aqui na tarde, a programação da 100.9, a rádio da sua cidade. Amado Batista com Gustavo Lima, Alucinação, e também rodei por aqui a Ataíde Alexandre com Rick Renner. Foram só as primeiras músicas aqui na tarde pra você, então, tá certo? Você pode mandar o seu recado para nós via 3366-6200. 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Temos intervalo comercial por aqui. Daqui a pouco eu volto com muito mais. Na Rádio da Sua Cidade, 15, faltando para 5. Boa tarde. 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
8: 16h49, 16h49, é o Som Brasil no seu rádio, edição da quarta-feira. Ouvinte, segue mandando mensagem para nós aqui via 3366-6200, deixando o nome completo, hein? Pode deixar o nome completo. 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Um abraço a toda a equipe, sempre estão ligadinhos com a gente, nossos parceiros aqui também. Minha amiga Roseli Maldaner está ligada com a gente aqui em Pinhalzinho. Alô, Maria Mercedes Ludwig também, boa sorte. Tá mandando recado para nós aqui, Ana Caroline também, forte abraço, boa sorte também, né? Tá na companhia aqui, ó. É Lair, lá de Modelo, valeu. Alô, Paula também de Pinhalzinho está ligada com a gente. Meu amigo Adilson está na companhia aqui da 100.9 e também registrar a participação. Meu amigo Éder também. Alô, Janice. Boa tarde a vocês. Está todo mundo ligado aqui.
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8: A rádio da sua cidade, ano 49 de comunicação. É o melhor som na sua tarde. 23 graus a temperatura está marcando no momento. Vamos lá de Paulo e Paulino. E essa moda aqui é boa demais.

0: Tá aí pra você, fechando mais uma super sequência, o Som Brasil pra você, Rogério Magrão e banda, também Jade Jadson e de Paulo e Paulino, foi a super sequência aqui na sua tarde também. Alô, Idacir Ritter aqui de Pinhalzinho, Zenaide Carlin também aqui da Capital da Amizade, tá ligado com a gente, boa sorte, excelente tarde a vocês aí. Meu amigo Mário também tá ligado conosco, Lindemann, valeu. Alô, Thiago também lá de Nova Erechim. Temos intervalo comercial por aqui, ó. 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Confirmando no sinal, 17 horas e 1 minuto. Boa tarde.
1: Cem ponto nove News. A informação da hora. O governo brasileiro vai retomar as negociações comerciais com os Estados Unidos. Representantes dos dois países devem se reunir durante o encontro do G20, marcado para os dias 30 de setembro e 1º de outubro, em Milwaukee, nos Estados Unidos. A reunião ocorre em meio à disputa provocada pelas tarifas impostas pelo governo norte-americano sobre produtos brasileiros. Em julho, os Estados Unidos aplicaram uma sobretaxa de 25% sobre diversos itens, além de uma tarifa adicional de 12,5% sobre outros produtos. As negociações foram retomadas após uma conversa entre os presidentes Lula e Donald Trump em agosto. No fim daquele mês, as equipes dos dois governos já haviam realizado uma reunião virtual para discutir as tarifas. 100.9 News. Com informação da hora, para a rádio da sua cidade, Hernani Edson.

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1: Muito bem, estamos de volta na programação aqui da 100.9, a rádio da sua cidade. 17 horas e 6 minutos. 17 e 6, então, confirmando para você, tarde de quarta-feira, 16 de setembro de 2026. É o nosso Som Brasil aqui na Rádio Centro-Oeste, diretamente de Pinhalzinho, no 100.9, no velho bom dial para você. É isso mesmo, gente. Você pode pedir a sua música preferida também via 3366-6200. Gente, agora vai rolar para você aqui, ó, o novo sucesso da banda LM do Bailão. Novo sucesso, então, da banda LM do Bailão, que ela é intitulada Réu Primário, é isso mesmo. Aí você pode pedir aqui na programação da 100.9 e também na sua rádio preferida, pede a música com LM do Bailão. É sucesso aqui na Rádio Centro-Oeste e também em todo o sul do Brasil. Vamos lá, então, LM do Bailão, Réu Primário pra você.

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1: Tá aí pra você mais essa marca de fundamento aqui, os Mateadores. Também o Grupo Minoano. E ainda o novo sucesso da banda LM do Bailão, hein? Real Primário. É a programação aqui da Rádio Centro-Oeste para você diretamente dos estúdios no centro aqui da capital da Amizade. Prazer estar contigo para mais uma tarde de programação de comunicação, porque seguimos juntos. Deixa eu mandar um alô para a Claudete Gracioli aqui de Pinhalzinho. Oi, Claudete, tudo bem? Tudo certo por aí? Boa tarde para você, tá bom, amiga? Fernandes, o melhor, Vanderlei Fernandes aqui de Pinhalzinho, tá ligado com a gente. Antonieta Mai também. Oi, Antonieta. Boa sorte, tá certo? Adilson Santana também, rapaz, tá sintonizando por aqui, ó. Na rádio dessa cidade, 5:19. Boa tarde.
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1: Som Brasil pra você, 17:23. Tá valendo pizza hoje, tá valendo pizza, então não degustar. Dois rodízios de pizza pra você não degustar. Minha amiga Vanete tá ligada com a gente aqui também. Ó, gente, dá tempo para você mandar a sua mensagem para nós via 3366-6200. Deixa eu mandar um alô para você que está no comércio pianense também. Alô, rapaziada da MM Lavação, anexo Poço Esplanada. Vamos lá, de Fernando Sorocaba.

0: Aí pra você, o nosso Som Brasil, som, a canção com Bruno Marrone, programa de fim de semana também, Chiquito e Bordoneio e o Fernando Sorocaba se apresentaram por aqui. Alô, Isabel Maldaner, lá de Nova Erechim, alô, Nova Erechim, nossa grande audiência por lá também, Isabel Maldaner, família Maldaner, recebam o nosso abraço, o nosso carinho de toda a nossa equipe aqui também, sempre estão ligadinhos com a gente. Alô, meu amigo Marcelo também, equipe simpaticíssima de MM Lavação, nossos parceiros aqui também. 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Na rádio dessa cidade, 28, faltando para 6, boa tarde.
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0: 16 horas e 36 minutos. É o Som Brasil no seu rádio. Bom fim de tarde a você que está retornando para casa, aí está no seu carro, está no caminhão, passando pelas BRs, pelas SCs da nossa região aí também. Você que está ligado com a gente online e está acessando o nosso site, o nosso novo portal aí, nosso portal rco.com.br. Você pode ouvir a gente na Alexa também. Alô, você da cidade, você também no interior. Vamos lá, o trio do Brasil.

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0: Banda Brilhação, pra você o novo sucesso da Banda Brilhação, o novo trabalho deles, hein? Ficou linda demais essa canção aqui, eu sou suspeito em falar, mas essa canção ficou linda demais, com certeza. É o DVD de 30 anos da Banda Brilhação, lá de Feliz, no Rio Grande, e teve a participação do Negão também, esse San Marino, tá certo? Gente, você pode pedir nossa música preferida por aqui, temos intervalo comercial chegando, daqui a pouco eu volto com muito mais e já vai rolar um sorteio pra você, dois rodízios de pizza no Degustar, no centro. A rádio da sua cidade. Confirmando no sinal, 5h46. Boa tarde.
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0: Confirmando no sinal que assim 5h46, bom fim de tarde a você e com a gente, erva mate materva, hein? 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
0: 10 minutos, soltando para as 18 horas, 10 para as 18 horas, então, senhoras e senhores, rapazes e moças, quarta-feira, 16 de setembro de 2026. Deixa eu registrar aqui a participação também. Minha amiga Vanete, alô, Amanda Miller, também aqui de Pinhalzinho, está participando por aqui, tá, Amanda? Chegou a sua participação, boa sorte. Maria Cecília Lindemann, também lá de Saudades, no Vale da Hospitalidade, tá ligada com a gente aqui. Leonir Overbeck. Alô, Ezequiel Rodrigues também, Claudete Pivoto, toda a família aí. A Joessi também tá ligada com a gente na programação aqui no rádio também, hein? Valeu, Joessi, um abraço, boa sorte a senhora aí. Vamos lá de som. Tem mais uma super sequência. Daqui a pouco eu tenho um sorteio para você. A rádio das maiores e melhores promoções. Em destaque para vocês, Zezé e Luciano. Abrilhantando o nosso Som Brasil. Rio e Nova York.

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6: Dezoito horas e 8 minutos, bom fim de tarde para você, início de noite de quarta-feira, 16 de setembro de 2026, 22 graus, a temperatura está marcando aqui nos estúdios. Deixa eu mandar um alô aqui para a Amanda, tá ligada com a gente também, alô Isabel também, forte abraço, tá participando por aqui, hein? A Ana Caroline também, forte abraço. Obrigado pela audiência de vocês. Boa sorte. Vamos lá então, sem demais delongas. Vamos lá para o tão esperado sorteio por aqui. Tá valendo 2 rodízios de pizza no Degustar em frente ao SESI em Pinhalzinho. 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Alô, meu amigo Daniel Marmit, lá em Nova Erechim. Chegou a sua participação por aqui, Dani. Um abraço a vocês de Nova Erechim também, os nossos queridos amigos lá de Nova Erechim, ouvintes, sempre na companhia aqui da RCO. Vamos lá, sorteio automático então. Você que ligou, participou, mandou uma mensagem para nós via 3366-6200. Sorteio automático aqui, já temos uma participação, hein? Já temos uma participação por aqui. É uma ganhadora. Alô, você do final do telefone 59,99 é de Pinhalzinho. Alô, você do final do telefone 59,99 de Pinhalzinho. Quem ganhou hoje na promoção da quarta da pizza foi... Parabéns, Eduarda Cristina Bot. Parabéns, Eduarda Cristina Bot. Ganhou então aqui o rodízio de pizza, dois rodízios. No degustar, hein? A Eduarda precisa passar aqui na rádio e retirar o seu vale, hein? Final do telefone 5999, Eduarda Cristina Bot, aqui de Pinhalzinho, ganhadora de hoje. Parabéns, hein? Amanhã tem mais. Amanhã a gente vai ter amanhã, então, Vale Gasolina. Amanhã é quinta-feira, com o posto Esplanada aqui de Pinhalzinho, Vale Gasolina e a Rádio Centro-Oeste, a rádio das maiores e melhores promoções. Seguimos por aqui, daqui a pouco tem uma resenha esportiva para você também. Na rádio dessa cidade, 18h11, boa noite.
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6: Som Brasil para você, encerrando por aqui a nossa edição da quarta-feira, agradecendo também a sua companhia, a sua audiência, a sua participação aqui no horário, a gente fica muito feliz então com a sua audiência, a sua participação aqui também, abrilhantando o nosso horário, tá certo, gente? Volta amanhã, se Deus quiser, a partir das 16h, na quinta-feira, aqui nos microfones da rádio, então, da RCO. Desejando a você uma ótima noite de quarta, bom descanso, bom repouso e até amanhã, uma maravilhosa quinta-feira a todos nós. Não desligue o seu rádio, tá chegando aí resenha esportiva para você. Fica bem, fica com Deus, fica na paz, fica com tudo de bom aí com Deus, tá certo, gente? Valeu, até mais, até amanhã. Tchau, tchau.

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9: Muito bem, amigos e amigas do esporte, estamos chegando, tá no ar Resenha Esportiva para você. Hoje, quarta-feira, 16 de setembro de 2026. É hora da gente falar de esporte aqui no Resenha Esportiva, para quem tá ligado com a gente. E hoje vamos falar sobre os GIDOS, Jogos de Integração dos Idosos aqui em Pinhalzinho. Mas Enio e o Gelson já estão por aqui para bater um papo com a gente também. 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Mas, gente, falar hoje do esporte de Pinhalzinho, falar da Secretaria Municipal de Esporte e Cultura, especialmente dos GIDOS, Jogos de Integração da Terceira Idade, que será realizada pela primeira vez aqui no município. Recebendo por aqui o secretário de Esportes, Maizena. Seja bem-vindo.
10: É uma honra estar aqui presente e falar um pouco sobre as atividades do município de Pinhalzinho.
9: Também com a gente o Gelson. Seja bem-vindo.
11: É, com certeza, mais uma satisfação aí de estar presente aqui na emissora para falar sobre o esporte de Pinhalzinho.
9: E vamos lá, porque é um esporte hoje, que é tradicional que a gente fala, mas diferente, porque surgiu o GIDOS. E aí eu quero que vocês expliquem pra gente o que é o GIDOS e como surgiu essa ideia.
11: Bom, o GIDOS é, como a gente sempre fala, eu e o Maizena, né? A gente tem que dar oportunidade para todas as modalidades e todas as faixas etárias dos atletas do município. Então, agora surgiu a ideia que o mês de outubro é o mês do idoso, né? Então, nós vamos lançar aí com as inscrições até o dia 25 do GIDOS, que é os Jogos de Integração dos Idosos. Então, é uma novidade para Pinhalzinho. E esperamos aí que os idosos procurem o CIP, tá? Lá no salão paroquial, fala com a Suzy, para fazer as inscrições para esses GIDOS, que é os Jogos de Integração dos Idosos, que vai ser realizado com abertura no dia 2 de outubro e com encerramento no dia 6 de novembro. Então, quem tiver interesse de participar aí em diversas modalidades, estão abertos até o dia 25 de setembro as inscrições.
9: Então vamos lá, Maizena, porque o Gelson já deixou uma deixa para a gente aqui. Integrar todas as pessoas do município, né? Jogo da Integração dos Idosos. Como que é ofertar? A gente estava falando do tamanho de Pinhalzinho, mas ter a ideia de, olha, a gente tem que ter algo especial para os nossos idosos também.
10: Então, Felipe e a todos que nos acompanham, é uma parceria entre a CIP e o Social com a Secretaria Municipal de Esporte e Cultura, onde a CIP tem 19 atividades ofertadas, dentre elas tem mais de 1.450 alunos, atletas da melhor idade sendo atendidos, né? Tem várias modalidades. Como o Gelson falou, ele vai estar citando aqui quais serão os esportes ofertados e atendidos no GIDOS, né? Jogos integrativos da pessoa idosa, da melhor idade, diga-se passagem. Então, o esporte, juntamente com a cultura, é parceiro da CIP, onde que a gente tem professores, colaboradores que estão sempre dispostos a auxiliar na demanda do município. Sabemos que nossa Secretaria Municipal de Esporte e Cultura tem um crescimento muito grande. Estamos hoje com um atendimento de 6.450 CPFs cadastrados. Nas modalidades das crianças temos 1.800 matrículas ativas. Então, é sempre importante estar inovando e ofertando novas modalidades para estar sendo atendido para a população de Pinhalzinho.
12: Com certeza. E aí a gente sempre fala aqui, né, das categorias de base que são um destaque, das equipes adultas. Então, como é bom ver a terceira idade, que às vezes, né, por muito tempo trabalhou, não teve tempo para ir lá participar de alguma competição, agora tendo essa oportunidade. E aí, Gelson, explica para a gente também como é que vai funcionar tudo isso. Você falou das inscrições também, mas a ideia é ter grupos, vai ser individual, como vai funcionar o GIDOS?
11: Bom, então nós temos aí as modalidades que serão disputadas. O canastrão, tá, dupla, pode ser tanto masculino ou feminino, ou misto. Bocha, rafa, vôlei, dupla masculina e feminina. Dominó, dupla masculina e feminina. Truco, dupla masculina e feminino. Bolãozinho, feminino. Bolão 23, dupla masculina e feminina. Bocha 48, masculino e feminino. Então, essas são as modalidades que nós temos. Então, é o primeiro evento que nós estamos fazendo. Tá? Pode ter algumas modalidades que a gente poderia até colocar mais, mas a gente vai dar o pontapé inicial com essas modalidades para ver qual que vai ser a aceitação perante as pessoas da melhor idade, que os jogos é para pessoas de 60 a mais, tá? E quem sabe o ano que vem, na segunda, mais uma edição, a gente pode incrementar mais algumas modalidades, que eu vejo assim, que muitas vezes você incha muito no primeiro e não tem aquela adesão às modalidades. Então, muitas vezes a gente sabe que uma modalidade tem mais aceitação, outra tem menos. Então, aquela que tiver uma boa aceitação, a gente mantém, tá? Na próxima edição, se tiver uma modalidade que não tiver tanta aceitação, a gente troca por outra e a gente vai ouvindo, quer dizer, escutando dos atletas. Eles sempre têm ideias diferentes e muitas vezes essas ideias amadurecem para nós e nós podemos mudar em alguma situação. Por isso que é bom essa integração. Muitas vezes a gente tem que escutar também as pessoas da terceira idade, porque através disso a gente pode melhorar ainda mais a competição. Então eu espero aí que primeiro a gente tenha uma boa inscrição, tá, de equipes, para depois a gente desenvolver a competição durante esse mês de outubro e início de novembro.
12: Tá, e provavelmente tem muito idoso ouvindo agora e pensando, mas eu não faço parte de nenhum grupo de idosos, eu posso participar igual? Vocês falaram, né, vai ser duplas, posso montar só minha dupla, eu tenho que fazer parte de um grupo, de uma equipe, alguma coisa assim? Ou é individual, eu quero montar minha dupla, eu vou lá escrever minha dupla e participo normalmente?
11: Qualquer, não precisa participar em grupo, tá, nenhum. Qualquer idoso acima de 60 mais pode formar sua dupla, desde que seja residente em Pinhalzinho, né? E vai até a CIP, faça a sua inscrição com a SUSE e pode participar da competição.
12: E não precisa participar de nenhuma atividade da CIP lá, por exemplo, qualquer idoso está liberado a participar.
11: Isso, qualquer idoso.
12: Legal. E aí, pessoal, também para tirar dúvida, posso jogar canastra e bocha ou posso jogar só uma modalidade?
11: Em princípio a gente liberou para uma só, uma modalidade. Tá, por quê? Porque muitas vezes vai coincidir no mesmo dia ter as duas modalidades. Daí você bater, vai ter que escolher uma, né? Então a gente indica, né, para que cada idoso se inscreva somente em uma modalidade.
12: Mas, Ana, lá no início do ano sempre tem o JASTE, né, etapa municipal. O pessoal entender, é uma coisa totalmente diferente. Lá no JASTE tem a disputa municipal para depois representar o município a nível no estado. Agora é algo dentro do município, é um campeonato municipal, podemos dizer assim, não é mesmo?
10: Certeza, é o mês de outubro, é o mês da pessoa idosa, né? Da melhor idade, diga-se de passagem. Então, é uma forma de a gente estar oportunizando eles a estar fazendo suas inscrições lá na CIP, como o Gels falou, com a nossa amiga Suzy, e estar participando, né? A questão do JAST é um evento à parte, é um evento que se inicia lá no começo do ano, com a fase municipal, fase microrregional e, posteriormente, a fase estadual. Então, a gente tem várias modalidades que são ofertadas dentro da CIP, né? Que de repente pode estar participando. Exemplo, o vôlei adaptado. É um esporte tanto masculino e feminino que a gente já é dois anos que a gente vai para a etapa estadual. Então, o atleta, o aluno que está hoje com de repente 59 anos não pode estar participando, mas ano que vem faz 60, ele pode estar se inscrevendo e participando. Então a gente está sempre de olho e convidando e oportunizando. A questão do Gidos vem para somar, né? Eu acredito que é a integração. Eles já têm toda sexta-feira, cada uma sexta-feira do mês eles têm o bailinho deles, que é a confraternização, a abertura, a gente não falou, vai ser lá na Pio Décimo, Pio X, lá dia 2 de outubro. Então, eu acho que assim, a questão nossa é nós estar oportunizando, que nem o Gels falou, faz a sua dupla lá no canastrão, eu vou querer jogar a bocha, vou querer jogar o truco, as modalidades que vão ser ofertadas e disponibilizadas para estar participando do Gidos.
12: E aí, Gels, qual que vai ser a ideia da distribuição de jogos, né? Abertura na Pio Décimo, numa sexta-feira, dia 2 de outubro, a ideia que sejam eventos descentralizados, vai ser em quais praças utilizadas para fazer a realização da competição?
11: Bom, Felipe, a primeira situação para nós organizarmos como vai ser a competição, nós temos que ter o número de atletas inscritos. Então, daí a gente vai ter uma noção se a gente vai conseguir fazer, exemplo, em um dia, dois dias ou três dias, ou dependendo do número expressivo, nós vamos precisar mais do que dois, três dias, né? Então, para nós falarmos sobre isso, organizarmos essa parte, primeiro a gente precisa ter o número de inscritos. Daí depois a gente, o nosso principal objetivo, entendeu? É tentar fazer, descentralizar algumas atividades, tá? Mas isso tudo depende do número de inscritos.
12: E aí, sempre importante ressaltar, a inscrição é gratuita, né?
11: Isso, a inscrição é gratuita, é só fazer a sua dupla, tá? Ir lá no CIP com a Suzy, tá? E fazer a inscrição e depois só esperar aí o dia da abertura e a tabela de jogos aí para desenvolver o seu melhor potencial aí no esportes aí, principalmente de mesas.
12: Com certeza. Ô Maisena, a gente sempre fala aqui muito de categoria de base, de incentivar, né? Para que desde lá de cedo as crianças tenham oportunidades, depois virem atletas profissionais, como é o caso que a gente tem muitos, né? Inclusive, na semana passada, o pessoal da FESPORT me chamou. Felipe, tem uma menina aí que nasceu em Pinhalzinho, tá jogando Mundial pela Seleção Brasileira, né? Tem mais detalhe? Aí Luísa Cavalec, que é de União do Oeste, né? Mas lá quando tu vai olhar é de Pinhalzinho, né? Então o pessoal já me chamou para cá pedindo. Mas a gente sempre fala muito da base, porém a gente tem que olhar para o envelhecimento saudável, né, Maisena? E talvez muitas dessas pessoas nunca tiveram oportunidade de competir. E o competir não significa só o resultado, mas sim a ideia de socializar, de estar junto, participar de uma competição, até para sentir aquela emoção, porque é diferente, não é mesmo?
10: A certeza, Felipe, a questão vem desde a base até 60 a mais, que nós do município de Pinhalzinho somos referência na região e até a nível estadual. Esse programa que é ofertado pela CIP, diga-se passagem, parabéns pela secretária Ivone do Social, a toda a equipe deles que vem desempenhando. Nós das nossas secretarias somos parceiro em várias modalidades que são ofertadas, como professores, mas diga-se passagem que a oportunização para os pessoas da terceira idade, da melhor idade ali, em estar praticando seu esporte, estar praticando suas modalidades. Não é só esporte que é ofertado dentro da CIP. Então, são os jogos que a gente vai estar ofertando ali, que vai ser para os jogos integrativos da terceira idade, que é da pessoa idosa. Então, eu falo para vocês que é muito importante a gente estar oportunizando o esporte, a cultura, as atividades, tem várias demandas lá que são ofertadas, seja a caminhada orientada no lago, como a hidroginástica, o cine idoso. Então, são várias modalidades que são ofertadas gratuitamente. Eu falei até ontem com meus pais, eles estavam aqui passeando, são numa cidade vizinha aqui de Cunhaporã. Tudo que é ofertado aqui, eles são pessoas idosas. Não que lá não tenha, né? Tem também, né? Mas aqui é uma referência para outros municípios. Então, eu falo assim que a gente está um passo à frente. Então, você citou antes a questão do JAST, a gente quer sempre oportunizar mais. A gente vai com uma delegação há 2 anos já com 45 a 50 atletas para participar. A gente pensa em melhorar esse número. Ano que vem, se não me falha a memória, provavelmente o JAST vai ser em Chapecó. Não está certo, ainda não está confirmado. Mas é uma cidade próxima de a gente estar participando. Mas para isso tem que passar da fase municipal, fase micro, para depois para a fase estadual. Então, eu acho que a gente está no caminho certo e sempre falando, a gente trabalha para a comunidade. A gente está de passagem também, entendeu? A gente hoje está de diretor, secretário de esporte ou de cultura também, que temos a nossa diretora Alessandra, que não pôde estar presente. Então, eu falo assim, para nós é gratificante ver o crescimento, seja do centro integrado à pessoa idosa, que é a CIP, seja da Secretaria Municipal de Esporte e Cultura, seja da Secretaria da Educação Social, Desenvolvimento Urbano, todas as secretarias que estão fazendo seu trabalho para melhor atender a comunidade pinhalense.
12: Ô, Gelson, muitas vezes as pessoas olham, bah, eu queria participar às vezes de uma etapa estadual do JAST, mas nunca consegui chegar lá. Agora, talvez, chegando no Ungidos, praticando, vai chegar no JAST lá no que vem, na etapa municipal, já vai estar mais treinado, preparado. Talvez vai perder aquela ansiedade da competição e quem sabe chega lá de realizar o sonho de representar o município numa competição estadual. Ou seja, tem toda uma questão que a gente diz que o resultado sempre é o, né? Todo mundo quer vencer, mas é o último, vai até do desafio de cada pessoa, né?
11: Com certeza, nosso maior objetivo nessa competição é, já diz, né? Jogos de integração dos idosos, né? Da terceira idade, da melhor idade. Ah, então, o maior objetivo nosso é essa integração, esse momento de lazer entre eles, tá? O resultado lá é a consequência. E com certeza, né? A gente, todos os anos, é feito a seletiva ali municipal para o JAST, para representar o município tanto na fase micro como na fase estadual. E a gente sabe que o treinamento sempre é bom, né? Mas competir sempre é melhor, tá? Por quê? Porque competição dá aquele friozinho na barriga. É o que você vai encontrar tanto numa fase municipal do JAST como numa fase micro-regional. Então, isso vem engrandecer ainda mais o esporte da terceira idade e, vamos dizer assim, preparar eles para representar melhor o município em competições regionais e estaduais.
12: Então, vamos reforçar. Até quando que é a inscrição? Lá na CIP, que é junto ao Salão Paroquial, né?
11: Isso, as inscrições é até o dia 25 de setembro.
12: Então, a gente tem mais 11 dias. O pessoal garantir a vaga, vai lá, tem tempo. Se tiver dúvida, pode entrar em contato também, provavelmente, né? Qualquer coisa, liga lá na Secretaria de Esporte, o pessoal também faz o meio de campo. Mas o importante é as pessoas participar, se integrar, interagir. E aí, a abertura, dia 2 de outubro e a final lá no início de novembro, né?
11: Dia 6.
12: Perfeito. Quero aprofundar depois com o Gelson um pouco dos municipais. Mas a gente já teve jiu-jitsu, teve Muay Thai aqui, competições. Tem a Paralímpico agora no próximo final de semana. Pinhalzinho está abraçando várias modalidades, né? A gente não fala só das tradicionais, que é o futsal, o vôlei, as mais conhecidas, mas sim abraçando todos os leques e dando oportunidade para que todos possam ter aí o seu lugar ao sol e se destacar também aqui dentro do município.
10: Certeza, Felipe. Eu falo sim que a questão não é só o esporte, a cultura, a CIP, é várias modalidades sendo oportunizadas. Você falou ali de vários eventos. Temos em novembro a Liga Oeste de Tênis de Mesa, onde que vem mais de 200 atletas participar. Então, é um evento grande, forte, que ano passado a gente finalizou e coroou com o título geral, né? Parabéns ao professor Douglas, que está à frente do tênis de mesa há anos, né? Tivemos o jiu-jitsu, tivemos o Muay Thai, teremos agora o Festival Paralímpico, a questão de várias modalidades sendo oportunizada e ofertada. Então, essa semana a gente viaja para a etapa regional do JASC, onde teremos representando o município o futsal masculino e futsal feminino em busca da etapa estadual, que será em Rio do Sul. Já temos outras modalidades classificadas diretamente, que é o vôlei feminino e as outras individuais ou em duplas também, que já estão paralelamente classificados para a etapa estadual. Mas sim, o município oferta todas essas modalidades seja da base, da CIP, tudo gratuitamente. Então é um diferencial gigantesco para a gente estar fomentando tanto o esporte como a cultura.
12: 6 mil e quantos CPFs inscritos?
10: 6.450 CPFs cadastrados.
12: E aí o diretor de esporte também que quebra a cacholeta para fazer competição, para organizar. Não para, né, Gelson? São mais de 400 crianças na base, o campeonato terminou o futsal adulto, começou a base, começou o futebol de campo e tantas outras modalidades, né? Como é que é o andamento também? Porque é muita gente envolvida, né? São mais de 6 mil pessoas diretamente envolvidas, fora o entorno de pessoas que participam de outra forma.
11: É, muitas vezes até tantas competições que a gente muitas vezes até acaba esquecendo algumas. Então, só para acrescentar a fala do Maizena, nós tivemos a abertura do Municipal de Bocha Masculina.

0: semana passada, tá? Nós tivemos a rodada do Sub-18 da Liga Catarinense, que venceu o São Miguel.
1: Exato.
0: Nós tivemos a rodada no sábado do Sub-13 da Liga Catarinense, que conseguiu a classificação para as quartas e finais com um empate e uma vitória, tá? Hoje começa o canastrão, o municipal. Já estamos organizando essa semana também para organizar as equipes para o municipal de bocha feminina. Nós estamos aí com o municipal de base, tá? Estamos com o municipal de futebol de campo. Então é uma maratona grande, né? Mas nós temos aí com a ajuda do nosso coordenador, que é o Ricardo, que vem dando suporte muito importante para a organização dessas competições. Então a gente tem que estar a mil. Muitas vezes nem o final de semana a gente não tem vamos dizer assim, de sossego. Então é competição de segunda a segunda, né? Mas isso é muito importante. Eu acho que nós temos o dever de fazer com que o esporte de Pinhalzinho evolua cada vez mais. Já é bom, tá? Mas a gente pretende melhorar ainda mais, tá? Porque a gente tem o apoio da administração municipal, nós temos uma boa estrutura, nós temos um bom pessoal que trabalha na secretaria. Então nós só temos contribuir ainda mais com os esportistas do município. Então a gente sabe que muitas vezes a gente se dedica ao máximo, mas não sai conforme os atletas imaginavam, né? Mas a gente faz o possível e o impossível muitas vezes para fazer da melhor maneira possível que a competição ela inicie, se desenvolva e acabe da melhor maneira. Então nós temos aí competições muito agradáveis, competições onde o espírito esportivo vem em primeiro lugar. Eu acho que isso é muito importante. Eu sempre falei na minha vida de gestão esportiva que quem faz a competição não é o departamento de esporte, não é a secretaria de esporte, não somos nós que fizemos a competição. A competição é feita pelos atletas, e os atletas eles vão com aquele espírito esportivo de participar, a competição sempre vai ser bonita. Agora, se o cara sai de casa com o objetivo de tumultuar ou não, a competição não será a mesma, né? Então sempre é muito importante ressaltar e parabenizar muitas vezes os coordenadores e os atletas em diversas modalidades pelo espírito esportivo que estão tendo em todas as competições que a gente está organizando.
2: Eu vou deixar um desafio para vocês aqui, tá? Que não é para vocês responderem agora, mas eu acho que seria legal a gente fazer um levantamento de qual o CPF mais novo inscrito lá na secretaria e qual que é o mais velho, porque deve dar uma diferença boa, né? Se a gente tem mais de 60, provavelmente deve chegar perto dos 70, 80, e as crianças desde cedo também participando das categorias de base, né? Para mostrar esse contraste de quanta gente tem, mais de 6 mil CPFs, e englobando tantas pessoas, né? E fora aqueles outros que às vezes tem o irmão que está jogando e tem um pequenininho na arquibancada assistindo, torcendo. E isso muitas vezes também deve ser emocionante, né, Maisena? Você vem de contemplar e ajudar tantas pessoas, ajudar modo de dizer, né? Mas de dar a oportunidade que elas possam ter um desenvolvimento, que elas possam ter um professor ensinando, convivendo, compartilhando e dando esse apoio com o município, que é o básico, mas que muitos municípios não têm esse básico.
3: Então, Felipe, isso é gratificante. Eu falei agora pouco aqui fora pro Fabiano, né? A relação entre esporte e cultura. Muitos atletas passaram comigo no futsal e hoje estão na música, estão na bateria, estão em outras modalidades ofertadas dentro da secretaria, né? Então, começa lá no futsal, vai pro vôlei, tem aulas de canto, aulas de música, instrumentos e tudo mais, e se destaca em outras áreas, não é só no A e B. Então, o município se difere por isso, por causa que a questão que tem muitas oportunidades para estar fazendo sua atividade, seja ela esportiva, seja ela cultural. Então, como falei no início, é gratificante a gente ver o crescimento do município num todo, mas também no esporte, na cultura e também na questão dos idosos aí da melhor idade.
2: Então, só reforçar antes de finalizar por aqui, GIDOS, inscrições até dia 25, que é sexta-feira que vem, não dessa semana, então tem essa semana toda, semana que vem, para você se inscrever, abertura dia 2 de outubro. Reforça as modalidades para nós, Gelson.
0: Bom, então nós temos aí as modalidades de bocha Rafa Volo, dupla masculina e feminino, canastrão que pode ser masculino, feminino ou misto, truco masculino e feminino, bolãozinho feminino, bolão 23, dupla masculina e feminina, bocha 48, masculino e feminino.
2: E Maisena, o convite para que os idosos, né, vão além de se desafiar, mas de participar.
3: Fica aqui nosso convite especial para você, da melhor idade aí para estar fazendo sua inscrição lá na CIP, Centro Paroquial, com a Suzy. Ela posteriormente, ou se já não fez, vai estar mandando convite nos grupos dos idosos também. Nós, lá da Secretaria Municipal de Esporte e Cultura, estamos à disposição também para auxiliar e também ajudar no, na inscrição. E também aqui fica um agradecimento especial à administração, que nos dá toda a autonomia para estar fazendo o esporte e a cultura acontecer.
2: Com certeza. Gelson, também, né, o convite especial, sei que muitas vezes também está mais próximo, que as pessoas participam, se desafiem e mostrem que todos são capazes de participar independente de resultado.
0: Com certeza, a gente estende aí novamente o convite a todas as pessoas da melhor idade, 60 a mais, tá? Que procure a CIP, faça sua inscrição, possa participar dessas competições, dessas modalidades e que possa engrandecer ainda mais o esporte da terceira idade no município de Pinhalzinho, que futuramente possam representar ainda melhor, tá, do que estão representando o município nas competições, tanto micro-regional, regional e estadual.
2: Com certeza. E em breve espero vocês voltar aqui para a gente falar das festividades já de final de ano, porque lá em novembro já tem aí toda a organização de apresentações, tem cronograma, mas isso é assunto para outra hora. Mas, Ena, obrigado e as portas também sempre abertas.
3: Obrigado, Felipe. Obrigado, Rádio Centro-Oeste. Um grande abraço aí à população pinhalense. Obrigado mais uma vez.
2: Valeu, Gelson.
0: Valeu.
2: Muito bem, e assim vamos fechando o Resenha Esportiva de hoje para você. Amanhã, 18h30, estaremos de volta para debater o jogo entre Grêmio e Botafogo e muito mais para você, ligado com a gente aqui na 100.9. A todos, um forte abraço, até a próxima. Tchau, tchau.
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11: Oi, oi, gente, muito boa noite. Chegamos com mais uma edição do nosso Só Bailão. Alegria, o melhor da música de banda, desfilando por aqui nessa quarta-feira à noite. Então vem com a gente até as 9, nosso Só Bailão, aqui na Rádio Centro-Oeste. E eu sou a Raquel Cristine, fico contigo em todas as plataformas. Pra você que tá curtindo a gente no carro, levando a gente na carona nessa noite maravilhosa. Pra você que tá na companhia da Rádio Centro-Oeste também, no seu rádio convencional, através do aplicativo, no site, na Alexa. Fica à vontade com a gente. Por aqui a gente garante o melhor do bailão pra você e com certeza muita música boa, muita animação na sua noite de quarta-feira pra você arrastar os móveis mesmo e bailar com a gente aqui no nosso Só Bailão. Então vem comigo desde já, fica à vontade na nossa programação e curta o melhor do bailão, que começa agora.

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4: Muito obrigada pela sua companhia. Esse é o nosso Só Bailão, te fazendo companhia nessa noite maravilhosa de quarta-feira. Meio de semana, fica melhor ainda, com muitos sucessos, com muita animação aqui no nosso Só Bailão. Ótima noite de quarta-feira, gente!
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12: Segunda hora de Só Bailão aqui na Rádio Centro-Oeste, até às 9. Eu, Raquel Cristi, te faço companhia com os maiores sucessos das bandas nessa noite. Já conferiu, né? Na nossa primeira hora teve muito sucesso, velhinho. Teve as novinhas desfilando por aqui também. E claro que por aqui a gente segue com o alto astral que você merece. Pra você que leva a gente na carona nessa noite, atenção nas estradas, obrigada pela sintonia. Pra você que acompanha a gente através da sua Alexa, através do aplicativo do radinho tradicional. Boa noite, aproveitem a quarta-feira com muitos sucessos do bailão.

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7: Esse é o Sol Bailão da RC. Ótima noite de quarta-feira para você, meio de semana. Para alguns, dia dos apaixonados também, né? Quarta do sofá. E com certeza nessa noite, além de todas as animadas do bailão, a gente tem muitas músicas românticas também que marcaram época nos sucessos das nossas bandas do Sul. Bora lá de manhã.

E o nosso Sou Bailão dessa quarta-feira vai ficando por aqui, gente. Beijão no coração, fiquem com Deus, se cuidem. Amanhã a gente se encontra para mais uma edição do nosso Show da Manhã. Amanhã cedinho aqui na programação da RCO. Beijo no coração.